0: Joaçaba desse grande desafio internacional.
1: Aí, portanto, o Maico Bortoluso fez questão de chamar ali algumas pessoas, as autoridades, enfim, para fazerem parte dessa foto também oficial ali do título do Joaçaba Futsal. Agora sim, erguendo de novo, mais uma vez, é a festa do Joaçaba Futsal. Agora entrou todo mundo, agora é torcida, diretoria, comissão, molecada. Vai todo mundo pra foto.
0: Exatamente, Christian. Deixa eu ver se eu pego uma palavra aqui do... Tem muitos vídeos, muitas fotos. Quero ver se eu consigo pegar uma palavrinha do Maicon Bortoluz, presidente do Joaçaba Futsal. Maicon, tá feliz da vida, não poderia ser diferente, Maicon. O que você está sentindo nesse momento, irmão?
2: Ah, é uma sensação de realização mesmo, porque a gente sempre teve muito desafio e esse é um ano de reconstrução. Então a gente conseguir essa vitória, esse campeonato, ele nos mostra que a gente está no caminho certo. E talvez o maior legado é que realmente a gente não desistiu, porque todo dia era motivo para você abandonar tudo, porque é muito desafiador. E nós conseguimos. Então, isso premia um trabalho que só Jesus na causa, não tem outra razão. Porque é um projeto que vem sendo trabalhado há bastante tempo. E agora a gente foi coroado aí nesse evento público, imprensa, apelo, torcida. É muita coisa boa. Então é só agradecer e parabenizar a todos.
0: Maicon, existe a possibilidade de continuar esse projeto para os próximos anos?
2: Sim, a nossa ideia a princípio é fazer ele a cada 2 anos, porque a cada ano é muito desafiador, mas é aquilo que a gente fala, nós temos que estar indo para frente, fazendo, construindo as coisas e aí ir moldando, alinhando a carroça conforme as coisas vão acontecendo. Planos, projetos a gente tem, o que nós mais queremos hoje era retomar esse apelo da modalidade, trazer o público pro ginásio. Uma festa dessa não é que a gente é pessimista, a gente é realista, não tem como ser diferente. Então isso tudo foi uma premiação por a gente nunca desistir, embora não faltasse motivos para isso.
0: Maicon, também a gente ouviu os outros demais participantes, né? Todo mundo falou a mesma coisa, né? Reconheceu toda a organização. Isso acho que motiva também a direção a pensar em projetos tão grandes como esse.
2: É, o que a gente fala muito, nós precisávamos primeiro retomar o apelo que a gente perdeu. Então a gente conseguiu retomar, isso motiva a gente ter um pouquinho mais de tranquilidade para o futuro. Mas o desafio continua. Amanhã, segunda-feira, começa tudo novamente. E saber que temos grandes momentos até o final do ano. Então, esperamos que a gente consiga ter o melhor ano possível e já pensando para o ano que vem, a gente ter essa continuação dessa retomada que a gente fez aqui.
0: Obrigado, Maicon. Parabéns pela organização e, é claro, pelo título da equipe do Joaçaba Futsal. Você que está ligando no rádio agora, Joaçaba Futsal desbancou o Corinthians e nos pênaltis se sagrou campeão do desafio internacional de futsal 2026. Christian, com a fala do presidente do Joaçaba Futsal, eu aqui embaixo na reportagem me despeço com certeza realizado. Que campeonato, que show de bola, torcida, organização e equipes, essa sim vai ficar na história, Christian.
1: Maravilha, obrigado, Orni Ricardo, pelos registros. De fato, sim, com a palavra do presidente Maicon Bortoluz. Depois da gente acompanhar aqui toda a premiação, a gente vai encerrando, portanto, a nossa transmissão, cumprindo a nossa missão nesse desafio internacional de futsal. Foi uma honra, um prazer poder fazer parte e transmitir esse primeiro desafio internacional de futsal, reunindo grandes equipes, reunindo Joaçaba, reunindo Corinthians, Boca Juniors da Argentina, Cerro Porteño do Paraguai, a Rádio Catarinense, sempre marcando presença nos grandes eventos de Joaçaba e, por óbvio, não poderia ficar diferente, não poderia ficar de fora da realização dessa grande competição. Para você que está indo para casa, leve o nosso abraço, leve o nosso carinho. Parabéns para você, torcedor, que fez o seu papel também dentro de quadra, sendo o sexto jogador em quadra, empurrando o Joaçaba Futsal para essa conquista inédita, para esse título internacional do Joaçaba, campeão, para cima do Corinthians. Obrigado, senhoras e senhores. Vamos encerrando agradecendo os nossos parceiros. Padaria Tio Padilha, despachante Frei Bruno, Só Elétrica, Jaqueline Demarque e Laboratório São Francisco, que estiveram trabalhando para os senhores nessa tarde, noite de domingo de futsal. Central Técnica, Plantão Esportivo de Eliseu Peruso, os trabalhos de reportagens na quadra de Orlin Ricardo, responsabilidade técnica externa de Cleiton Silva, sob a supervisão geral de Eduardo Roberding, narração deste amigo que vos fala, Cristian Souto, e todo este timaço escalado pela direção geral de Nelson Paulo dos Santos. Obrigado, gente. Bom retorno para casa. Boa semana para todos nós. E vamos seguir, porque o Joaçaba está na próxima fase, quartas de final da INF Silver. Vai enfrentar Vasco da Gama. E a gente vai seguir acompanhando as emoções do Joaçaba Futsal. Parabéns, Joaçaba, campeão do desafio internacional de futsal.
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0: 10:37.
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0: Valeu, meu irmão. Valeu, nego.
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11: Pra terminar lá em cima, eu quero ver as mãos de vocês assim comigo.

0: linda, ela é top, ela é dama, Fred.
1: Mas bebeu?
0: Fudeu.
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0: Meia-noite e cinco.

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3: Meia-noite 45.

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3: Uma e dois.

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3: 1:42.

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4: 2 e 3.

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2: 2:40.

0: pra cantar Madrid com Fernandinho, Chris Weaver.
1: Chris,
0: come on, buddy.
1: E aí, galera?
0: Mãozinha lá em cima do lado pro outro. Joga lá em cima. Hey, buddy. Thank you for coming.

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5: 3 e 3.

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2: 4 e 3.

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1: Salve, salve, parceiro! Salve, salve, parceiras da estrada! Tudo bem? Por aqui sou eu mesmo, o Fernando Riquetti, começando mais um Brasil Caminhoneiro. E hoje, gente, é um dia especial para quem tem na voz, na informação e na companhia diária a sua missão. Hoje é dia do radialista! Eita, nós! É uma data pra gente homenagear os profissionais que levam notícias, prestação de serviço, entretenimento e muita informação pros quatro cantos do Brasil. E nós temos um orgulho enorme, enorme mesmo, de fazer parte da sua viagem, viu? Da sua jornada de trabalho, dos seus momentos na boleia. Então, parabéns a todos os radialistas do Brasil. Paulinho, meu irmão, parabéns, ó. Aquele abração mais apertado que alicate de pressão por você, tá bom? Bom, além dos parabéns, ô Paulinho, aperta o play e vamos começar mais uma jornada. É hora do Brasil Caminhoneiro. Vamos liberar a canhota pro Francisco Garonce, nosso repórter especial. E hoje ele fala direto do estado da Paraíba. Vai daí, Garonce!
2: Nós viemos aqui à Paraíba para acompanhar de perto uma realidade que tem trazido muito risco para as rodovias. São animais de grande porte que têm sido soltos nas rodovias, não só aqui no estado da Paraíba, mas em várias regiões do país. E esses animais acabam trazendo um risco enorme para todos que passam por lá. A hora que você se depara com esses animais, qual é a decisão que você vai tomar? Vai frear e talvez não conseguir parar e perder o controle da carreta? Você pode, de repente, tentar desviar e sair para a pista contrária. Ou você decide, não, eu vou passar por cima do animal e assumir os riscos. E aí pode transformar um risco em uma tragédia. E foi para isso que nós viemos aqui, para acompanhar de perto essa realidade e mostrar para vocês o trabalho que vem sendo feito. Segundo dados da Polícia Rodoviária Federal, somente no estado da Paraíba houve um registro de 18 mortes decorrentes de animais na pista. 1.311 animais foram identificados e afastados da via. 125 foram recolhidos vivos e entregues aos seus donos. E 408 animais acabaram morrendo nas vias públicas e tiveram que ser recolhidos. E quem são os responsáveis por retirar os animais que estão lá causando perigos? E você, ao passar por uma rodovia e se deparar com um animal de grande porte, o que que você pode fazer para não correr risco e ajudar os outros que virão depois? Essa é uma realidade que muitos caminhoneiros vivem e um risco que enfrentam todos os dias nas estradas Brasil afora.
1: O estradeiro Márcio roda com frequência pela BR-104. A rodovia corta o agreste paraibano. E por lá é constante o aparecimento de animais na pista. O Márcio conversou com o Garonce.
2: Você rodando por aí, já deparou com essa situação?
3: Sim, inclusive quase bati nenhum, na verdade, à noite aí.
2: E você, que tem experiência aí de 15 anos, se tivesse que dar uma dica para estradeiro mais novo, quando se depara com essa situação aí na estrada?
3: Ah, falar pra ele tomar atenção, menos velocidade, correr menos, né?
1: E você, estradeiro, só mais umas dicas do Riquetti, só para dar um reforço nessa informação importante do Garonce. Toda vez que você se deparar com um animal na pista, a melhor coisa que você tem a fazer é não buzinar. Dá um toquinho de farol, tenta passar o mais longe possível do animal e aí sim, logo adiante, ao cruzar um outro veículo, dá um aviso de sinal, joga a seta para a esquerda ou então faz aquele sinal, né? Como se fosse um animal de quatro patas, que normalmente a turma do trecho consegue reconhecer e tem aí uma atitude preventiva para novos acidentes não acontecerem na tocada.
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1: Para muita gente, dirigir um caminhão parece ser apenas sentar ao volante e pegar a estrada. Mas quem está começando na profissão descobre rapidamente que a realidade é bem diferente, viu? Um dos desafios é a falta de experiência. Muitas transportadoras exigem um tempo mínimo de atuação nas estradas, mas para ganhar experiência é preciso que alguém dê a primeira oportunidade. Eu conversei com o estradeiro aposentado Luiz Guilherme. Ô Luiz, conta pra gente, rapaz, como é que você começou na profissão?
5: Eu andei nesse caminhão com 12 anos, ele comprou esse caminhão para puxar mineiro de João Molevade para Rio Piracicaba, para embarcar nos vagões lá. Na época a mineração era da Samitre, que pertencia ao grupo Belgo Mineira. Aí o meu vizinho trabalhava com o dono do caminhão trocando turno, uma semana de dia ou da noite. Então, uma semana eu levava almoço, depois eu vinha da escola, ia em casa trocar de roupa, almoçava correndo, pegava a marmita na casa dele e ia levar almoço para ele. De tarde, eu saía do Senai, corria para casa, era o dia que estava de noite que eu andava no caminhão. Aí eu não cobrava para andar no caminhão. Então, na época, motorista do caminhão, quando o caminhão ia subir na serra, punha o braço para lá de fora, punha a cabeça para escutar barulho. Eu do carona eu fazia, eu sentado de carona. E na hora que debreava, eu via que punha o pé na embreagem, eu caía do lado de cá, eu punha o pé na embreagem, punha a mão como se tivesse uma alavanca. Igual ele fazia lá de lá, eu com 12 anos. Esse caminhão existe, ele trabalha lá em João Molevade. O dono dele não trabalha nem mais, botou motorista. Ele existe ainda, trabalha normal. A cabine é original, não mudou nada. Eu fui mexer com o caminhão depois que eu separei do meu primeiro casamento. E aí eu falei, agora eu vou andar pro mundo. Agora eu vou tentar fazer o que eu sonhava, que era o caminhão.
1: Eita, história bonita, Luiz! Obrigado, meu irmão, por compartilhar com a gente, tá legal? Apesar dos desafios, turma, a profissão continua sendo uma das mais importantes do país, viu?

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1: E hoje o nosso recado do trecho é diferente, viu, gente? São perguntas que os parceiros mandaram pro nosso WhatsApp com dúvidas sobre filtros para o cargueiro. Paulinho, solta o primeiro.
3: Fala, Henrique, tudo certo aí? Eu tô aqui pelos lados do Mato Grosso e tá um poeirão danado. Eu bati um ar aqui no filtro, parece que ficou zero bala. Será que isso resolve bater ar no filtro?
1: Ô Cristóvão, muito obrigado pela gentileza, meu velho. Olha, quem vai responder a você é o Roberto, um baita de um especialista no assunto.
4: Totalmente errado, né? Porque bater ar no filtro é a mesma coisa que você aumentar o tamanho do poro do papel. Você só está se enganando. Na verdade, você está empurrando a sujeira mais ainda para dentro do poro e você está impedindo mais ainda a passagem do ar. Além do que, você pode estar tendo uma fissura no papel e permitindo a entrada de uma sujeira que é prejudicial para o motor.
1: E agora temos uma caminhoneira. Paulinho, aperta o dedão aí.
5: Oi, Riquete. Eu sou a Andréia, caminhoneira da cidade de Andradas. Eu queria saber se existe palheta de silicone.
1: E aí, Roberto, existe?
4: Palheta. Na verdade, a construção dela é borracha, né, com grafite. Então, depende da carga de grafite para você ter uma perfeita limpeza, sem ruído, sem nada, né? Então, é mito, na verdade, você falar, eu tô te vendendo uma palheta de silicone. Não é esse produto que nós utilizamos normalmente.
1: Agora tem uma mensagem de texto do Rômulo. Ele é estradeiro da cidade de Mossoró, no Rio Grande do Norte. Ele pergunta, ô Riquete, filtro de ar é tudo igual? É ou não é, Roberto?
4: Não é tudo igual. Os filtros não são todos iguais. Na verdade, existem filtros específicos para cada tipo de veículo. Tanto linha leve, pesada, agrícola. Então, a codificação do filtro define exatamente qual é a sua aplicação. Então, os filtros não são iguais.
1: Ô, Roberto, obrigado pela participação, viu?

0: Meu amigo, e você, parceiro, se tiver alguma dúvida ou quer mandar alguma mensagem para a turma Estradeira, ó, manda aqui pelo nosso WhatsApp, DDD 11 São Paulo, 96082-5819. Vamos mais uma vez? DDD 11 96082-5819.
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3: Parceiro, contar uma coisa pra você. Você sabia que se não fosse o caminhão, você não assistiria nada na TV? É verdade. Ó, quem assiste jogos de futebol, jogos olímpicos, atletismo e outros esportes, nem imagina toda a tecnologia envolvida nessas transmissões. Em grandes eventos ao vivo, são utilizados vários tipos de caminhões. E dentro deles, funciona uma mini emissora de TV. Eu bati um papo com o João, responsável por uma unidade móvel de uma emissora de TV aqui de São Paulo. Ele também é responsável pelo cargueiro que toca tudo isso daí, viu? Ó, Paulinho, roda a matéria pra gente.
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4: Então, a gente tá falando de uma P310, um caminhão fabricado em 2017. Tá com pouco mais de 1.000 quilômetros, 1.093 pra ser mais exato. Rapaz, isso daí é como se fosse uma viagem São Paulo-Rio, já tá praticamente tudo isso daí de quilometragem, né?
5: É bem isso, mas mais longe que ela foi aqui foi Itu.
4: Agora, o caminhão precisou passar por alguma mudança estrutural para poder receber esse implemento, mudanças na suspensão, sistema de freio? Conta pra gente o que precisou fazer de mudança aí.
5: Fizemos uma pequena mudança na ponta final do chassi, que tivemos que diminuir ele um pouco, mas suspensão original de fábrica, freio original de fábrica, tudo foi dentro do... Já compramos ele na configuração que era necessária pra gente.
4: Mas conversando com o João, fiquei pensando aqui, como é que um camarada que entende tudo de unidade móvel também tem um linguajar, tem um conhecimento, olha, bem profundo, bem intenso a respeito de caminhões. Estica o bração aí. O que passa aqui? É sangue ou é diesel na veia também, meu irmão?
5: É sangue do... Meu avô era caminhoneiro. Meu avô trabalhava numa empresa bem famosa aqui no Brasil.
4: Você teve a oportunidade de viajar com o avô ou não, João?
5: De viajar, não, mas eu andei bastante com ele em um dos caminhões que ele dirigia aqui dessa empresa de São Paulo.
4: Acho que você conhecendo, né, a trajetória do seu avô, um pouquinho da saudade... E você vendo, né, por exemplo, o Henrique, com o zelo que ele tem com esse cargueiro, acho que a gente tem que levantar o chapéu, né, prestar nossa reverência a essa turma estradeira.
5: Dependemos muito deles. Hoje, os nossos equipamentos, alguns deles vêm por caminhão. Eu acho que hoje no Brasil é fundamental respeitar e melhorar a vida desses caminhoneiros. Acompanho alguns pelo YouTube e aí a gente vê as dificuldades que tem imposto para descansar. E aí chega num posto, o cara quer cobrar, se o cara não abastece, ele quer cobrar milhões ou não deixar o cara repousar ali, descansar. Eu acho que isso é muito indigno e muito ingrato por quem gera a economia no Brasil hoje, gira com a economia do Brasil hoje, né?
3: É isso aí, João, muito obrigado pelo papo, aquele abraço.
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3: E vamos de música.
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2: Um bom dia renovado, eu falei. Um bom dia renovado. Por cair o QIA do Mago, unidade 072 da casa, sobrevoando a terra do diamante e a também a do QIA do sangue bom, viu? Cê tá doido. Se aproximando aqui do Tracunha, é? Já na porta do Capadé, viu? Pra fazer o desenche a mais tarde. Cê tá doido.
1: A gente se diverte com esses recados aí. Um abraço pra você aí do Mago. Bom dia renovado aí também, meu irmão. Tava falando todo esse território, hein, gente? Tava falando do estado do Pernambuco, chegando ali na capital Recife, fazendo raças aí pela região, sobrevoando baixo. Valeu, meu irmão. Tamo junto aí, viu, do Mago. Obrigado pelo carinho, pela parceria e vamos que vamos. E você, quer mandar só um alôzinho pra nós aqui também? Igual o meu querido do Mago? É? Opa, anota o WhatsApp aí do Brasil Caminhoneiro. São Paulo, DDD 11 96082-5819. Vamos de novo? DDD 11 96082-5819. Estamos esperando.
0: Brasil Caminhoneiro.
1: E por hoje é só. Hora de puxar o maneco. 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Muito obrigado, viu, gente, pela companhia. Fiquem todos com Deus e até amanhã.

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4: Olá, muito bom dia para os amigos, bom dia para as amigas. Começando a segunda-feira, dia 21 de setembro, 21º amanhecer de setembro. Estamos no ar e bem alto para viver as emoções até as 8 horas da manhã. Nesse primeiro momento, as emoções é do Bom Dia Trabalhador, né? Mostrando aquela música sertaneja, daquele modão caipira, na moda gaúcha, né? Lá de vez em quando a gente dá uma riscada na sanfona, né, meu irmão? Alô, meu queridão, alô, minha queridona, também informação, bate-papo, muito chimarrão e muito café para deixar a gente aceso nessa madrugada, tá vendo? Faltam 2 minutinhos para as 5 horas da madruga. Um ótimo dia, o melhor dia da semana está começando hoje, sabe por quê? Hoje é o último dia de inverno, é isso, produção? O inverno terminou ontem e hoje começa a primavera. Rapaz, eu nunca sei essas coisas. É impressionante, né? Pesquisa aí, produção, ajuda o papai aqui. Vamos bem no sapatinho, porque é segunda-feira, eu não quero apertar muito aí a nossa memória, né, produção? Não quero exigir muito aí do cabeção. Quer ficar mais de boa, né, meu irmão? Oh, meu Deus do céu. Então, começamos, senhoras e senhores, para você que está do outro lado do rádio acompanhando a programação da Rádio Catarinense. Começamos o Bom Dia Trabalhador sem café, sem chimarrão, sem absolutamente nada, meu Deus do céu. Aí, você dá risada aí na produção. 2 semanas pra terminar o mês. E aí a nossa... E o nosso estoque de café e erva... Ah, tem ali? Ah, então por favor, deixa eu ficar conversando com a galera aqui, produção. E você providencia lá, a água tá quente já. Então você providencia, no mínimo, produção... 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Aí do seu super favorito, tá bem? Tá bom? Tá bem? Bem bom? Um ótimo dia pra gente, já vamos liberando 984377982. Eu repito, 49984377982. Estamos no ar e bem alto, produção. No ar e bem alto. Ó, a produção deixou aqui pra gente, ó, a primavera 2026 começa oficialmente às 21h05 de amanhã, terça-feira. Então vamos aproveitar o último dia de inverno, o último bom dia trabalhador, bom dia trabalhadora do inverno, tá bom? Pra gente já matar a saudade desse inverno. Você não fica com saudade, não? Ei, pelo amor de Deus! Você tá doido, milhão! 5 e 2, 5 e 2. Além do WhatsApp, nós temos também o 3551-2410 e o 3551-2411. Esse é o WhatsApp, a produção fala com você, vê aí o que você tá precisando, se é som, se é informação que você vai mandar pra gente. E o 3551-2410. A gente atende você numa boa, numa legal, você fala diretamente com a gente, tá bem? Tá dado o recado? Ô produção, você já tá aí, meu irmão? Água, não, não, dá licença, deixa eu tomar um golinho aqui. Peraí, peraí. Mas é bom esse mate, pelo amor de Deus. Não, não, só mais. Só mais uma bicadinha, só uma bicadinha. É indescritível o sabor dessa erva mate barbacoa na nossa cuia. Faz o maior sucesso, produção. A primeira com Donique Tinoco. Para sacudir o poeirão, bom dia. Um dia lindo. Uma gostosa madrugada.
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4: Boa segunda.

0: Torico e Tinoco. Chama na buzina, gente. Chama. Tá na hora, 5:05. Bom dia. Um dia lindo pra gente, produção. Uma maravilhosa manhã. Que essa segunda-feira seja bem linda, né? E nós já conversamos sobre isso, meu Deus do céu. É incrível, né, meu irmão? É incrível.
1: Bicho, você é bujujuado demais, hein? Toca música pra nós, para de falar essa conversa fiada aí.
0: Ô, Tibúrcio, pelo amor de Deus, Tibúrcio. Você, até o Tibúrcio, que tá longe, já sabe que não é pra soltar foguete. Pra que você fica soltando foguete aí, produção? Não, é pra arrumar encrenca, né? Eles não podem ver o seu Nelson Paulo passar uma semana sem confusão, né? Eles têm que arrumar a folia pro chefe, né? Não, porque aí é o chefe que vai ser chamado pra conversar. Não vou explicar, eles vão dizer, ó, seu Nelson. É o pessoal na madrugada aí na rádio, soltando fogos. Já sabe, o senhor sabe que é proibido, viu, seu Nelson? Aí o que que o seu Nelson vai dizer? Não vai chamar o C, produção. Ele vai chamar o Misha, porque é o Misha que aparece aqui. Não, pra ti ficar confortável. Você não fala no microfone aqui da Catarinense, como diz o Tiburcio. Aí sobra tudo pra quem tem as costas mais largas, né? Não, mas daí vamos nessa. Não dá nada, produção. Então vamos aguardar. Bom dia, rapaz. Mas tá abafado ontem, né? Você também percebeu isso? Tá abafado demais. Achei que ia dar chuva ontem. Aliás, tem previsão de chuva pra hoje? Quantos milímetros? 20 milímetros essa segunda? Começa na manhã e vai até a noite, produção. Mas você não mente pra mim aqui, rapaz. Ah, pelo amor de Deus. Eu prefiro ouvir os antigos. Se você tá ouvindo a Rádio Catarinense e sabe sobre o tempo, manda aí áudio, né? Eu gosto de falar com as pessoas mais antigas, né? Manda áudio, liga, fala comigo. Me explica. Chama, né, bebê? 984377982. Aí no WhatsApp, lembrando que é 49 na frente, né? Vamos abrir o baú da Catarinense. Uma melodia antiguíssima.

O recado da Catarinense no Bom Dia de hoje. Mais uma. Nas antiguíssimas produções. 1982. Dino Franco.

0: Caboclo na cidade, na Rádio Catarinense. Manão Caipira, que o Tibúrcio gosta, né, Tibúrcio? Uma baita moda dessa aqui é pra começar um dia de bem com a vida, né, meu maninho, minha maninha? Alô, vovô, alô, vovó. Olá, papai, olá, mamãe. Bom dia, dia. Bom dia, segunda. Bom dia, semana. Final de semana foi tudo em dia, tudo tranquilo. Tudo sussi no mousse. Ei, rapaz. Fala, Misha, bom dia. Tem um velho minogueiro aí, a mentira desses loucos. É o Ademir, que tá ouvindo a Rádio Catarinense, né, maninho? Keno, tudo bem, Keno? Como é que tá, querido? Tá pedindo a caneta inchada, né, meu irmão? Pra toda a galera que não dorme muito, né? Ah, não dá pra dormir, né, pai? O dormir a gente até sonha, né? Mas quem acorda realiza esse sonho. Nós estamos aí pra isso!
1: Bom dia, meu dia. Amigo Misha, tudo certo?
0: Mais homem do céu.
1: Padovan da Italiana Sorvete.
0: E aí, meu gurizinho?
1: Manda aí um castração a pialo pra nós aí. E oferece tudo pra galera aí da rodagem aí que tá no tapetão preto aí.
0: Chama na buzina,
1: hoje
0: produção.
1: Hoje vamos povoar lá pro oeste catarinense.
2: Você tá doido?
1: Positivo.
0: Uhum.
1: Um abração pra Dispra Futebol Clube. Pessoal da Italiana Sorvete.
0: Pose.
1: E daí o pessoal do Pegoraro, o ex-portal aí, que estão tudo ligadinho na rodagem aí. Tá bom?
0: Tá bom,
1: nosso
0: meu irmão.
1: Nosso amigo Peixe. O peixinho do João Araia. Positivo.
0: Pose, meu irmão.
1: Deus, Misha.
0: Amém.
1: Uma ótima semana e Deus abençoe aí.
0: Amém,
1: vamos,
0: meu irmão.
1: Vamos que vamos. E chama na buzina, papai.
0: Chama. Chama, meu irmão. Chama na buzina.
3: Bom dia, Michael. Como é que tá,
0: bom
3: o
0: dia,
3: amigo?
0: Bom dia. Tô bom, tô
3: fortinho,
0: bom.
3: Forte. Mas credo que não. E mãe, Misha, mais tranquilo que vaca na Índia, meu Deus do céu. É o Titio Ventania.
0: Deus o livre. Como é que tá o Edetes aí, meu irmão?
3: Logo na frente, o Trevo do Gaurama.
0: Amém.
3: Viaduto.
0: Aí,
3: Pinhalzinho e Marcelino.
0: Já era.
3: Que tu deve conhecer.
0: Aí é a nossa
3: mas
0: atuação.
3: Mas como que não, né, Misha? Nascido e criado na Barranca do Uruguai.
2: Você tá doido.
3: Tá bom, Misha, velho.
0: Tá
3: seja uma
0: irmão.
3: Semana abençoada pra nós todos aí.
0: Que assim seja, meu querido.
3: Seja uma segunda-feira abençoada, semanada.
0: Amém,
3: também.
0: Né? Amém, né, meu irmão?
3: Que dê certo o planejo de todos aí.
0: Assim,
3: tá bom, né, bicho velho, ó. Aponteia pra nós ali.
0: É.
3: Cultuando a tradição.
0: Boa.
3: Jones Correia.
0: Boa, meu irmão.
3: E vamos dando linha na pipa.
0: É isso aí, meu irmão.
3: Chegando aqui na capital da Bota Amarela e depois vamos pro busca do Paraná e mais um carrego.
0: Amém, né, meu irmão? Amém.
3: Semana abençoada, dois abraços. Um sol não chega pra tu, né? Se é que tu me entende.
0: Que assim seja, né, meu irmão? Ah, rapaz. Chama na buzina, bebê! Chama na buzina que a galera acordou daquele jeito! Louquinho, povinho, moda boa!
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chapéu, que moda boa, rapaz. Aí é gostoso quando a turma pede moda boa, né, produção? Parece que flui melhor. Parece que até o chimarrão fica mais gostoso, pelo amor de Deus. Andou com seu carro no final de semana, sentiu ele estranho, né? Perdendo as forças, né? Tá igual... tá igual o dono, né? Perdendo as forças de vez em quando. 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Ô, maravilha! Vai com calma no trânsito também, né? Não sei como é que tá a condição da rodovia, por onde você se encontra, se há neblina, se já tá chuva. Pessoal do interior aí também, né? Ouvindo a Rádio Catarinense. A turma aí no interior amado, acordando cedo também. Vai reportando pra gente como é que tá a situação aí do clima e do tempo. Pra ficar em cima do pedido, né? Alô, Osmir, tudo bem, seu Osmir? Obrigado pela companhia, bom dia. São 5h20, produção. Taca a moda que essa galera quer curtir moda boa. O Porca Véia canta e o Castração afialou.

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0: da manhã, 5h27, bom dia, alô Janete, já tem tua moda aqui na Catarinense, antes o modão que o Ademir pediu. Será que é mentira desses loucos aí, Ademir? Bom dia, meu irmão.
1: Vou dizer o falecido, meu pai. Quando chega perto das eleições,

0: É o velho milongueiro.
1: Mentira desse
0: longo. 5h32. Uma boa madruga pra ti, não perde o teu horário não. Ai, ai, ai. Chama na buzina a galera pra acordar aí, produção, pra acordar, pra despertar todo mundo. 5h32. E a Mimosa, vamos, Mimosa. Tá na hora, Mimosa. Vamos.
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0: Cetadão. 5h35. Bom dia, bom dia, bom dia. A Janete tá ligada lá na Barra Fria, né, Janete? Bom dia, guria. Tá mandando roupa de lua de mel do Jean Giovanni para alguém muito especial, de Irmão Velho. Para quem já tá acordado, acordada. 5h35. Jean Giovanni no Bom Dia.

0: Opa, de lua de mel, cutuca o garnizé. Tá na hora, tá na hora. Chama, bebê, chama. Sem medo de ser feliz, produção. Aqui, catarinense.
1: É, o meu amigo bicho aí, eu tô falando aqui no celular aqui, eu tô falando com o amigo bicho.
0: Tá bom, tá falando mesmo, né, rapaz? João Luiz Correia, cultuando a tradição. 5h39. Vamos!

O dono da tradição, João Luiz Correia. Ô, madrugada bonita. Tá se ajeitando já a segunda, né, produção? Alô, Sirineu, obrigado pela sintonia, meu amigo Sirineu. Um dia

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0: Palmeira e Viana Catarinense. O Coro de Boi. Bom dia, bom dia, bom dia. Maravilhosa companhia você proporciona pra gente. Todas as manhãs, é no gostinho da manhã, sabor do meio-dia. Rapaz, pensa no frango que a galera fez ontem. Tá de parabéns. Mas não sobrou nada, produção. Outro meio do gostinho da manhã, não sobrou nada. Tava tão gostoso que nós chegamos a raspar a embalagem, né? Será que você raspa com a colherinha? Parecia Natal, meu irmão, pelo amor de Deus. Nossa, que frango mais gostoso, senhor. 15 faltou para as 6. Bom dia, bom dia. Tá na hora, né? Tá na hora. Não quero te apressar, mas tá na hora, viu, turma? É botar o pezinho na estrada.
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0: 5:48, é hora de girar aquele WhatsApp na produção, hã? Galera tá curtindo a Rádio Catarinense, mandando ver no 98437-7982. Cê tá doido? Turma tá acordadinha aí, turma? Todo mundo de pé já? Rapaz, o bicho pegou de novo lá pro lado do Rio Grande do Sul, né? Ontem, temporal, árvores caídas. Santana do Livramento foi uma das cidades atingidas ontem. Pelo amor dos meus filhinhos, é a produção. Que é isso, bebê? É muita chuva, né? Valeu, valeu, valeu. Quem mais tá mandando áudio aí, produção? Libera aí.
14: Bom dia, Misha.
0: Ô, guria.
14: Ofereça uma música especial pra uma pessoa muito especial do Centro 2. Pra Gabriela Claro, que estará de aniversário hoje.
0: Alô, Gabi! Parabéns, felicidade, tudo que há de melhor nesse mundão de meu Deus. Muita saúde, muita prosperidade. Seus sonhos se realizem, né? E tudo de bom aconteça na sua vida.
15: Bom dia, Michel.
0: Bom dia, tudo?
15: Oi, filha de Deus. É a nossa música Querência Amada. peço para todos os ouvintes que estão ligadinhos cedinho na Catarinense, para vocês ir da rádio, o meu marido da Marempio.
0: Feito.
15: E que tenha todos uma ótima, abençoada segunda-feira, começo de semana.
0: Valeu, guria. Um abraço pra galera de Santa Lúcia, querido Jaborá, curtindo a Rádio Catarinense, amanhecendo esse dia maravilhoso, né? Valeu, Ademar, valeu, Miriam. Maravilhosa sintonia que vocês proporcionam pra gente nesse comecinho de segunda. Começando a semana tudo de novo, né, produção? Tudo de novo. É demais. É Catarinense.

O Zaragano responde. Bom dia, bom dia, bom dia. Alô, Água Doce. Alô, Delosmar, tudo bem, Delosmar? Bom dia, meu mano velho. Teodoro Sampaio. Valeu, Delosmar, obrigado pela sintonia, meu irmão. Tá mandando pro amigo Mendes. Água Doce, sintonizada.

0: Que história, né? É quase um roteiro para um filme, hein, produção? Pelo amor de Deus, meu irmão. 3 minutos separam a gente das 6 horas da madrugada. Bom dia, bom dia, bom dia. Tá na hora, viu? Se você tem compromissos, tá na hora. Tá na hora, turma. Chama aí. 499-8437-7982. Alô, Marco Velho. Bom dia, Marco Velho. Seja bem-vindo, meu querido. Uma boa madruga.
1: Bom dia, Michael de Oliveira. É o Buda de Michael. Eu queria pedir uma música. Gato de Três Cores com Tião Carreiro e Bardinho.
0: Boa.
1: Oferecer pra todo o povão de Santa Catarina, Brasil aí.
0: Tá feito
1: o
0: break, né, meu
1: e
0: irmão?
1: E pro pessoal que tá indo pra Campos Novos, o Bidu, Elane e o Lucas.
0: Bom dia, bom dia.
1: Berg, que estão indo. Um abraço aí, tchau e obrigado.
0: Valeu, Buda.
1: Só pra indicar, até de
0: Um abraço, meu irmão. Com Deus aí, querido. O Edson tá pedindo o primeiro e último mate, o Ivo também tá ligado na Rádio Catarinense na programação, a Nina tá acordada, né, Nina? Pessoal da padaria aí, obrigado pela sintonia, bom dia. Faltando para as 6, que dia, hein, bebê?
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0: 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Essa manhã linda de segunda, dia 21. Último dia de inverno, primavera já tá batendo em nossa porta para ser realidade. O dia reserve para você boas novas, né? O dia reserve para você um dia incrível. Que amanhecer mais lindo, em produção. Você tá olhando pela janela aí do seu apartamento, da sua casa. Você já olhou pra fora do galpão aí pra ver como é que tá a produção? Alô, meu queridão que tá no trânsito dando carona pra Rádio Catarinense. Alô, minha amiga. É mais uma oportunidade que nós temos de fazer esse dia maravilhoso. E fazer esse dia inesquecível, pelo menos na vida de uma pessoa, né? E que seja inesquecível de uma maneira bem positiva. E não somente pra você, mas pra todos que estão pertinho de você. Combinado assim? Imagino eu que todos nós somos construtores, construtoras do nosso destino. A cada instante a vida vai nos dando opções importantes e decisivas para a nossa economia moral. Sempre temos diante de nós duas ou até mais opções. E dentre elas a gente deve escolher, eleger, conforme a nossa livre vontade. Se estamos no trânsito, por exemplo, você pode fazer inúmeras opções. Andar igual uma pessoa que não tem respeito às leis, às outras pessoas. Ou você pode decidir ficar na boa, né? Tranquilo. Ajudar as outras pessoas que não estão habituadas a transitar no trânsito. Todo santo dia a gente recebe inúmeras chances de consertar as coisas, consertar os erros que tivemos no passado. Todo santo dia, meu irmão, nós temos uma escolha, ou até mais, na nossa frente, para fazer desse dia um dia especial. Às vezes não é fácil descobrir se esse dia é um dia divino para fazer e propagar o bem. Mas de uma coisa você pode ter absoluta certeza, que está na sua mão, está na sua decisão, que você pode fazer acontecer nesse dia. É como se fosse uma folha em branco, em que um professor, uma professora, dá pra gente todo santo dia, pra você escrever, desenhar, fazer absolutamente o que você bem entender. É você quem está no comando, nunca esqueça disso. É você quem toma a decisão do sim, do não. É você que toma a decisão se continua, se para. A decisão é tua, é o tal do livre-arbítrio, não é? Onde você decide tudo aquilo que pode acontecer na nossa vida. Algumas pessoas gostam de colocar sempre na conta de alguém, ou de Deus. Eu prefiro imaginar que as coisas boas e as coisas ruins que acontecem em nossa vida, em nossa caminhada, são de nossas escolhas ou do nosso comportamento. Porque é muito fácil a gente apontar um culpado para as coisas de errado que acontecem em nossa vida. Mas sem esquecer de que nós mesmos estamos plantando o nosso futuro. Ou seja, se você quer um dia próspero, um dia tranquilo, você tem que plantar a prosperidade, a tranquilidade, a paz. Agora, se você quer um futuro turbulento, é só continuar plantando a turbulência, né? É o dia de hoje que está em nossa frente. Certo dia, eu estava lembrando agora, um professor estava aplicando uma prova na sala de aula. Tava todo mundo assim em silêncio. Imagina, era prova, não podia conversar. Faltava 15 minutos para o encerramento, o jovem levantou o braço e disse: professor, me dá uma folha em branco. O professor levou a ele até a folha, perguntou por que que ele queria mais uma folha em branco. Bom, professor, eu tentei responder as questões, rabisquei tudo, fiz uma confusão danada, eu preciso começar de outra vez. Apesar do pouco tempo que faltava para concluir, o professor confiou no rapaz e deu uma folha em branco e ficou torcendo por ele. A atitude do aluno causou simpatia ao professor. Tempos depois, ainda se lembrava daquele episódio simples, mas cheio de significado. Assim como aquele aluno, nós também recebemos essa folha em branco. Se você fez confusões, rabiscos, tentativas frustradas, uma confusão danada, não te preocupa. Você vai receber uma folha em branco prontinha, zeradinha, para você começar, para você reescrever a sua história. E não se preocupe em tirar 10, ser o primeiro em tudo, preocupe-se em apenas fazer o melhor que puder. Que você possa pensar sobre isso hoje. Aproveitar essa segunda-feira para tirar todas as suas forças e ver o dia sem defeito, sem tristeza, e tentar fazer o melhor, dar o seu melhor na sua casa em primeiro lugar. E depois a nossa sociedade, no seu trabalho, na convivência com as outras pessoas. Seja você que sempre dá um primeiro passo para sanar uma discussão, seja você que dá a primeira opinião, seja você aquela pessoa que estende a mão, seja você sempre o primeiro que está à disposição para ajudar os outros. Sabe por que tem que ser o primeiro? Porque logo ali você vai precisar de uma mão amiga, de um ombro amigo, de alguém que te tire, de alguém que te levante, de alguém que sacode a poeira junto com você. E lembre-se, hoje, dia 21, já recebemos a nossa folha. Está escrevendo o que nela? Não espere que a melhoria, que a prosperidade, o bem-estar caiam do céu milagrosamente, sem fazer um esforcinho sequer. São muito potentes os talentos que você tem dentro de você. E tem muitas áreas que você não explorou ainda, está cheinho de força, de energia, de vitalidade, a sua possibilidade de crescer, conquistar, até chegar à tua felicidade. O que que a gente precisa fazer então com a nossa folha? Não rabiscar, não amassar, não usar de forma inconsequente. Pensa sobre isso hoje, que o dia seja maravilhoso para você. Uma boa madrugada, uma boa segunda, bom início de dia. Valeu, inverno, obrigado, inverno. Amanhã já é primavera, viu, bebê? É, rapaz. Bom dia, bom dia.

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0: 6h16, madrugada gostosa catarinense. Aí tem um pessoal aí da rádio vizinha que vai trabalhar de cavalo ontem, né? Não, é um cidadão que faz programa aqui na catarinense e trabalha na rádio vizinha ali, ó. Não, eu quero ver de quem vão cobrar o estacionamento. Não, vai botar a placa de quem, produção? Não, ele veio de cavalo mesmo, achei que era mentira dele. Eu achei que era montagem, porque hoje em dia é IA, né, rapaz? Hoje em dia a inteligência artificial tá... Christian Souto vem piochadito a cavalo. Espora de passeio, né? Bicho velho, rapaz. Quem que achou? 6h17, azul solto. Tá na hora de acordar, viu, Souto? Dá uma cutucada aí no Souto, pelo amor de Deus. Bina, Bina, lá em cima na casa do Souto, vai. Vai, vai. Vamos, Souto. Deus o livre. Eu achei que o PC ia vir de cavalo. Né? Mas não liberaram pro PC, né? O pessoal liberou só pro Souto, não sei o que que tá acontecendo. Já já previsão do tempo, né, produção? 20 graus a temperatura nesse comecinho de segunda-feira, abafado pra caramba. Ontem à noite também tava abafado, né? Cê tá doido. Oi, bicha, sou de 13 Tilhas. Manda pra gente, Jaine, sou a Soila. Valeu, Soila. Bom dia, obrigado pela companhia. Tudo de bom. Meu amigo Adão tá ligado com a gente, né, Adão? Um abraço, meu querido, bom dia.
1: Bom dia, meu chavo. Valmir
0: bom dia,
1: aqui.
0: E aí?
1: Gostaria de vir com o Paulo Cavé, baile na cela.
0: Ó.
1: Oferecer pra toda essa galera que já tá na labuta aí. E pra mim, aqui está o que tá fazendo um cafezinho pra nós lá.
0: Positivo.
1: Beleza?
0: Positivo.
1: Vai que tá, né, nosso Grêmio? Vai ou não vai agora? O que você me diz?
0: Quem que achou?
1: Eu acho que agora tem quem manda lá, né, no caos. Um abraço, bom dia.
0: Valeu, meu irmão, bom dia, bom dia, bom dia.
2: Bom dia, abraço aí, meu amigo.
0: Bom dia, meu irmão.
2: Toca uma moda aí do Grupo Cordiona pra nós, aí oferece lá pro...
3: Você tá doido.
2: O Tito lá, o Lago lá do Santa Helena.
0: Alô.
2: O seu João Malaquias, o Olimar Coelho. O GCE do Radiadores, que daqui a pouco vou visitar ele lá pra arrumar o bruto ali. Tá bom, meu amigo?
0: Botar GCE, um
2: aquele
0: box,
2: abraço. Né? Toca aí pra nós, Cordiona, então.
0: Valeu, meu irmão. Já já tem um grupo Cordiona na Catarinense. É a Jaine Produção que tá chegando agora. Então dá volume. Dia de formatura. Alô, 13 Tilhas. Alô, Soila. Bom dia.

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10: 6:26. 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Autovox oferece a previsão para hoje: pancadas de chuva ao decorrer da manhã, da tarde e da noite, cerca de 21 milímetros. Ao decorrer do dia desta segunda, a terça-feira terá chuva. Chuva na madrugada, chuva na manhã, 10 milímetros de chuva previstos para cair na terça. A quarta, o tempo segura entre sol e nuvens, sem pancadas de chuva. A quinta-feira terá máximas de 24, mínimas de 12. A sexta, máximas de 25, mínimas de 13, sem chuva. Sem chuva também para sábado, domingo e a próxima segunda-feira. 6:27 na madrugada catarinense. Já é bom dia, né, bebê? Já é bom dia. Fica à vontade, né? Galera que tá participando, tá mandando beijo, tá mandando abraço. Hoje a Gabriela completando mais um aninho de vida, né? Mas é uma bem gaúcha, viu, Micho? Oferecendo pra todos que fizeram a festa no sábado. Do aniversário dos 99 anos do seu Eloy. E continua firme, né, Maristela? E hoje a Gabizinha tá completando mais um ano de vida. A galera do SF Centro 2, curtindo a Rádio Catarinense. Bom dia, bom... Não, tem que aplaudir mais, turma. Micha, manda o programa pra toda a torcida do Joaçaba. Somos campeões, Micha. Festa linda, né, Fabiano? Joaçaba Futsal, no Desafio Internacional, 109 anos de Joaçaba. Eis o tema de casa, né, bebê? Chama! Chama! Chama na buzina. Bom dia, que o dia seja lindo!

0: Berenice Zambuja. É disso que o velho gosta, 6:30.
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0: Sensacional, 6h35. Fala, Misha. Aquele forte, longo e caloroso abraço pra quem tá dormindo, né, Misha? Quem é que tá mandando aí? O Camargo. Valeu, Camargo. Obrigado pela companhia, meu querido. Ah, pra chamar na buzina pra acordar aí no teu rancho, meu irmão? Então chama! Chama na buzina, bebê!
1: Bom dia, meu amigo Misha.
0: Bom dia!
1: Ótima segunda-feira abençoada pra todos nós aí. Amém. Passando aí pra desejar um abraço aí a todos os macanudos aí.
0: Mas abre, chovei.
1: Galerinha do GTP, todos os motor aí, beleza?
0: Beleza, o que nos falta, né,
1: e
0: meu irmão?
1: Chama na buzina, meu amigão.
0: Chama, meu querido, chama!
2: Bom dia, Misha. Tudo dia. Bem, garoto?
0: E aí, meu irmão?
2: Viveu de sábado. Foi embora cedo do pagode?
0: Eu fui embora, Misha, cedo.
2: O que aconteceu?
0: Dor nas costas.
2: Tava tão animado o pagode lá, você tá, foi embora cedo. Não esperou nem cortar o bolo, tinha aniversário. A outra vez você comeu metade do bolo lá.
0: Mas é o falador.
2: E aí, fartou bolo pra nós lá que tava tocando. Você viu que a mulherada tá dominando o pagode, né? Que
0: não adianta e não adianta, viu, meu irmão? Não adianta e
2: coisa
0: não adianta.
2: Linda, né? Meninada lindo. Tocando
0: lindo
2: com
0: demais.
2: Responsabilidade.
0: Lindo demais.
2: Valeu, Misha. Ó, manda um abraço pro meu filho aí, completou aniversário ontem. O Igor, tava de aniversário ontem.
0: Maravilha, maravilha.
2: Manda um abraço pra ele.
0: Dá um abração nele, por nós também.
2: E toca um modão bem bonito aí pra nós.
0: Tá bom,
2: valeu,
0: Ivan.
2: Boa semana pra você aí, Misha.
0: Pra nós, né, querido? Fica com Deus aí, queridão, Ivan. Obrigadaço com a gente toda santa madruga, né, querido? Ô, rapaz. Ó, um aniversariante aí também, ó. Bom dia, meu irmão.
3: Queria agradecer a galera que foi no aniversário sábado.
0: Fizeram
3: um fandango. Na festa. Pessoal que me ajudaram aí, a Beth, seu Osni aí. Pessoal, os postos, meus amigos, meus vizinhos aí.
0: Valeu, meu irmão.
3: Fiquei muito feliz aí com a galera.
0: Você merece,
3: querido. Beleza, Michel? Uma música
0: valeu,
3: bem
0: queridão.
3: Boa pro pessoal aí.
0: Valeu, mano, velho.
3: Um bom dia.
0: Um abraço, querido. Fica na boa, fica na paz, continua na Catarinense. São 6h37. Tá de bobeira aí? Ah, não, tem que dar volume na produção. Vamos combinar? Que a galera tem que dar volume no rádio. Dá volume! Ô, Dai, ó seu som aí, Dai. Dai tá pedindo Goiano e Paranaense. Meu recanto, meu paraíso.

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10: Asga sanfona, meu irmão. 6h44, alô Ivair, pessoal do Gostinho da Manhã, Sabor do Meio Dia. Que franguinho gostoso, hein, turma? Sensacional. Uma delícia ainda, ele, mas não sobrou nem uns barbantes, não sobraram. Foi tudo, foi tudo. Um abraço, meu irmão, bom dia, bom dia, bom dia. Bom saber que os amigos aí da panificadora, do restaurante, estão ouvindo a Rádio Catarinense e fazendo uma gostosa companhia pra gente. 15 minutos separam a gente das 7 horas da madruga. A galera curtindo a Rádio Catarinense. Alô, Dique!
11: Bom dia, Micha!
10: Bom dia, mano velho!
11: Será que vem chuva? O que vai acontecer nesse tempo? Vem. Vai atrapalhar, parece minha linda lá, mano.
10: Parece que vem, meu irmão.
11: Com as foices, os facão aqui tudo no canto, aqui esperando pra ver o que vai dar.
10: Eita!
11: Meu, arrodei pra nós aí, bailarina, tá me devendo, né?
12: Você tá doido.
11: E o Mineiro Marciano, por isso todo mundo tá ligado na Catarinense, pro Punk, pro seu Neri, lá da banda de Água Doce. Pra Antonella, minha neta, que fez um ano sábado, daí tive que comemorar, né?
10: Maravilha!
11: Ela não toma uma brama, mas eu vou tomar, né, bicha?
10: Deixa a vovó essa parte.
11: Aí comi um bolo ali, pá.
10: Mais um bolinho, coisa
11: boa. Não sou boa. Muito de bolo, mas fazer o quê,
10: não,
11: né?
10: Deixa pra mim, então, a tua parte.
11: Deus abençoe nosso dia.
10: Amém,
11: e que Deus dê muitos anos de vida pra minha neta, Antonella.
10: Amém, amém.
11: E tem a outra neta também, a Alice.
10: Bate palma aí, turma.
11: Tamo velho, né, Micha?
10: Não adianta, né? Valeu, meu irmão. Tamo ficando velho, tamo ficando fraco, né? No Espírito Santo, Joninha, tá ouvindo a gente, né? Galera das montanhas, curtindo a Rádio Catarinense, né, Joninha? Quem mais? O Juvanir também tá ligado com a gente, né, tio Juva? Um abraço, tio Juvanir. Oi, Aninha, bom dia, filha.

Chama na buzina, galera. Pode chamar, pode chamar. 15 faltam para as 7. Tá na hora, né, bebê? Tá na hora, tá na hora. Escute as montanhas. Linda melodia do Guito. Sensacional essa moda. Bom dia, bom dia. Fala, meu cara.

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0: 6h52, que é isso, né? Já hora de ir embora, já, pelo amor de Deus, né, gente? Você tá doido? Deixa eu agradecer a galera que participou durante a madrugada, amanhã. Faltou o Leonir pra atender, faltou aí o Kleber pra mandar abraço, né? A Ivone também tá ligada com a gente. E faltou uma caçambada de gente pra mandar beijo, abraço, sorriso e amasso. Aquele abraço apertado pra você, uma ótima segunda-feira, uma semana próspera com tudo que há de melhor desse mundão de meu Deus. E a gente deseja pra ti uma segunda linda. Deixa cair, né, produção? Não adianta e não adianta. Eu volto em sequência, depois de 5 minutos com Jesus, depois a propaganda eleitoral gratuita no rádio, trazendo as principais notícias do jornal Primeira Hora.
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3: Olá. Bom e abençoado dia. 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Quem vos fala é o pastor Julian e vos convido a meditar sobre o tema Jeitinho Brasileiro, baseado em Lucas 16:13, que diz assim: vocês não podem servir a Deus e também servir ao dinheiro. No dia a dia, é bastante comum ouvirmos a expressão jeitinho brasileiro. Ela se refere ao aparente fato de que no Brasil há uma tendência de se querer levar vantagem em tudo. Jesus parece elogiar a esperteza ao dizer aos seus seguidores: usem as riquezas deste mundo para conseguir amigos, a fim de que quando as riquezas faltarem, eles recebam vocês no lar eterno. Porém, é sempre bom lembrar que há uma grande diferença entre elogiar a esperteza de um honesto e elogiar a desonestidade de um esperto. Na verdade, Jesus não está preocupado em defender ou criticar a esperteza, mas ele quer nos alertar para os perigos da riqueza. Ele disse: vocês não podem servir a Deus e também servir ao dinheiro. Assim, contrariando o jeitinho brasileiro, devemos entender que somos apenas administradores daquilo que Deus nos concede amorosamente. Somos convidados por Jesus a ajudar o nosso próximo em todas as suas necessidades. Não estamos aqui para levar vantagem em tudo, mas para servir a todos com tudo que somos e temos. O próprio Jesus, que era rico, se tornou pobre. Ele deu tudo o que tinha, entregando sua vida para nos dar a grande riqueza que é estar com Ele no céu. Essa é uma alegria que já podemos sentir hoje, mesmo em nosso mundo passageiro. Além disso, no dia da segunda vinda de Cristo, não haverá pobre nem rico, pois todos nós desfrutaremos da alegria sem fim que vem da verdadeira riqueza que foi conquistada pelo humilde Jesus. Sem jeitinho brasileiro, sem nenhuma enganação ou esquema, Deus quer amar e ser amado profundamente. E nós, seus filhos, estamos aqui para espalhar este amor. Oremos. Pai, livra-nos da ganância e da busca por levar vantagem sobre os outros. Enche nosso coração e mente de amor a Ti e ao próximo, para que administremos de forma justa os bens que nos deste. Em nome de Jesus.

Amigo ouvinte, se você, por um motivo ou outro, se sente aflito ou angustiado, queremos recomendar que você acesse os seguintes endereços virtuais: vivenciar.net, deusconecta.org.br, livrogratis.org.br, oraluterana.org.br. Nesses locais, você encontrará a ajuda que tanto precisa. Bom e abençoado dia, na paz do Deus Triuno, Pai, Filho e Espírito Santo. Amém.

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8: Olá, hoje, segunda-feira, 21 de setembro. A temperatura marca 20 graus na Avenida 15 de Novembro, no centro, em Joaçaba. A partir de agora, você acompanha as principais notícias de hoje.
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8: Ministério Público de Santa Catarina estrutura ações contra extremos climáticos e orienta a população a mapear riscos. Joaçaba amplia horários de atendimento em saúde para os trabalhadores. Sessões eleitorais da estação ferroviária de Erval serão remanejadas nesta eleição. E ainda, nessa edição, o giro de notícias pelo Brasil, o comentário do jornalista Carlos Henrique Roncalho. Os resultados da loteria as informações do esporte e da segurança pública. Às 7h27, Daniel Panobianco fala direto da agência PD Radar, trazendo todas as informações sobre as condições climáticas para hoje.
3: Uma frente fria vai avançar rapidamente pelo estado de Santa Catarina nas próximas horas. Neste momento, ela produz tempestades severas e destrutivas no Rio Grande do Sul, com granizo de grande dimensão, rajadas de vento que passam de 100 km por hora e abundante, expressiva concentração de raios. Aqui na nossa região, a previsão feita pelos meteorologistas do CPTEC-INPE é de que o sistema avance até o final da tarde de hoje. Há risco também de severidade. Muita atenção, portanto, para a possibilidade de ventos fortes que podem causar destelhamentos de construções e quedas de árvores, além do volume de chuva que pode resultar em alagamentos pontuais. Modelos numéricos mostram que o tempo vai seguir instável até o final da noite de hoje, mas já melhora nesta terça-feira e só deve voltar a chover no próximo sábado, dia 26. Daniel Panobianco, da agência PD Radar, com exclusividade para Catarinense.
8: O Ministério Público de Santa Catarina está estruturando ações contra extremos climáticos e orientando a população para mapear riscos. Medida faz parte do plano de contingência do Ministério Público para eventos climáticos extremos. Sala de situação funciona por 90 dias, mas pode ter um prazo prorrogado. Compreenda como Arthur Westphalen.
9: O Ministério Público de Santa Catarina instituiu a Sala de Situação para Preparação e Continuidade Institucional em Eventos Climáticos Externos. O espaço será usado no monitoramento e na construção de estratégias para que o MPSC continue os serviços mesmo durante um evento climático severo. A medida tem como objetivo fortalecer a resposta da instituição diante do aumento de ocorrências climáticas. A promotora de justiça Stephanie Gaeta Sanches é coordenadora do Centro de Apoio Operacional do Meio Ambiente. Ela explica que a intenção da sala de situação é se antecipar a possíveis crises.
10: A ideia é que o MPSC consiga se antecipar a esses cenários e organizar a atuação das diferentes áreas, garantindo que os serviços essenciais do próprio Ministério Público continuem funcionando, mesmo durante uma situação extrema. A sala de situação reúne diferentes setores do MPSC justamente para definir previamente como agir, quem deve ser acionado e quais medidas precisam ser adotadas em cada situação. É uma sala voltada para a continuidade do atendimento do Ministério Público.
9: O Grupo Especial de Defesa dos Direitos Relacionados a Desastres Socioambientais e Mudanças Climáticas, o GED Clima, é quem coordena a sala de situação. A iniciativa leva em consideração o contexto climático enfrentado por Santa Catarina. A declaração de estado de alerta emitida pelo governo estadual em 18 de maio foi especialmente considerada pela previsão de ocorrências de chuvas intensas, enchentes e deslizamentos. A promotora Sanches reforça que, além das instituições, os municípios precisam mapear pontos de alerta e elaborar seus próprios planos de contingência.
10: Essa lógica de preparação não vale a pena para instituições. É muito importante que a população como um todo conheça os riscos do lugar onde vive e pense antecipadamente no que fazer diante de uma emergência. Esse ponto específico não é objeto do plano de contingência do Ministério Público de Santa Catarina, mas deve ser objeto dos planos de contingência dos municípios, de elaboração pelos municípios. E nesse ponto, vários municípios catarinenses já possuem o plano e alguns ainda não possuem, e vários deles possuem, mas ainda têm dificuldades na sua implementação.
9: Os trabalhos desenvolvidos fazem parte do plano de contingência institucional do Ministério Público. Inicialmente, a sala de situação funciona por 90 dias, mas o prazo pode ser prorrogado conforme a necessidade. De Florianópolis, da Rede de Notícias Acaerte, Arthur Westphalen.
8: 7 horas e 32 minutos, empresa que escolhe o rádio para anunciar, vende mais.

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7: Sete e 35, bom dia.
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7: Olá, Carlos, bom dia. Esse é seu horário, amigo. Bem-vindo.
11: Muito bom dia, Michel Oliveira. Uma boa semana a todos nós, comunicadores e ouvintes. 21 de setembro, hoje é o dia da árvore, é o dia do adolescente, dia internacional da paz, é o dia mundial da doença de Alzheimer, dia nacional de luta das pessoas com deficiência e dia do fazendeiro. Amanhã começa a primavera. Pois, meus amigos, foi muito bom saber no sábado que mais do que simples movimentos de limpeza de rios, as ações preventivas contra os efeitos do fenômeno El Niño em Joaçaba são bem mais consistentes. Antes mesmo do episódio de 11 de setembro, a prefeitura já havia se mobilizado no sentido de contratar os serviços de uma assessoria especializada em mapear e exibir um relatório sobre macrodrenagem urbana, que em outras palavras significa um diagnóstico de rios e córregos existentes no município. Dados que auxiliarão em muito qualquer ação futura. Salvo engano, o Ministério Público teria também pressionado no sentido de que esse levantamento fosse feito. E ele está em fase final. E no campo das ideias do sábado, conversei com representantes da Zago Assessoria, o Guilherme Zago e o Francisco Lubizão, dois jovens engenheiros civis com expertise na área e com serviços prestados a empresas e entidades públicas, não só por aqui, mas também no estado. Ele já também tem trabalhos Brasil afora e até mesmo na Europa. Pois esse levantamento já está trazendo números como, por exemplo, a área de captação do Rio do Tigre, que sem dúvidas é o que mais preocupa, pois essa área justifica a violência do rio. São 58 quilômetros quadrados, o que significa dizer que toda a água que cai nesta área passa pelo centro de Joaçaba. E é aí que mora o perigo. O tigre urrou forte dia 11, provocou estragos e prejuízos materiais. Poderia ter até levado vidas. Graças a Deus isso não ocorreu. Eu digo isso até porque esse levantamento já identificou a ocupação irregular de casas sob praticamente o leito do rio, como aliás foi feito há tempos atrás, com ocupações indevidas em Sua Foz e na região da ilha, como nós conhecemos. Também outros pequenos ribeirões estão sendo mapeados e, de posse dessas informações, caberá à prefeitura exercer a sua função. Impedir ocupações futuras, estabelecer com critérios as chamadas áreas de risco e buscar saídas até mesmo para impedir ou diminuir as ocorrências provocadas pelos nossos rios, principalmente o tigre, mas também o peixe, que integra os levantamentos da assessoria. Mas também dará ao setor de infraestrutura da prefeitura as informações de onde investir no futuro. E num futuro a curto, médio e longo prazo, sem dúvida. É o caso da construção de uma possível barragem ao longo, já na descida do Rio do Tigre, bem como de barragens secas dentro da área de captação, a fim de conter a enorme invasão. Enfim, mesmo que esteja atrasado, nunca é tarde para buscar soluções. Desassorear os rios, identificar áreas sujeitas a deslizamentos é muito pouco. A solução passa por grandes investimentos. Vamos aguardar a conclusão do levantamento e os projetos que a prefeitura apresentará, então, à sociedade joaçabense, que está aguardando alguma decisão bastante importante. Tenham todos um bom dia e até amanhã.
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7: Começando com a mais milionária, concurso 391, números sorteados: 4, 10, 27, 40, 44 e 47. Trevos sorteados: 3 e 5. Não houve ganhador nas combinações principais. Três apostas fizeram 5 acertos com 2 trevos e faturam R$ 131.152. Há prêmios menores nas demais combinações. As

no quinto prêmio, 80.911. Quarto prêmio, 44.502. Terceiro prêmio, 38.941. Segundo prêmio, 71.643. O primeiro prêmio, 83.520. Time Mania, concurso 2.444. Números sorteados: 11, 21, 44, 62, 64, 69, 74. O time do coração São Bernardo de São Paulo. Não houve ganhador com 7 e 6 acertos. 152 apostas fizeram 5 acertos e faturam R$1.641. Há prêmios menores para 4 e 3 acertos. A estimativa de prêmio para o próximo sorteio amanhã é de R$15.600.000. Quina Concurso 7.122. Números sorteados: 22, 23, 35, 36, 72. Com 5 acertos, não houve ganhador. 24 apostas fizeram 4 acertos e faturam R$10.901. Há prêmios menores para 3 e 2 acertos. A estimativa de prêmio para o próximo sorteio hoje é de R$1.300.000. Loto Fácil, concurso 3.784. 15 acertos, houve uma posse ganhadora de Brasília. Está faturando R$3.999.286. 14 acertos foram para 283 apostas ganhadoras, que estão recebendo R$1.844. Há prêmios menores para 13, 12 e 11 acertos. A estimativa de prêmio para o próximo sorteio hoje é de R$2.000.000. Mega Sena, concurso 3.060. Números sorteados: 6, 15, 23, 36, 37 e 38. Dos 6 acertos, não houve ganhador. 54 apostas fizeram a quina da Mega e o valor a ser recebido é de R$32.111. Quem fez a quadra fatura R$929. A estimativa de prêmio para o próximo sorteio amanhã da Mega Sena é de R$32.000.000. 7h44, empresa que escolhe o rádio para anunciar, vende muito mais.

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9: A Prefeitura de Joaçaba, por meio da Secretaria Municipal de Saúde, inicia na próxima quarta-feira, dia 23, o programa Saúde do Trabalhador. Uma iniciativa voltada aos moradores que

0: trabalham durante o horário de funcionamento das unidades básicas de saúde e, por isso, encontram dificuldades para acessar os serviços de saúde. Os atendimentos serão realizados todas as quartas-feiras, das 17h30 às 21 horas, mediante agendamento, como explica a secretária de Saúde, Carla Simas.
1: A gente sempre se preocupa com a população joaçabense de uma forma geral. E agora, o nosso foco vai ser mais específico à população que trabalha no horário em que o posto de saúde também está aberto, né? Das 7h30 às 11h30 e da 1h05. A gente vai criar um outro acesso a essa população economicamente ativa que não consiga chegar no posto de saúde nesses horários. Mais ou menos seguindo os mesmos moldes da farmácia municipal, que a gente hoje tem horário dela estendido na hora do almoço, ela não fecha mais para a hora do almoço, a gente vai fazer um algo semelhante, só que à noite. Vai ser um horário estendido. Hoje nós já temos esse horário estendido, que é para vacinação, ali no AMU. Então vai ser no Centro 1, que é no AMU, anexo ao prédio ali da UNOESC, ali, né? Então no Centro 1. Então como que vai funcionar? A pessoa que trabalha, que está precisando colocar em dia os seus exames, a sua rotina de saúde, vai marcar pelo WhatsApp, que é o 3521-1174. É somente pelo WhatsApp o agendamento, tá? Vai mandar uma mensagem dizendo, sou do posto, sei lá, Santa Teresa, e gostaria de agendar uma consulta durante o horário estendido. Então, vai ser agendado essa consulta, tá? Quais são os tipos de consultas que vão ter? Vai ter consulta médica, consulta de enfermagem, realização de testes rápidos, preventivo, vai ter a vacinação também, né? E vai ter a parte odontológica. Então, às vezes, uma pessoa também quer ir no dentista e não consegue ir no dentista no horário em que o posto está aberto. Então, a gente vai ter esse horário que vai das 17h30 às 21 horas.
2: Você salientou já um único dia, uma vez por semana, para que já fique já na cabeça das pessoas toda quarta-feira esse atendimento diferenciado, esse atendimento com horário estendido, com agendamento, isso?
1: Isso aí, Christian. Então, não é um pronto atendimento. Não é ficha livre, não é pronto atendimento. Por que uma vez por semana? Porque é um projeto piloto. Então, a gente vai ver a adesão da população. E mais uma coisa, é de qualquer bairro da cidade. Vai ser atendido ali no AMU, toda quarta-feira, no AMU, com horário agendado. Porém, pode ser de qualquer posto de saúde. Porque hoje nós temos nosso sistema totalmente integrado.
2: Bom, é um serviço, por óbvio, né, oferecido exclusivamente para moradores de Joaçaba, né?
1: Ah, sim, é o único exclusivo para moradores de Joaçaba. Uhum. São as consultas, como se fosse no seu posto de saúde, né, onde mora, porém, numa outra unidade, é para munícipes de Joaçaba.
0: Atenção aos eleitores que votam nas sessões 86 e 179, sediadas na Estação Ferroviária de Ervaldo S. Em virtude das obras, a praça serão direcionados para um novo local de votação. A sede do Serviço de Convivência e Fortalecimento de Vínculos, também na Avenida Beira Rio. A confirmação é da chefe de cartório da 85ª Zona Eleitoral, Simone Almeida, que reforça ainda os pedidos aos cidadãos que levem os números dos 6 candidatos anotados em um papel à popular colinha.
3: Em razão da quantidade de votos que o eleitor vai ter que registrar na urna. Então, serão 6 votos, considerando que são 2 votos para 2 senadores, né, esse ano. Então, não tem como gravar todos esses números. Então, assim, o nosso maior apelo, o trabalho da Justiça Eleitoral de conscientização do eleitor esse ano para essa eleição está sendo esclarecer que o eleitor ele deve chegar na sua sessão eleitoral com os votos anotados. Os números dos candidatos anotados num papel. Importante que seja num papel, porque o eleitor não pode entrar na cabine de votação com o celular. Então, não adianta estar esses votos anotados, os números ali no celular, porque vai ser pedido para ele deixar ali fora da cabine de votação. Então, é importante que leve o seu lembrete por escrito, num papel, para que não haja atraso na sessão eleitoral, né? O eleitor que entrar na cabine de votação ali e que não souber para quem votar, ele vai atrasar todo o fluxo de votação, né? Então, isso é uma cobrança que a gente está fazendo, inclusive, com os mesários, de cobrar do eleitor que ele entre na sessão com esses votos anotados em papel.
2: Inclusive, nas sessões, nós teremos a relação dos candidatos, né? Caso o eleitor tenha dúvida, ele pode estar consultando antes de efetivar o seu voto, né?
3: Sim, se por acaso o eleitor não levou anotado, ele pode fazer ali a conferência dos seus candidatos, achar ali na lista de candidatos, que toda sessão vai ter uma lista que fica dentro da sessão e uma fora. Justamente essa lista de candidatos que fica fora da sessão eleitoral é para o eleitor que não anotou antes, né? Ele pode consultar ali e fazer esse procedimento de anotação na hora. Em qualquer papel, não é preciso que seja uma cola oficial, um lembrete oficial, um papel da Justiça Eleitoral, não. Qualquer papel pode anotar ali, lembrando que a ordem de votação é deputado federal, estadual, senador, governador e presidente. Que ele chegue lá na sua sessão eleitoral no dia 4, já sabendo para quem vai votar com os números anotados. Esse é o maior apelo que a gente está fazendo para os eleitores nessa eleição, além de não esquecer o documento oficial com foto. Essa também é uma exigência, só pode votar quem comparecer com documento oficial com foto.
2: Simone, houve alguma mudança de local de votação ou sessão na 85ª zona que o eleitor precisa conferir antes do dia 4?
3: Sim, nós tivemos a alteração da sessão número 86 e 179, que funcionavam ali na estação ferroviária, né, na praça ali no centro de Erval, em razão da obra que está tendo ali na estação ferroviária, em toda a praça ali. Essa sessão, ela mudou para o local que é o Serviço de Convivência e Fortalecimento de Vínculos, que fica ali ao lado do CRAS, também na Avenida Beira Rio, ali atrás da estação ferroviária. Ao lado do CRAS. Então, repetindo, vai funcionar no Serviço de Convivência e Fortalecimento de Vínculos do município ali de Erval.
2: É a única
3: Essa
2: alteração.
3: Essa foi a nossa única alteração no município. Sim.
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0: Começamos falando do Joaçaba Futsal, que fez história na noite de ontem, ao conquistar o título Desafio Internacional de Futsal, Joaçaba 109 anos. Em uma decisão emocionante diante do Corinthians, do Centro de Eventos da UNOESC, a equipe venceu por 7-6 nos pênaltis após empate sem gol no tempo normal e levantou o troféu inédito da competição. Em uma partida marcada pelo equilíbrio entre as equipes, Joaçaba e Corinthians não conseguiram balançar as redes durante 40 minutos de jogo. A divisão do campeão ficou para as cobranças de pênaltis. Léo Gil converteu o pênalti decisivo, enquanto o goleiro Espíndola defendeu uma cobrança do time paulista. Na disputa pelo terceiro lugar, Desafio Internacional, Boca Juniors e Cerro Porteño empataram em 4-4 no tempo normal. Nos pênaltis, a equipe argentina venceu e garantiu a terceira colocação, enquanto seu porteio terminou em quarto. Entre os destaques individuais da competição, o goleiro Lucas Oliveira do Corinthians recebeu o prêmio de menos vazado, enquanto o pivô Isaac do Joaçaba foi o artilheiro. Ao todo, foram 4 jogos disputados ao longo do fim de semana, proporcionando aos torcedores confrontos de alto nível. Nas semifinais realizadas no sábado, Corinthians venceu o Boca por 1-0, enquanto Joaçaba superou o Cerro Porteño por 4-3. Joinville avança à final da Copa LNF ao superar o Camaquã na primeira semifinal da competição disputada na noite de sexta-feira em Camaquã. As equipes empataram em 3-3 no tempo normal e seguiram iguais na prorrogação, e Joinville levou a melhor na disputa das penalidades. Com o resultado, o time de Santa Catarina se torna o primeiro finalista da história da Copa LNF. Outro finalista sai do duelo amanhã entre Juventude e SBF às 21 horas. Humberto Ferretti fala da rodada do final de semana do Brasileirão.
5: Flamengo vence e abre vantagem na liderança do Brasileirão antes da data FIFA. Ontem o rubro-negro poderia ter goleado o Red Bull Bragantino no Maracanã, mas foi impedido pela grande atuação do goleiro Thiago Volpe, que não pegou duas bolas e viu o Flamengo vencer por 2-1. A 10 rodadas do fim, os cariocas têm 60 pontos, 3 a mais que o Palmeiras, que sofreu com uma espécie de lei do ex. O Verdão ficou no 0-0 com o Grêmio, em Porto Alegre, graças ao goleiro Everton, do Tricolor, que é ídolo do Verdão e operou uma série de milagres. Outros dois paulistas venceram na rodada, abriram distância em relação à zona de rebaixamento e começaram o dia mais tranquilos. Casos do São Paulo, que fez 1-0 no Inter, e do Santos, que bateu o Remo por 2-1. Já o Corinthians mergulhou de vez na crise. O Timão foi atropelado em casa pelo Fluminense por 3-1 e terminou a rodada a apenas 3 pontos do Z4, de onde o Vasco saiu ao enfiar 5-0 no Curitiba, em São Januário. A rodada do fim de semana do Brasileirão ainda teve Atlético Mineiro 1, Chapecoense 1, Mirassol 2, Botafogo 0, Vitória 1, Cruzeiro 3 e Atlético Paranaense 2, Bahia 1.
0: Paulo Pezzolano não é mais o treinador do Internacional. O Clube Gaúcho anunciou a decisão da saída no final da noite de domingo, dia seguinte à derrota para São Paulo no Morumbi. A direção volta ao mercado em busca do seu substituto. Em nota, o Inter informou que o auxiliar Pablo Fernandes comanda as atividades nos próximos dias. Pezzolano vinha pressionado e passou 10 jogos sem vencer no Brasileirão, mas foi bancado pela diretoria colorada, mesmo com a eliminação nas quartas de final da Copa do Brasil para o Grêmio. Na sequência, o Inter venceu a Chapecoense, mas perdeu para o São Paulo no último sábado e fica pelo menos até o Grenal do dia 11 de outubro, dentro da zona do rebaixamento. O Brasileirão terá uma pausa para a data FIFA e só retorna no dia 7. A Série B está na 29ª rodada. Os resultados de destaque foram os seguintes. Na sexta-feira, o Vila Nova venceu o América Mineiro por 1-0, assumindo a liderança da competição, seguido de perto pelo Fortaleza, que ontem derrotou Londrina por 2-1. O Juventude perdeu para o Sport por 2-1, cai para a 4ª colocação. O Avaí começou a vencer o Goiás, porém sofreu a virada de 2-1 e permanece no Z4 com 30 pontos. Hoje o Criciúma entra em campo às 19h30 para enfrentar o Operário no Rio Beto Ilsen. O duelo entre as duas únicas seleções invictas no pré-olímpico encheu o Maracanãzinho na manhã de ontem, terminando com a vitória do Brasil por 3-7-0 e a vaga antecipada para Los Angeles no ano de 2028. O triunfo em casa, diante da atual campeã sul-americana, encerra uma série de resultados negativos no elenco comandado pelo Bernardo Rezende. O calor da rivalidade do clássico provocou um pequeno desentendimento na rede entre os jogadores e comissão técnica ao final do confronto. Rapidamente foi tudo controlado pela arbitragem, abafado por gritos de "é campeão". Mais detalhes na Hora do Esporte após o Grande Jornal com Paulo César. 2 faltam para as 8.

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8: O homem fica gravemente ferido após queda na gruta em Erval Velho.
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8: Um acidente às 7 da manhã de hoje na 153 envolveu uma Toyota Bandeirante e uma Kombi que transportava trabalhadores. 8 pessoas estavam na Kombi, 4 foram encaminhadas ao hospital com ferimentos. A ocorrência ainda está sendo atendida, por isso que não temos o saldo total de feridos nesse acidente. 2 pessoas morreram e outra ficou ferida na tarde de sábado após uma colisão entre um Gol e um Ford Cargo em Campos Novos, a 470. A tragédia aconteceu às 14 horas, próximo a Cooper Campos, que mobilizou os bombeiros e o SAMU e também aí a Polícia Rodoviária Federal. De acordo com os socorristas, o carro era ocupado por um casal de jovens, ambos com 20 anos, motorista e passageira, que sofreram ferimentos graves. Com a violência do impacto, já estavam sem os sinais vitais quando os socorristas chegaram. As vítimas foram identificadas como Cauã de Souza, Catani e Daniele da Cunha. Os corpos foram encaminhados, foram desencarcerados e encaminhados à necropsia pela polícia científica. O condutor do caminhão, um homem de 60 anos, relatou fortes dores no peito e falta de ar. Também foi encaminhado ao hospital. Um homem de 62 anos ficou gravemente ferido após sofrer uma queda na tarde de ontem na gruta Nossa Senhora de Lourdes, em Erval Velho. Segundo informações, a vítima escorregou no limo presente na escadaria, caiu batendo a cabeça com força. O homem foi encontrado inconsciente com ferimento grave e sangramento no ouvido. O atendimento foi realizado pelos Anjos da Vida, que prestou o primeiro atendimento e encaminhou ao Hospital Universitário Santa Terezinha. Diante do ocorrido, fica o alerta para os visitantes da Gruta Nossa Senhora de Lourdes: redobre os cuidados durante a visita, em especial utilizar as escadas devido ao risco de escorregões e quedas devido às chuvas. Com essa informação, aqui concluímos mais uma edição do Jornal Primeira Hora. Uma produção da Central de Jornalismo Catarinense FM, sonoplastia geral de Eliseu Peruso Júnior, reportagens de Paulo César, Cristian Souto, Arthur Westphalen, apresentação Michael Oliveira, redação Olí Ricardo e Eliseu Peruso Júnior. coordenação de jornalismo Marcelo Santos, a supervisão a cargo de Nelson Paulo dos Santos. Em seguida, para tua alegria, o programa da alegria começa em breve na Catarinense com a companhia do homem que é sorriso no rádio. Para você, um bom dia, e com você, Amarildo Monteiro.
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0: Para você, meu amigo, para você, minha amiga, bom dia e uma manhã abençoada para todos nós. Estava pensando, lembra de uma coisa, você é uma vez só nessa vida. Sabe, meus queridos, um dia pensando na vida eu me dei conta disso. Não, claro que eu já não sabia, todos nós sabemos isso, mas é que tem uma diferença enorme entre saber alguma coisa e permitir que ela nos atravesse de verdade, sabe? Quando você para e pensa conscientemente que nunca vai existir outra pessoa exatamente como você, vivendo esse tempo com essa história, este corpo, este nome, esses afetos, essas possibilidades, alguma coisa muda por dentro. E se a gente tivesse essa presença viva em nós todo dia, talvez não fôssemos tão descuidados com a nossa jornada. Talvez não aceitaríamos permanecer tanto tempo, onde somos feridos, diminuídos, não entregaríamos os nossos melhores anos, tentando convencer alguém do nosso valor. Não abandonaríamos os nossos sonhos com tanta facilidade, e nem abandonaríamos o nosso coração, que é tão sagrado, como se ele pudesse suportar tudo sem nenhuma consequência. A vida é preciosa demais. E não é porque ela é perfeita, mas porque ela é a única. O tempo não para, não volta, não há outra oportunidade, não há outra aparência ou outro nome. E isso deve nos assustar um pouco. Deve nos despertar. Talvez amar a si mesmo comece justamente aí, na consciência do que a pessoa que você é também merece a sua proteção, o seu carinho, merece descanso, escolhas honestas, limites, cuidado, respeito. Merece uma vida que não seja só suportada, mas verdadeiramente vivida. Então, para se deixar para depois, pare de tratar os seus dias como rascunho, esperando uma ocasião melhor para começar a existir por inteiro. Você não é um ensaio. Essa vida não é uma preparação para outra. É agora. Hoje, você é uma vez, só nessa vida. Isso é sério. Pare para pensar. É isso. Que você tenha uma segunda-feira maravilhosa e que seja a porta de entrada de uma semana que Deus nos preparou coisas boas. Que você tenha uma boa manhã com a Catarinense. Vamos juntos mais uma vez. Que assim seja. Amém.
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E aí, minha gente querida, bom dia, bom dia, bom dia. Segunda-feira chegou, mas calma. Nada de cara fechada, nada de preguiça e muito menos de... E aí, já chegou a segunda? Aqui na Catarinense, a semana começa diferente.

Pera, pois é, eu digo pra você assim, ó, de coração aberto, começa com música, com energia, com bom humor, com aquela alegria que contagia e com você que é a parte mais importante do programa da alegria. Trabalhando comigo, Eliseu Peruso Júnior, agora daqui a pouquinho, Dalceu Martins, meus amigos de mais uma manhã. E eu já vou avisando pra geral, se você acordou sem vontade, a gente vai te dar vontade. Se acordou cansado, a gente vai te acordar. E se você acordou feliz, aí meu amigo, minha amiga, você veio pro lugar certo na manhã.

0: Coisa boa, é hora de sorrir, é hora de começar a semana com o pezão direito, no ar com o seu programa da alegria, na melhor manhã da sua vida.
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0: Vamos começar com o Michel.

0: E aí, a Roça vence no programa da Alegria. Uma boa manhã pra você.
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0: Olha, gente, vamos falar sobre algo que normalmente a gente não fala, né? E é muito complexo. A coluna, sobre a coluna no ser humano, da sua importância. E a gente vê o pessoal falar, especialistas falarem sobre ela. Pois é, a coluna não é reta, sabia? E eu que pensava que era. A coluna vertebral humana não é uma linha perfeita retinha. Quando vista de lado, ela possui curvas naturais que ajudam a distribuir o peso do corpo, manter o equilíbrio e absorver impactos quando caminhamos, corremos ou pulamos. E tem mais uma curiosidade: os discos entre as vértebras funcionam como pequenos amortecedores. Eles ajudam a evitar que um osso fique batendo diretamente no outro. Para contar para você, você sabia que a nossa coluna tem essas curvas naturais que funcionam como espécie de sistema de amortecimento? Ou seja, nossa coluna é praticamente uma obra de engenharia que a gente carrega nas costas todos os dias. Então, para pensar, quando Deus fez o homem, ele pensou em cada pequeno detalhe. Daqui a pouquinho a gente volta com mais.

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16: É isso aí, galera, bota amizade nisso, segunda-feira começando a semana, começou a semana bem, começa a segunda bem, os outros dias virão, assim, cada dia melhorando ainda mais, né? Ótimo dia pra você, querido, e vamos juntos na nossa manhã para aquele momento muito especial.
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0: final de semana, vovô, nono, nona, opa, oma, toda a galera da geral aí, quem foi pro baile, se divertiu, quem foi pra Luzerna na festa do grupo da Vila Kennedy, adorou, festona bonita, dona Rosa Spolt, toda a galera agradecendo a presença de todos, foi maravilhosa, festa ontem à tarde, festona, né? A terceira idade sempre faz coisas boas, valeu, dona Rosa e o grupo da terceira idade da Vila Kennedy, agradecendo a presença de todos. E agora, Dalceu, hoje já é 21 de setembro, a primavera começa amanhã, né, meu amigo? Então, celebremos com alegria o seu aniversário.
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0: Hoje, dia 21, estamos abraçando carinhosamente do grupo Nosso Espaço de São José da Barra Verde em Erval, Valdemiro Costa, grupo Levagem Bonita para Dirce, Romã Lazarotto e Lourdes Obugalski e Wilson Dias, grupo Anos Dourados do bairro Flor da Serra para Neuza Roden, grupo Estrela Guia do bairro José Rupi para Nair Kemer, grupo Florescer da Serra Alta em Erval para Ilanor Luiz Estefani, grupo Primavera de Santa Helena para Sabrina Bernardi, grupo Flor do Campo, bairro São Vicente em Erval para Maria de Lourdes Ferrari, grupo Viver e Sempre Cantar de Lacerdópolis para Hilda Maraí Ubiali, grupo União da Terceira Idade de Catanduvas para José Daqui Pereira, grupo União da Terceira Idade de Catanduvas para Angelina do Amaral, Unidos de Lusiana para Julema Durigon, o Renascer do bairro Os Boa Vista em Monte Belo para Dona Verônica Lara da Fonseca e também o grupo São José da Boa Esperança em Erval para Dona Serlei Dri, Frei Silvano de Água Doce para Jocerlei Zátera Terezinha dos Santos e Iria Zanata Espanhol, Pioneiros de Bicaré para Bernadette Efigênia Carniel. Super parabéns, super felicidades, super saúde para todo mundo.
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0: Hoje, Júlio César, Leonardo, levaram um susto, né? Será que vai rodar tu aí essa hora da manhã? Não, esse é o Leonardo. Festa na campanha, que coisa.

Valeu, Vivente, coisa linda, né? Nossa, ontem, dia 20 de setembro, dia do Gaúcho, que coisa mais linda. Júlio César Leonardo, festa da campanha. Tava pensando ontem, né? O Gaúcho, ele cultua a sua tradição ao longo do tempo, porque ele não pode cultuar uma guerra que ele perdeu, depois entrou em acordo, né? Que é a Revolução Farroupilha. Isso é história. Mas ali nascia exatamente aquela força de ser gaúcho. E é isso que é comemorado nos dias de hoje. 8:32, boa manhã, ótimo dia para você.

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0: Volta na mais premiada de Santa Catarina, na segunda-feira, começando a semana naquela vibe maravilhosa, cheia de coisas boas pra você, né? Vamos começar a falar de horóscopo do dia, Dalceu. Os astros estão aí, te desejamos boa segunda-feira.
1: E agora, vamos conferir as previsões astrológicas para hoje. Áries, de 21 de março a 20 de abril.
0: A parceria pode ganhar força através de uma conversa franca e bem conduzida no trabalho, no amor, em uma amizade. Vale investir tempo para entender o que o outro espera, compartilhar também nos seus planos. Quanto mais alinhadas estiverem as expectativas, melhor será seu dia e sua semana. Touro, se você vem pensando em se reorganizar, né, na sua rotina, experimente conversas com quem alguém já passou por situações parecidas. Uma dica simples para ajudar a economizar bastante tempo e esforço, né? Eu acho que é bem por aí. Tudo bem com você, Gêmeos? É um ótimo dia para alimentar a criatividade, visitar uma exposição, assistir a um espetáculo, dar uma relaxada no ruído. Sim, hoje, segunda-feira. Isso é muito necessário para você. Tudo bem, caranguejinha? Hoje as conversas em família tendem a render bons frutos, especialmente quando o assunto envolve planos para casa ou decisões que afetam todo mundo que convive junto. Ouvir diferentes pontos de vista antes de decidir é importante para chegar a soluções mais equilibradas. Fechou? Daqui a pouquinho já tem a turma de Leão conversando com você no programa da Alegria. Segunda-feira, sua linda, que você tenha um ótimo dia.

0: 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Tá bom para você? Tá bom demais, né? 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Hoje é um ótimo dia e você visitar o Sicoob e tirar as suas dúvidas, viu? 8:39, já tem muito mais.
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12: E aí, galera, coração, 8:44 da manhã, por emoção, a sua manhã catarinense. Falando nisso, botar o bruto pra rodar, né, Dalceu? Já descansamos ontem, hoje estamos no trecho de novo. Oh, maravilha! Primeiro quem vai falar com a gente é o Rampão, que chegou agora, né? Diz que foi pra Esbórnia ontem. Esbórnia é festa, né, gente? Aí começa a semana cansado, né, Rampão? Seja bem-vindo, bom dia, Rampão.
13: Bom dia, meu amigo Amarildo Monteiro, quem fala é o Rampão, do transporte do suco da Lagarta, aí no momento que a mulher aí roda, que tá na ponta da agulha aí. Depois de um domingão aí de festa, aí olha, a voz não aguenta mais. Ah, oferece aí pro tio Busto aí, pro Vasco, pro Jandir, pro Leandro Maule aí, pra toda a piazada que tá na escuta aí da Poderosa aí. Desejar aí uma ótima semana, uma proteção divina, um abraço, tudo de bom.
12: Valeu, meu irmão, bom trabalho, bom. Puxa aí do suquinho do lagarto, cachorrinho, aquele abraço, querido, obrigado pela carona. Preguinho, qual é que é a visão de agora, Preguinho? Bom dia.
14: Bom dia, bom dia, Preguinho, pro lado de cá. BR-153 é a paisagem, Trevão do Irani já era, General Carneiro logo pra frente. Vamos em busca aí do Paraná. Se puder tocar o radialista e o caminhoneiro com diamante e douradense, mandar pra minha esposa em 13 Tilhas, Elizabeth Auer. Desde já eu agradeço aí, tudo de bom.
12: Tudo de bom, Preguinho. Boa viagem, meu irmão. E para toda a nação caminhoneira, para toda a galera da Geral Diaze, boa segunda-feira, bom começo de semana. Diamante e douradense.

Valeu, Diamante Douradense. Essa aí não conhecia, né? Meu amigo radialista, né? Valeu. 8h49, obrigado pelo carinho, meus amigos. Obrigado por estar com a gente em mais um dia nessa audiência total das estradas das cidades. A turma da entrega, tamo junto. Já tem mais.

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1: Isso aí, Dalcio Martins, de volta na Catarinense no programa da Alegria. Bom dia, galera. Boa segunda-feira, boas energias. E agora vamos continuar falando de horóscopo do dia.
2: Atenção, Leão. De 22 de julho a 22 de agosto.
1: Leão, papo é reto. Se existe alguém com quem você gostaria de retornar e retomar contato, este pode ser um excelente momento. Uma mensagem enviada hoje tem boas chances de ser bem recebida e melhorar o dia de alguém. Então aproveite, seja o mensageiro da esperança. Tudo bem, Virgem? Você pode encontrar maneiras inteligentes de administrar melhor o seu dinheiro ou seus recursos. Vale pesquisar com atenção antes de comprar, né? Comprar opções ou pedir indicação para alguém de confiança vão te ajudar e muito. Falo com a turma de Libra. Hoje a sua capacidade de explicar ideias, negociar e aproximar pessoas fica mais evidente. Aproveite para colocar em palavras aquilo que você vem amadurecendo há algum tempo. As pessoas tendem a compreender a sua mensagem com mais facilidade nesse momento, tá? Falo com o Escorpião, fechando esta parte. Uma boa conversa nem sempre precisa acontecer em voz alta, sabia? Não há necessidade de gritos. Escrever colocando os pensamentos no papel ou simplesmente dar um tempo para refletir sobre uma decisão antes de agir pode organizar muita coisa internamente em nossos ruídos, que são nossos. Às vezes o problema é com a gente, nem sempre é com o nosso interlocutor. Você ganha muito mais ao dar nome, ao sentido às coisas, do que ficar esbravejando pelos cantos. Daqui a pouquinho a gente fala com o Sagitário e seus amigos na manhã. Até já.

0: 8h59, programa da Alegria, amanhã, segunda-feira, tudo de bom pra você. Foi aí Zezé e Luciano, linda, linda. E agora vamos fechar o nosso astral da segunda-feira. Aumenta o som aí, Dalceu.
1: E agora, as previsões astrais para Sagitário, de 22 de novembro a 21 de dezembro.
0: Sagitário, pega essa visão. Uma boa conversa nem sempre precisa acontecer em voz alta, né? Essa é uma das situações que é parecida com o Escorpião. Mas as trocas com amigos, as pessoas de uma rede de contatos podem trazer oportunidades, até mesmo inesperadas. Procure aceitar convites, participar de encontros e conversas com gente diferente. Vem aí boas conexões. Falo com Capricórnio. Projetos profissionais tendem a se beneficiar de mais diálogo em vez de tentar resolver tudo por conta própria. Compartilhe as suas ideias, peça feedback e apresente os seus planos. Existe uma boa chance de encontrar apoio onde você menos espera, sabia? Aquário, estudar, viajar, aprender um idioma ou conhecer pessoas de outras culturas combinam muito com este céu azul. Mesmo que isso não seja possível hoje, procure algo que expanda a sua forma de enxergar o mundo. Uma perspectiva nova pode trazer respostas para questões antigas que você tanto está esperando. Falo com Peixes. É um bom momento para conversar sobre assuntos delicados e normalmente ficam guardados somente contigo. Quando existe confiança, falar sobre grana, expectativas ou responsabilidades compartilhadas tendem a fortalecer os minutos em vez de criar distâncias. Aproveite a sua segunda-feira, o seu começo de semana, pesão direito e vamos com tudo, galera. 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Hoje é dia de São Mateus, né, gente? Que ele nos abençoe. 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
4: Minuto do Agro, uma produção do Sistema CNA Senar. O mercado catarinense de terneiros manteve a trajetória de valorização no primeiro semestre de 2026. Os preços dos animais de desmama encerraram o período com crescimento de aproximadamente 19% em relação aos registrados no mesmo período de 2025, consolidando o segundo ano consecutivo de alta após 3 anos de retração. Os dados fazem parte do levantamento realizado pelo Grupo de Melhoramento Genético da UDESC. O estudo conta com o apoio da FAESC, parceira dos eventos agropecuários de Santa Catarina. Entre janeiro e junho de 2026, foram contabilizados 85 leilões, número ligeiramente superior aos 82 registrados no primeiro semestre de 2025. 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
1: É isso aí, galera. Alegria no coração, amizade, alto astral, energia e o coração cheio de coisas boas pra você. 9:07 da manhã, Dalsa, daqui a pouquinho a gente fala de emprego pra turma, né? Agora, vamos aumentar o som aí. Samuel Rosa. Que coisa mais linda.

0: Que coisa mais maravilhosa, mais linda. Valeu, Samuel Rosa. Uau, no programa da alegria. E aí, já acordou? Como é que tá o humor hoje? Tudo bem? Tudo certinho? Começou bem o dia? Já agradeceu? Que bom, né? Vamos juntos. 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
0: É isso aí, gente, 9:16 da manhã no Programa da Alegria, de volta 9:16, dá o seu, a partir de agora para Visa Supermercados e Laboratório São Francisco. Vamos começar então a nossa provocação da segunda-feira. Se prepare porque hoje ela está demais. Agora eu quero saber uma coisa muito especial de você que me ouve e você que está na Catarinense. Esquece por um instante religião. Nós não estamos falando de religião, igreja, opinião dos outros. Imagina apenas a seguinte situação. Jesus está aqui na terra, na sua frente. Ele olha para você e diz: eu quero que você me siga. Venha comigo. Venha fazer parte de um dos meus 12. Você iria? Largaria tudo ou diria: Jesus, eu acredito em você, mas não consigo abandonar a minha vida. Quero saber a sua resposta, mas principalmente o seu porquê. Essa é a nossa provocação do dia. O que que você diria? Então, pensa aí e a partir de agora eu quero que você me responda. O que que você diria para ele, hein? Diga aí, WhatsApp liberado 984-377-982. Eu repito, essa não é uma discussão religiosa, tá? Não vamos levar para igrejas nem para aquilo que somos. Eu quero imaginar apenas a situação. Jesus está na sua frente. Ele olha para você e diz: vem e me siga. Eu quero que você seja um dos 12. Você iria? Largaria tudo? Ou diria: olha, Jesus, eu acredito em você, mas não consigo abandonar a minha vida. Quero saber a sua resposta, mas principalmente o seu porquê. Iria ou não? Essa é a provocação que está no ar nessa segunda-feira para a gente começar bem a nossa semana. Fechou? Daqui a pouquinho a gente volta no Programa da Alegria, na nossa melhor manhã. Boa segunda-feira. Esse tempo aí tá meio estranho, hein, Nelson Martins? Tá meio sinistro, ele começou lindo amanhã. Será que vem mudança aí? Ai, ai, ai. Daqui a pouquinho a gente volta. Claro que tem na segunda-feira, dia de feira. 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
1: Isso aí, galera, de volta no programa da alegria. Bom dia pra você, vai se esconder hoje, hein? Vai se esconder, encara se o homem aparecesse na tua frente e dizendo, vem e me siga, quero que seja um dos meus 12. O que que você diria? Para pensar, né? Não fica em cima do muro não, né? Dê a sua opinião. Vamos a dois ouvintes aqui que já estão chegando para falar comigo. Oi, bom dia.
2: Bom dia, Marildo. É a Cecília Pereira. Se eu soubesse que era Jesus de verdade, ai, eu largaria tudo, não queria mais saber de nada, seguiria ele. Porque se a gente não vai acreditar nele, a gente vai acreditar no quê? Então, Jesus é a porta. Então, eu prefiro Jesus e nada do que tem aqui.
1: Maravilha, Cecília. Não, é Jesus, tá? A nossa pergunta é Jesus. Sem dúvida que é ele. Se ele chegasse na sua frente e dissesse isso, tá? Não vamos colocar em dúvida. Então, quero saber o que você pensa. Oi, bom dia.
3: Bom dia, Marildo Monteiro. Aqui é a Anitta. Olha, eu já larguei a vida que eu tinha faz muito tempo. Agora eu sigo Jesus. Sigo o caminho do Senhor Jesus. Que ele é maravilhoso e mudou a minha vida, mudou 100%. Por isso que eu sigo a Jesus. Que Deus abençoe teu dia.
1: Muito obrigado, Anitta. Declaração forte essa, hein, gente? Maravilhosa essa aí. E você? E pra você, querido? Me responda aí, meu querido. Quero saber a sua resposta nessa provocação pra gente começar a semana. Sabe por quê, Lúcio? Hoje é dia de São Mateus, né? São Mateus. Aquele santão da igreja, né? Apóstolo de Jesus, poxa, cobrador de impostos antes de seguir Jesus. Se eu me lembro bem, Mateus era um publicano, um coletor de tributos em Cafarnaum, trabalhando a serviço de quem? Do Império Romano e de Herodes Antipa. O nome original dele não era Mateus, ele era chamado de Levi, filho de Alfeu. Mudou seu nome para Mateus, que significa dom de Deus, como símbolo de sua nova vida após a conversão. Então, vamos relembrar um trechinho assim, o encontro, né? Jesus passou por ele enquanto ele estava na mesa de cobrança de impostos, dizendo apenas, siga-me. Ao que Mateus respondeu, olhou para Jesus, deixando tudo para trás e não questionou. Simplesmente foi. Eu quero saber a sua opinião nessa data poderosa, hein? Aumenta aí, vai.

0: Nossa senhora, hein? Que moda de carreira e capataz. Será que você tá bem? Não escolheu o caminho que não deve? Pensa bem, hein? São 9:30 da manhã. Esse é o programa da alegria. Essa é a nossa segunda-feira maravilinda.
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3: 9:34 da manhã no programa da Alegria, já voltamos, Dalcio Martins, aquele abraço carinhoso, aquela energia positiva para nossa segunda-feira e mais dois ouvintes na provocação. Oi, bom dia.
4: Bom dia, Marildo. Tudo bem?
3: Tudo.
4: É a Elzira Derval do Oeste. Sim, Amarildo, eu largaria tudo e iria com Jesus, sim. Porque eu aqui eu já vivi bastante, já falei tudo para as pessoas o que eu tinha que falar. Já falei muito para os meus filhos que eu amo eles. Não precisa eu falar de novo, porque falei muitas vezes. Então, hoje eu largaria e iria com Jesus, sim. Porque eu acho que o lugar melhor que hoje tem é com Jesus. Iria com Jesus, sim. Tenha um bom dia, uma boa segunda-feira, uma boa semana. Fiquem com Deus.
3: Você também, Cecília. Você teria coragem de deixar a sua rotina, o seu trabalho, a família, seus planos e acompanhar Jesus nessa missão? Você aceitaria? Pensa aí, mais um ouvinte falando comigo. Oi, bom dia.
5: Bom dia, Marildo Monteiro. Aqui é Salete Tchepo. Com certeza, tudo com Jesus e nada sem Maria.
3: Falou e disse, Salete. Então, significa um sim para ela, né? Duplamente. Então, e para você, amigo, para você, amiga, pensa aí, né? Largar tudo que você construiu, né? Tudo hoje... reflita para você. E aí, Jesus te convida. Venha ser um dos meus 12. O que que você diria? Falaria alguma coisa? Não falaria nada? Apenas seguiria ele? Qual é a sua, hein? Conta pra gente aqui no programa da Alegria. Estamos juntos, 9:36. E aí, Leomar? Dona Ivete, como é que tá a Vargem Bonita, essa terra linda? João Paulo e Daniel. Aí quebrar tudo agora aí, ó.

Valeu, Daniel, rosto molhado no programa da alegria, música bacana, né? Da saudade, música linda demais aqui. 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Já tem mais no programa da alegria, continue mandando o seu áudio aí, eu quero saber na provocação de hoje, Jesus na sua frente, já começa por aí, né? Eu já tremeria, e olha bem nos seus olhos e te convida, vem e segue-me. Você abandonaria tudo que você tem, você que é cheio da grana, você que tem o seu trabalho, tem seu carro, uma vida, e aí, essa é a provocação, o que que você diria para ele, sim ou não, por quê?

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0: Isso aí, já de volta na Catarinense, no programa da alegria, meus amigos. Um oizinho pra galera de Erval Velho, obrigado. Turma de Erval Velho, turma de Campos Novos, bom dia. É segunda-feira, galera. Olá, bom dia.
1: Bom dia, Marildo. Eu sou a Vilma. Se Jesus aparecesse pra mim, Marildo, e me convidasse pra seguir, eu seguiria com certeza, Marildo.
0: Uhum. Eu quero saber por quê, galera. Me digam aí, por que seguiria Jesus, né? Simplesmente vem, me segue, tuia. Oi, bom dia.
2: Bom dia, Mário Monteiro. Meu nome é Elizabeth Partida da Silva. Com certeza, amigo, eu largaria tudo. Se Jesus pedisse pra mim, seguiria ele. Porque sem Jesus, hoje não somos nada, meu amigo. Mas nos dias de hoje, né, que tá... É só ele mesmo. Tá bom, meu amigo?
0: Tá
2: Fique
0: bom.
2: Com Deus.
0: Obrigado.
2: Tenha uma ótima segunda-feira. Tchau.
0: Tchau, como a gente fala, só Jesus na causa, né? Para algumas coisas é só ele mesmo e ainda não é fácil. São 9:47. Continue mandando o seu oizinho, a sua resposta, a sua opinião na provocação maravilhosa dessa segunda-feira.
3: Da

0: Sorocaba, essa música linda, hein? Te Cuido em Silêncio, que maravilhosa, meu Deus. Próxima segunda-feira, super, super. Alô, Erval Velho, alô, minha gente de Curitibanos, de Campos Novos, minha gente querida do interior, bom dia, boa segunda-feira, bom início de semana.
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0: Estou aí de volta na manhã com toda alegria, com todo carinho para você, super maravilhosa segunda-feira, nesta hora, com o patrocínio do Supermercado Visa e do Laboratório São Francisco. Nossa provocação de hoje tem a ver com o que você pensa, né? Se Jesus chegasse na tua frente, vem, siga-me, seja um dos 12, você aceitaria? Fala sério, hein? A conversa aqui é muito séria, imagina. Venha comigo, quero você que seja um dos 12. Você teria que deixar a sua rotina, seu trabalho, sua família, seus planos e acompanhar Jesus nessa missão. Você aceitaria ou pensaria, eu te admiro, Jesus, mas não conseguiria abandonar minha vida para segui-lo. E aí? Comente comigo aqui no programa da Alegria, a provocação de hoje. Quero saber a sua opinião. Delícia, oi, bom dia.
18: Bom dia, Marildo. Aqui é a Neiva que fala, Dervaldo Oeste. Sim, largaria tudo e eu iria com Jesus, porque melhor companhia do que Jesus não tem outra, né?
0: Muito bem, Neiva. E se Jesus viesse para a Terra hoje, onde ele queria estar, hein? É uma pergunta boa, né? Onde ele estaria? Aonde ele queria aparecer? Eu quero estar aqui. Pensa aí comigo também sobre isso. Oi, bom dia.
19: Bom dia, Marildo Monteiro. Eu sou a Vilma de Ávila. Também iria. Se fosse convidada, estaria pronta para segui-lo, pois saberemos que algum dia teremos que partir também. Então, melhor seria este convite. Iria sim.
0: Tá bom, Vilma. Obrigado pela tua opinião aí, tá, querida? Valeu. 9h56, a galera continua respondendo pra gente, né? Em dois a gente vai levando a nossa manhã bem tranquila no programa da Alegria. E agora tem o Júnior Vila e Elson Torres. E aquela, né? Bem cheia de

0: Buena vibra, valeu meninos. Demais, já são 10 da manhã, minha gente. 10 da manhã já voando. Amanhã de segunda-feira, enquanto você pensa, e se aparecesse um cara na tua frente, de barbas assim, esse cara é Jesus, olharia nos teus olhos e diria pra você: me siga. O que que você faria, hein? Pensa enquanto os comerciais e as notícias vêm e depois nós seguiremos juntos. E eu quero ouvir você, eu preciso ouvir você nesta manhã, daqui a pouquinho.
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0: Vamos às notícias da manhã. Equipe de jornalismo, Marcelo. E aí, amigão, seja bem-vindo. Bom dia.
2: Bom dia, Marido Monteiro. O Brasil chegou a 83 milhões de pessoas inadimplentes em julho deste ano, segundo o mapa da inadimplência e negociação de dívidas do Serasa. O número representa um avanço de 0,23% em relação ao mês anterior e corresponde ao maior patamar da série histórica do levantamento. Entre as dívidas em atraso, bancos e cartões de crédito aparecem como o principal segmento, respondendo por cerca de 26% das pendências. Aposentados, pensionistas e pessoas que pretendem solicitar um benefício do INSS precisam ficar atentos às novas regras de identificação biométrica. A exigência vai ser implantada de forma gradual e poderá ser usada na concessão, na manutenção e na revisão dos pagamentos. A medida busca reforçar o combate a fraudes e confirmar a identidade de quem solicita ou recebe um benefício previdenciário. O sul do Brasil está em alerta vermelho para tempestades. O Rio Grande do Sul, Santa Catarina e Paraná podem ter chuva superior a 100 milímetros por dia, ventos de até 100 quilômetros por hora e risco de granizo nesta segunda-feira. O Rio Grande do Sul deve ser o estado mais afetado, com risco para tempestades severas. Já Santa Catarina e Paraná podem ter tempo seco pela manhã, situação que pode mudar ao longo do dia.
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2: O Palmeiras não depende mais apenas de seus próprios resultados para se tornar campeão brasileiro este ano. Com o empate fora de casa contra o Grêmio 0-0 e a vitória em casa do Flamengo sobre o Bragantino 2-1, o rubro-negro abriu 3 pontos e 2 vitórias de vantagem para o Verdão. As duas equipes ainda se enfrentam, mas com as condições atuais, uma vitória no confronto direto não é mais suficiente para o Palmeiras retornar à liderança da competição, pois empataria em pontos, mas perderia no primeiro critério de desempate. Os resultados da rodada elevaram para 78% as chances estatísticas de o Flamengo ser campeão, enquanto o potencial do Palmeiras caiu para 20%. Da redação para o Programa da Alegria, Marcelo Santos.
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0: Aí na Catarinense, a sua rádio, a número um do seu coração, da alegria, do alto astral, da amizade verdadeira na sua manhã. Bom dia, dona de casa, querida amiga. Bom dia, dono de casa. Bom dia, você que está no escritório trabalhando, você que está no automóvel, no caminhão, onde você estiver, estaremos com você. E aí, me responda, né? Eu quero saber a provocação de hoje. Jesus na tua frente, olha pra ti, te convida, venha ser um dos 12 comigo. Largaria tudo aí nos dias de hoje? Quero saber, seja sincero, hein? Quero ouvir a sua opinião. 10:06, queridos, começamos a hora com mais ouvintes. Oi, bom dia.
9: Oi, Marildo, bom dia. Eu troquei a minha resposta. Com certeza eu só sigo o meu Senhor Jesus. E hoje é o dia de São Mateus, ele é um apóstolo maravilhoso de Deus. E eu gosto muito de ler o salmo dele. Um abraço, Deus te abençoe. Eu sou Terezinha Schneider.
0: Dona Terezinha Schneider, aquele abraço, queridona. Boa manhã, tá? E agora quem está falando comigo aí na manhã, bom dia.
10: Bom dia, Marildo Monteiro, Regiane de Luzerna.
0: Oi.
10: Eu também. Eu iria com Jesus. O porquê? Porque indo com Jesus agora, mais tarde, com certeza, os meus que eu deixaria aqui para trás, que é minha família, meus filhos e tudo, as pessoas, todas as pessoas, né, que a gente gosta, que a gente tem aqui, eu os veria futuramente também, porque eu sei que também todos um dia vão estar com ele. Então, sim, eu iria com Jesus. Bom dia.
0: Bom dia, muito obrigado. Bela reflexão aí, né, gente? Bela reflexão, é para pensar. Qual é que é a sua reflexão? Qual é que é a sua opinião sobre isso? Vamos querer saber daqui a pouquinho, viu? João Neto e Frederico. Vamos nessa, galera. Aumente.

aí, gente, o recado da segunda-feira é esse, bora viver, né? Todo mundo na correria aí, mas sempre com bom tempo para cuidar de si mesmo. 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Aproveite! 10:12 no programa da Alegria, a reta final da manhã, depois dos comerciais.

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1: Isso aí, galera, faz muito bem, como é bom estar com você. Hoje, pessoal, comemora o dia do radialista 21 de setembro. Essa é a data da memória do rádio durante mais de 6 décadas, né? Desde 21 de setembro de 1943, regulamentou aspectos do trabalho dos profissionais da radiodifusão, incluindo funções como locutor, produtor, comentarista, redator e repórter. Mas a história mudou, né? Em 2006, quando a Lei 11.327 estabeleceu oficialmente 7 de novembro como Dia do Radialista, em homenagem ao nascimento do compositor, músico e radialista Ari Barroso, ocorrido em 7 de novembro de 1903. Tudo bem, uma data mudou no calendário, mas não saiu da memória dos nossos ouvintes, né? O 21 de setembro hoje, o Dia do Radialista, e 7 de novembro, a nova data. O rádio prova que uma voz pode atravessar distâncias sem precisar de nenhuma estrada, né? É a companhia perfeita. Vamos aos últimos ouvintes de hoje. Olá, bom dia.
2: Bom dia, Maria do Monteiro. Aqui é Georgina Maciel. Sua pergunta ali, com certeza seguiria Jesus, porque ele deu a vida dele por nós. Uhum. Na hora que ele aparecer, quero seguir ele, quero que a minha família toda sigam ele também. E tá precisando de Jesus voltar logo, porque o nosso mundão aí tá perdido.
1: É verdade. Olha, Jesus não procurou pessoas perfeitas, né? Ele escolheu pessoas diferentes, com histórias diferentes, virtudes, limitações, dúvidas e defeitos. Então, tô perguntando hoje, e se ele estivesse aqui, será que escolheria você? Será que eu seria o escolhido? Essa é a grande pergunta que a gente deve fazer, né? Oi, bom dia.
3: Bom dia, Marido, tudo bem? Eu seguiria, deixaria tudo isso que viria, sim. Pois Jesus é o caminho, a verdade e a vida. Então, para que melhor do que segui-lo?
1: Aí eu pergunto, e se ele escolhesse você, você teria coragem de dizer sim? Pensa aí. Mais um ouvinte, esse é o último de hoje. Oi, bom dia.
4: Bom dia, Marido, tudo bem? Lucila, aqui de Videira. E, Marido, eu gostaria de estar frente a frente com Deus, com Jesus, porque eu queria perguntar para ele. Lógico, ele deixou o livre-arbítrio, né, pra gente, pra escolher o que a gente quer e o que não quer fazer, né? Mas e as crianças que são inocentes, que não entendem e nascem com doenças, nascem com problemas? O porquê dessas crianças, se eles são anjos, se eles são inocentes?
1: Boa pergunta. Livre-arbítrio. Tudo o livre-arbítrio explica, né? Tudo tem uma consequência. A vida é uma consequência, né? Então, com certeza, se isso acontece, porque é uma consequência dos seres humanos. Então, meus amigos, essa foi a provocação do dia para causar uma reflexão na gente, não no horário só do programa, mas ela causar uma provocação e um pensamento e uma profunda reflexão na vida da gente. Se Jesus viesse à Terra hoje, aonde ele apareceria em Joaçaba? Qual local Jesus escolheria para aparecer? Hã? Que tu diria para mim aí? Jesus com certeza apareceria no lugar mais simples, mais humilde, mais pobrezinho, onde precisassem dele realmente. Porque ao longo da sua vida, Jesus esteve ao lado dos excluídos. Era esses que ele queria que seguissem ele para terem uma chance de poder melhorar a sua maneira de vida. Não de riquezas, nada disso. Ele não apareceria numa igreja que hoje é toda cheia de pompa. Ele não apareceria num lugar que é cheio de ouro, não. Pode esquecer isso aí. Se Jesus viesse à Terra, ele apareceria num lugar simples e humilde. É ali onde ele gostaria de estar. Ele pregava para os humildes, ele pregava para os simples, ele curava as pessoas que precisavam dele. Leiam a Bíblia. Hoje é dia de São Mateus, um dos apóstolos mais brilhantes dos 12. Escreveu e retratou a história de Jesus como ninguém. Então, hoje, dedicado a São Mateus, né? Levi, que era o nome dele originário, que era um cara todo errado, né? Que não tinha nada de bom para oferecer, né? Ele era todo errado, ele não tinha nada de bom para oferecer. E aí, mas ele tinha uma coisa que ninguém via, né? Se a gente fosse parar para pensar naquele tempo, o Mateus poderia ser um autista, sabia? E E aí Jesus convidou ele não porque ele era cobrador de impostos, que ele era um publicano, que ele cobrava dos pobres, não deixava ninguém sem pagar o poderoso Império Romano, Herodes Antifa. Também, mas ele chamou ele e aí largou tudo, nem pensou. E ó, foi seguir Jesus, observar Jesus, escrever sobre Jesus. Então, é pra gente refletir. Hoje, Jesus, se viesse à terra, onde ele estaria na sua cidade? Pense nisso. E vamos juntos para mais uma semana com muita fé, com muito amor, com muita alegria. E valeu a nossa provocação de hoje. Vocês são demais, galera. Eu adoro discutir com vocês e provocar vocês para saber a opinião de vocês. Sempre muito assertiva, sempre muito correta, né? Sempre muito colocando o dedinho bem na ferida. 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Continuamos na manhã do programa da Alegria e daqui a pouquinho seguimos na festa da sua melhor manhã.
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10:28 da manhã, foi perdido a identidade e o cartão em nome de Gilmar Diz Almeida, perto do Sicoob, né? Se alguém de repente perdeu, por favor, deixe aqui na Rádio Catarinense. Também foi perdido um celular Samsung A17, né? Se alguém tiver alguma informação em nome de Graziele, deixe aqui na portaria da Rádio Catarinense. É isso aí, galera. Vamos praticar o bem já, logo cedo, na segunda-feira, aí ajudando a quem precisa, né? 10:29, Dalsa. Aumenta o som pra galera, queridão.

10h32 da manhã, valeu, tremenda música essa no programa da Alegria, Amado Batista e Gustavo Lima, que encontro em Anunciação. Isso aí foi gravado nos 44 anos de carreira de Amado Batista, sim, Alucinação e não Anunciação, não muda o nome da música também, né, Adalcio? Daqui a pouquinho a gente volta, galera, pode confiar.

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16: É isso aí, galera, 10h37 da manhã no programa da Alegria, obrigado pelo carinho, pela energia boa, pelo alto astral, é isso aí. O pessoal perguntou, e você, Amarildo, largaria tudo para seguir Jesus? Olha, eu olharia para Jesus, eu não me acharia digno para seguir Jesus, né? Minha opinião, não teria ser digno de seguir o filho de Deus, né? Por nada, de família, nenhum contexto, mas me esforçaria muito para seguir, e me esforço até os dias de hoje, para seguir os seus ensinamentos, para ser uma pessoa melhor, né? Eu acho que o ensinamento que Jesus deixou é para a vida toda, para a gente ser melhor. Mas eu não, mas se ele insistisse, eu acho que eu iria, né? Seria um privilégio, né? Seria escolhido por ele. Mas se fosse minha decisão, eu não estaria à altura de seguir tamanha grandeza, né? Tamanho amor, tamanha fé que é o Filho de Deus. Mas se ele pega as pessoas com defeito para que aprendam e sigam, eu acho que eu poderia ir sim, porque nós, não pense que nós não temos defeito, todos seres humanos têm, né? Todos são imperfeitos. Perfeito é Filho de Deus. O que fizeram com ele? Pregaram na cruz, mataram o Filho de Deus, mas era para ser assim, né? Tinha que ser assim. Ele sabia que seria assim. Então, é por aí o pensamento da gente. Bela reflexão de hoje, né? Para toda a galera aí, ainda continuo recebendo aqui muitos elogios, muitas pessoas falando sobre o tema. É isso aí. Falando nisso, lá o seu Semana de Delícias na nossa, no nosso Santuário Matriz Santa Terezinha, né? Sempre das 10 da manhã até as 8 da noite tem muitas delícias para você. É, eu sei que tu gosta de um salgadinho, de um pastelzinho, eu sei disso, meu irmão. 10:39 da manhã agora. 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
16: Nota de falecimento. A funerária São João Batista de Água Doce e a família Zanata comunicam com pesar o falecimento do senhor Raul Zanata aos 87 anos de idade. Ocorrido hoje, dia 21, seu corpo será velado na comunidade de Linha Santa Catarina, Água Doce, e seu sepultamento acontecerá amanhã, dia 22, com celebração de despedida às 9 da manhã na própria capela da comunidade, seguindo logo após para o cemitério municipal de Água Doce.
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0: 10h44 da manhã, uma alusão pro Elias, e aí Elias, alô Dona Suzy, bom dia meus queridos, boa manhã, tudo de bom, bom trabalho, grande dia, né? Deixa eu mandar um oizinho também pra galera da Vila Pedrini, pros meus queridos da Cachoeirinha, pra turma do João Paulo II, pessoal que acompanha a gente no Jardim Itália, né? E lá na Cordazzo também, toda a galera aí, excelente segunda-feira, bom começo de semana e aperta o play porque nós temos uma utilidade pública aí, Dalceu, vamos lá.
1: Olá, marido Monteiro, bom dia. Eu sou Itacir, primão. Eu perdi um tambor de gasolina com óleo dois tempos do quilômetro 16 até na divisa da linha Bate.
0: Tá bom, meu amigo. Quem encontrou, por favor, avisa aqui na rádio, tá? Que a gente avisa o seu Itacir aí. Esse óleo de combustível com óleo dois tempos aí, né? É um tambor de gasolina com óleo dois tempos. Se alguém encontrar, tem dono. Avisa a gente aí, tá bom? É isso aí, utilidade pública no ar na Rádio do Povo, 10h45. Yuri Kainan, Living Alone. Vamos ouvir aí.

Valeu, né? Tá aí, Matheus e Cauã regravando Alan Jackson em música bonita, né? Living on Love. Por que que não fica? Dá pra regravar, né? Tem muita gente que regrava aí músicas de cantores e fica muito legal. É isso aí. Daqui a pouquinho tem mais no Programa da Alegria, na melhor rádio, na sua melhor manhã.

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5: Isso aí, galera do meu coração, galera da alegria, da turma da manhã, da turma de bem com a vida, dona de casa, dono de casa, aquele abraço carinhoso, que chegou a hora de fazer, de celebrar, então, vamos celebrar.
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0: faci complet.
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0: Só aí, parabéns, felicidades, alegria, alegria, celebre, é seu aniversário, galera. Que é data mais bonita do que essa, não tem, né? É o dia que você ganha uma vida. E todo dia tu ganha a vida de Deus, né? Então celebre. Jussara Gomes e de toda a família com muito amor e carinho para ela. Bom dia, Marildo. Minha sogra Zelinda Pedroso de Almeida, que sexta-feira completou 78 anos de vida. Homenageia ela, da Nora Jurema e do filho José, com todo amor e carinho. Tá homenageado aí, galera, na boa. Gostaria de homenagear meu esposo na bênção de hoje, Amarildo. O nome dele é Lauro Hack. Quem oferece a esposa Fernanda e os filhos Henrique, Laura e o Gabriel, com muito amor e carinho. Parabéns e felicidades, que Deus abençoe. É isso. Falando nisso, a música é de Jorge Pai e Jorge Filho, para uma segunda-feira assim, linda, né? Misericórdia.

0: Misericórdia, tá aí a música linda, maravilhosa de Jorge Pai, Jorge Filho. Valeu, galera. Um louvor para essa segunda-feira maravilhosa. Boa manhã, ó, 10h59. Vem aí o show de bandas para você.
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0: E aí, galera do bem, tudo bem? Tudo tranquilo, tudo legal? Segunda-feira começando a semana de bem com a vida, o tempo dando uma nublada, né? Fazer o quê? Dando uma nubladinha, coisas normais. Mas não tem problema não, a partir de agora a gente bota alegria na sua vida, bota aquela energia, continuamos, né? Na manhã catarinense trazendo música, só que agora vamos com o show de bandas e as melhores bandas do sul do Brasil. Fechado? Vamos à primeira participação na abertura do programa e a primeira música de hoje, né, Miriam? Diga lá.
1: Bom dia, Marido Monteiro, tudo bem?
0: Tudo
1: é
0: certo.
1: A Miriam Tempo aqui de Santa Lúcia de Jaborá. Trata pra nós a música da banda Passarela, Parece Feitiço? Feliz para todos os ouvintes que estão ligados na Catarinense, para vocês e da rádio, para o meu marido Ademar Rempel, e que tenha todos uma ótima abençoada segunda-feira e uma semana abençoada também.
0: Obrigado, querida. Tudo de bom, boa semana e aqui está.

0: esse foram o sonsaço da banda Passarela, né, gente? Pra começar o show hoje, 11:07 da manhã. 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
0: Notas de agradecimento. Os familiares da senhora Alma Johan, ainda consternados com seu falecimento, agradecem aos parentes e amigos e a todos que fizeram parte desse momento da partida pelas manifestações de carinho, apoio e solidariedade. Nesse momento de dor, convidam para a missa de sétimo dia, que será celebrada terça-feira, amanhã, às 19 horas, na Igreja Matriz São João Batista, em Luzerna. Os familiares do senhor Gilmar Paulo Massucato, ainda consternados com seu falecimento, agradece aos parentes e amigos e a todos que fizeram parte desse momento da partida pelas manifestações de carinho, apoio e solidariedade nesse momento de dor e convidam para a missa de sétimo dia que será celebrada hoje, 19 horas, na Igreja Matriz Santuário Santa Terezinha em Joaçaba.
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Já de volta, 11:12, aquele abraço carinhoso, bom final de manhã, meus amados. 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Deixa eu mandar um abraço pra uma galera aqui que quer ouvir a música do Céu e Cantos, né? A Paula, o Cleiton, a Miriam, turma de Luzerna aí, muito obrigado pelo carinho de vocês. E pra quem gosta, sobe o som aí, ó.

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0: Isso aí, o Show de Bandas de volta, 11 horas, 21 minutos da sua manhã de bem com a vida maravilhosa. Super segunda-feira pra você. 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Porque essas chances aí, pelo amor de Deus, é algo maravilhoso. Vamos com a galera, né? Sempre dando um recadinho aqui. Oi, bom dia, Nelson. Diga lá.
1: Bom dia, Marildo Monteiro. Bom dia, bom dia. Toca no show de bandas atuais, no show de banda. Eu ofereço pra vocês aí da rádio, pra a Dani Pasquale lá de Val d'Oeste. De Val d'Oeste. Pra todos os motoristas, os caminhoneiros, motoristas de saúde, dos aplicativos, os correios, bombeiros, os taxistas. E para minhas amigas, meus amigos lá de Chaburá.
0: Maravilha. Abração pra toda essa galera e pros gaúchos. Ontem foi dia do gaúcho também, né, Nelson? Tá dado o recadinho aí, tá, querida? Obrigado. Dona Tere, fala, minha querida.
2: Eu queria escutar aquela música lá, quando eu for embora. Eu acho tão linda essa música. Faz tempo que eu tô te pedindo. Vê se você pode tocar hoje. Senão, não tem problema. Toque amanhã. Tá bom? O Teresinha Schneider. E tô pedindo isso, meu amigo. Se você puder me mandar, eu adoraria.
0: Olha, eu acho que a música é essa aqui. Eu acho, né? Porque é show de bandas, é os atuais. Antes de ir embora, vamos ouvir.

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12: É, meus amigos e amigas, é só segunda-feira, e aí você disse, mas só segunda-feira, claro, é mais um dia em nossas vidas. Uma segunda-feira linda e maravilhosa, e ela passa que a gente nem vê, né? Amanhã, a milhão por hora com a Catarinense. Obrigado sempre pelo carinho de toda essa gente maravilhosa. E maravilha, deixa eu ver quem é que tá aqui comigo, Gig. Então tinha neta de aniversário, né, Gig? Que beleza, bom dia.
13: Opa, meu amigo Amarildo, bom dia, é o Dicker.
12: Fala aí.
13: Ia pôr a minha neta na agenda da benção do Papa e no dia do aniversariante. Que Deus abençoe ela, a Antonella.
12: Tá, beleza.
13: Que Deus abençoe, um aninho de vida fez no sábado. Ah, o do vô Gilmar, da avó Lorena, do pai João, da mãe Tauana, dos tios Tamara e Augusto, dos primos Ícaro, Yasmin e a...
12: É quem? Lembra? Lembra?
13: E a... Lembra. Fugiu o nome agora, o nome da outra neta, tá é. Louco, é um time, da Alice, aí ó, beleza, coloca aí. E toca uma música de banda bem boa aí pra nós, beleza?
12: Aquele abraço, querido.
13: Bota na benção do papo e que Deus abençoe a Antonella. Um ano.
12: Que maravilha, né? Eita, nós! É isso aí, valeu, Antonella. Obrigado, querida. Oi, Cláudia, bom dia.
14: Bom dia, Marildo Monteiro. Gostaria de ouvir a música da banda Rainha Musical, Cisco no Olho, e oferecer para os meus pais Terezinha e Guerino de Jaborá e a todos que gostarem da música. Tenham uma ótima segunda-feira. Um abração.
12: Valeu.

0: 11:36, valeu, banda Rainha Musical e o Cisco no olho. 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
0: 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É isso aí, de volta na Catarinense no Show de Bandas. Como é que tá sua manhã? Segunda-feira começando a milhão por hora na rádio que tem alegria, energia, aquele astral maravilhoso, né? 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
0: E aqui no Show de Bandas, quando a música toca, né? Vamos rodar outra aqui do Corpo e Alma. Eu Vou Embora. Vamos ver. Tá aí, ó. Vamos ouvir.

0: Isso aí, 11h47, TBT preferido. Valeu, Rogério Magrão e banda. Tá na hora, né, gente? Hoje a gente vai encerrar um pouquinho mais cedo, agradecendo o carinho e a audiência de todos. Foi uma manhã maravilhosa, começamos a semana muito bem. Que você tenha uma segunda-feira cheia de coisas boas. E à tarde a gente se reencontra para o Rádio Saudade. Fiquem com Deus e até lá. Tchau.
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0: Nós vamos uma crônica de 10 anos de falecimento de Oneida Albiero Lago. A pedido da filha Roseli Lago e de toda a família. 10 anos de saudade, mãe. Hoje faz 10 anos que você partiu. 10 anos parece tanto tempo quando fecho os olhos e lembro.

0: você. Parece que foi ontem. O tempo passou, a vida seguiu, tantas coisas aconteceram, mas existe uma coisa que o tempo nunca conseguiu levar: a saudade que sinto de você. Em nenhum desses 10 anos houve um único dia em que eu não tenha esquecido de você. Sinto saudades das suas risadas, da sua alegria, do seu jeito de ser e daquele amor de mãe sempre preocupada com todos. Mas mesmo sentindo sua falta, meu coração encontra consolo na fé. Eu acredito que você está em um lugar maravilhoso, cercado pela luz e pelo amor de Deus. E de alguma forma muito especial, você mesma me revelou isso através dos meus sonhos. Foram sonhos que ficaram guardados em meu coração como uma mensagem sua, como se dissesse: filha, estou bem, não se preocupe comigo. E eu agradeço, mãe. Agradeço por todas as bênçãos que você continua derramando sobre mim e toda a nossa família, mesmo de onde você está. Agradeço pelo apoio que sinto nos momentos em que mais preciso, pelas pequenas coincidências que parecem abraços seus e por essa sensação de que, apesar da distância, nosso amor continua ligado por um fio que nem o tempo nem a morte conseguiram romper. Mãe, onde quer que você esteja, receba meu abraço, minha gratidão e todo o meu amor. E guarda uma certeza dentro do coração: um dia, pela graça e pelo amor de Deus, nós vamos nos encontrar novamente. Por enquanto, até lá, continue sendo minha luz, minha proteção e minha saudade mais bonita. Te amamos muito, mãe Oneida Albiero Lago, da filha Roseli Lago e família. Esta homenagem.
1: Há muitas moradas na casa de meu pai. 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
0: A santa bênção desta segunda-feira para Antonella, que no sábado completou o aninho, dos avós Gilmar e Lorena, dos pais João e Tauana, ainda dos tios Tamara e Augusto, dos primos Ícaro, Alice e Yasmin, toda a grande família com muito amor e carinho. Também a santa bênção de hoje para Adriana Paz dos Santos, que está de aniversário. Desejamos toda a saúde. Quem pede é o Buda e a Isa, direto de Ibicaré. Também a santa bênção de hoje para os 99 anos do seu Eloy. Também nossa amiga Gabriele, que hoje está de aniversário. Quem está oferecendo a santa bênção de hoje, amiga Gabriele, claro que o aniversário, e que Deus abençoe o pessoal do ESF2 do centro. Então, tá dado o recado aí. A santa bênção sendo oferecida na Catarinense hoje também para Celso Tiepo, pela sua saúde e recuperação, em nome da família Rocha. Também a bênção 10 anos de falecimento de Oneide Albeiro Lago, de toda a família, em memória e saudades. Para Jussara Gomes, da família, pelo seu aniversário. Para Zelinda Pedroso de Almeida, que sexta-feira completa 78 anos de vida, a pedido da nora Jurema e do filho José. Também a santa bênção de hoje para Lauro Raque, quem oferece é a esposa Fernanda e os filhos Henrique, Laura e Gabriel, com todo carinho. Para as pessoas enfermas internadas nos hospitais, e também para quem está doente em casa e para quem precisa de uma palavra de apoio e de fé. Vamos à santa bênção desta segunda-feira.
2: Pai nosso, que estais no céu,

Pai hoje, perdoai-nos as nossas ofensas, assim como nós perdoamos a quem nos tem ofendido. Não os deixeis cair em tentação, mas livrai-nos do mal. Amém.

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11: Campanha Setembro Amarelo mobiliza a comunidade para conscientização sobre a prevenção ao suicídio e a valorização da vida. Cães farejadores auxiliam Polícia Civil nas buscas por idoso desaparecido em Joaçaba. Programação oficial de Natal inicia no dia 15 de novembro em Joaçaba. Criminosos atacam novas vítimas na região ao aplicar golpes pelo WhatsApp. Delegado da Polícia Civil faz orientações relevantes quanto à prática adotada pelos estelionatários. Segunda-feira, 21 de setembro, temperatura na 15, marcando 26 graus. Boa tarde. Meio-dia, 27 minutos, está no ar mais uma edição do Grande Jornal da Catarinense, Antena 100 FM.
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11: Vamos às informações do tempo, direto da agência PD Radar com Daniel Panobianco.
16: Uma frente fria vai avançar rapidamente pelo estado de Santa Catarina nas próximas horas. Neste momento, ela produz tempestades severas e destrutivas no Rio Grande do Sul, com granizo de grande dimensão, rajadas de vento que passam de 100 km por hora e abundante, expressiva concentração de raios. Aqui na nossa região, a previsão feita pelos meteorologistas do CPTEC IMP é de que o sistema avance até o final da tarde de hoje. Há risco também de severidade. Muita atenção, portanto, para a possibilidade de ventos fortes que podem causar destelhamentos de construções e quedas de árvores, além do volume de chuva que pode resultar em alagamentos pontuais. Modelos numéricos mostram que o tempo vai seguir instável até o final da noite de hoje, mas já melhora nesta terça-feira e só deve voltar a chover no próximo sábado, dia 26. Daniel Panobianco, da agência PD Radar, com exclusividade para Catarinense.
11: A Secretaria de Saúde de Ervaldo Oeste intensifica durante o mês de setembro as ações voltadas à prevenção do suicídio e à promoção da saúde mental. A iniciativa integra a campanha Setembro Amarelo, período dedicado à conscientização sobre a importância de reconhecer sinais de sofrimento emocional, buscar ajuda e fortalecer as redes de apoio. A enfermeira Paula de Lima falou à Rádio Catarinense.
17: Então, o Setembro Amarelo é o mês de prevenção ao suicídio. O suicídio é uma das principais causas de mortalidade, tanto no Brasil quanto no mundo. E é um tabu ainda a gente conversar sobre isso, né? Então, precisamos realmente desmistificar esse tema e conversar, falar sobre o assunto, principalmente entre os próprios pacientes aqui que frequentam o CAPS. Começamos primeiramente as atividades aqui no nosso serviço com aquele nosso elo de ligação da saúde com a comunidade, que são as agentes comunitárias de saúde. Fizemos uma roda de conversa com elas aqui na semana anterior, onde os nossos profissionais trouxemos material informativo para elas e colocamos em aberto todas as dúvidas que elas tinham para que elas pudessem trazer questionamentos, trazer angústias que elas tinham com relação ao tema, e foi uma tarde bastante produtiva com os profissionais dessa categoria. Inclusive, elas nos deram uma dica de que expandisse essa roda de conversa para outras categorias de profissionais, que vamos levar isso junto ao nosso secretário de saúde, que não só as agentes de saúde precisavam ouvir aquilo que a gente tinha para dizer e debater sobre o assunto, mas outras categorias também.
11: A enfermeira cita alguns sinais que podem servir para indicar que alguma pessoa está passando por problemas psicológicos e pode atentar contra a sua própria vida.
17: Hoje a gente pode dizer assim, ó, é um pouco difícil a gente prever que a pessoa vai cometer o suicídio. Mas tem situações que nos deixa sempre um pouco mais alerta. Pessoas que têm transtorno mental, que já têm um transtorno mental, uso de drogas ilícitas ou a mesma droga lícita, seja o álcool, o crack, a maconha, a cocaína, pessoas com esquizofrenia, transtornos de personalidade, qualquer transtorno mental, são pessoas que têm uma propensão maior a cometer o suicídio. O histórico da pessoa, né, que já teve uma tentativa prévia de suicídio, tem uma chance muito maior de tentar novamente. A pessoa que tem ideação suicida, que já mostraram assim, sofrimento muito grande, dizendo assim, ah, eu não deveria ter nascido, caso não nos encontremos de novo, eu preferia estar morta. São sinais assim que já nos deixam mais alertas com relação a esse tema. Fatores de estresse crônicos e recente, pessoas assim que passaram por uma situação de separação, uma perda de alguém muito próximo da família, aqueles que tiveram prejuízo financeiro e social muito grande, perda de emprego, também são pessoas que, né, são suscetíveis a cometer suicídio. A gente tem que observar aquelas pessoas que se organizam muito e parece que estão deixando tudo organizadinho e prontos para se despedir, sem motivo nenhum, não vão viajar, não tem nada, não tem viagem marcada. Então, é um sinal de alerta para a gente também.
11: Um grupo de operações e salvamento com cães do município de Concórdia esteve em Joaçaba na semana que passou na tentativa de localizar pistas de Dirceu Marins, que está desaparecido desde o dia 9. O responsável pelo grupo, André, falou à Rádio Catarinense sobre o trabalho realizado.
18: A equipe do GORS, que ela foi acionada através da Polícia Civil de Joaçaba, né, para nós auxiliar no caso do desaparecimento desse senhor de 67 anos. A equipe do GORS que teve aí no município de Joaçaba e realizou as buscas ali, né, com um cão farejador e quatro membros. Mas devido às fortes chuvas que ocorreram no município, isso aí dificulta muito o olfato do cão, né. Nós tivemos informações ali, a gente acompanhou também os noticiários aí, que teve bairro ali que a água subiu meio metro, né, e isso dificulta muito o trabalho do cão. Muita água, né? Então, infelizmente, nós não logramos êxito nessa ocorrência, né? O cão que foi utilizado é um cão da raça Bloodhound, né? Ele é treinado para seguir a trilha da pessoa desaparecida, né? Você coleta o odor da pessoa, né? Todo ser humano é único, todo ser humano tem o seu odor específico, ele é único, né? Mesmo gêmeos univitelinos ali, eles têm odor diferente. Mesmo os gêmeos da mesma placenta, né, ali, eles são seres humanos que possuem odores diferentes um do outro, né? Mesmo sendo os gêmeos, eles, cada um tem o seu odor. E foi coletado alguns pertences dele aí, né, a coleta de odor, apresentado para o cão, e o cão saiu do apartamento dele e deu sentido ali à ponte do bairro ali, próximo à margem ali do rio ali, né. Mas devido às fortes chuvas, né, que teve, isso aí atrapalha muito o odor. Né? Então, imagine, a água subiu meio metro, né? A gente, nas buscas ali, a gente coletou informação ali com moradores vizinhos e o pessoal falou que a água subiu muito alto ali, né? E a correnteza estava forte. Então, isso aí dificulta muito o olfato do cão, né?
11: O cão pegou a trilha dele e foi até perto do Rio do Tigre.
18: Isso ali, o bairro ali. E dali ele ficou ali, não deu mais sentido nenhum, entendeu? Porque o cão ele vai até o último ponto de odor da pessoa, né? A não ser que alguém colocou ele no carro, fechou os vidros e levou ele embora, ou se não, né, devido às condições climáticas, aí, muita chuva, água, aí, subiu meio metro, isso dificulta muito o olfato do cão.
11: A Associação Catarinense de Emissoras de Rádio e Televisão, a ACAERT, realiza amanhã às 9 horas o debate com 4 candidatos ao governo de Santa Catarina. Gelson Meriz, PSB, João Rodrigues, PSD, Jorginho Melo, PL e Ralf Zimmer, do PRD, confirmaram presença. O encontro será realizado no LK Design Hotel, em Florianópolis, com mediação do jornalista Moacir Pereira. Além disso, a transmissão mobilizará emissoras de rádio e televisão, sites e redes sociais em Santa Catarina. A Antena 100 FM transmite o debate na frequência 100.5 e a Rádio Catarinense FM fará transmissão pela sua página no Facebook. E amanhã, a partir das 9 horas, o debate com candidatos ao governo de Santa Catarina. Acompanhe pela Rádio Antena 100 e pelo Facebook da Rádio Catarinense. Meio-dia 38, a seguir no Grande Jornal, programação oficial de Natal, inicia no dia 15 de novembro em Joaçaba. Criminosos atacam novas vítimas na região ao aplicar golpes pelo WhatsApp. Delegado da Polícia Civil faz orientações relevantes quanto à prática adotada pelos estelionatários. Empresa que anuncia no rádio vende mais.
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24: 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Uma produção do Sistema CNA Senar.
25: Você sabe como funciona o Sistema CNA, FAESC, Senar, Sindicatos Rurais? Em âmbito nacional, a CNA é a voz institucional do setor agropecuário, com atuação junto aos poderes públicos, na defesa de políticas para o campo e na elaboração de propostas voltadas ao desenvolvimento do agronegócio. Em Santa Catarina, a FAESC representa os interesses dos produtores e articula ações estratégicas para o setor produtivo. O Senar atua na formação profissional, na promoção social, na assistência técnica e gerencial, entre outras ações. Já os sindicatos rurais formam a base do sistema nos municípios, mantendo contato direto com os produtores, identificando demandas locais e mobilizando o setor. Juntas, essas entidades trabalham para fortalecer o agronegócio. Minuto do Agro, uma produção do sistema CNA, FAESC, Senar e sindicatos rurais.
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0: Finalizada mais uma edição do festejo que trouxe a Joaçaba grupos de teatro de todo o estado e o desafio internacional de futsal, reunindo grandes potências da modalidade, o setor de eventos da Prefeitura de Joaçaba já trabalha focado nas próximas ações. Várias atividades vão acontecer ainda neste ano, como a tradicional programação de Natal, que em 2026 será antecipada, como informa o secretário de Comunicação, Cultura, Turismo e Eventos, Paulo Krause.
1: Nosso planejamento, a gente vem trabalhando, né, ao longo dos anos aí, para que a gente tenha uma variedade de eventos, né, para poder atender ao máximo possível da nossa população, né. E a gente sabe que a nossa vocação aqui é a realização de eventos, a gente sabe fazer eventos com qualidade, com segurança, enfim, eventos que ficam marcados, né, na nossa região aqui, a gente é sempre a referência. Então, nós trabalhamos forte já no primeiro semestre com vários eventos, seja o carnaval, seja o dança, enfim, vários outros, a Páscoa. A gente fez várias ações e agora, para finalizar o ano também, nós temos vários eventos que já são consolidados, alguns eventos novos que a gente vem trabalhando, mas a gente vem numa constância para que a gente tenha essa movimentação na cidade durante o ano todo, né?
0: Perfeito. O que está programado aí para essa reta final de ano?
1: Agora, né, a gente está realizando agora o Circuito Gastronômico, né, que é um evento que valoriza os estabelecimentos comerciais do nosso município, estabelecimentos gastronômicos do nosso município. A Saba já é conhecida pela sua qualidade gastronômica, né? E temos eventos maiores, como Pizza e Fãs, né, que também é um evento gastronômico que foi idealizado ano passado, foi um sucesso, a gente retoma o evento, né, numa segunda edição, para que se consolide um evento que fique no calendário também do município, aquele evento que reúne pizza, cerveja e rock, né, aqui na nossa cidade. Temos a programação também do FICA, né, que é o FICA, é o antigo Liejo Cultural, né, que nós tínhamos, que é o Festival Intermunicipal de Cultura e Arte. Agora ele abrange os 12 municípios da AMOC, participantes do FICA. Também são duas semanas de evento estudantil focado para as crianças. Nós teremos também a questão da programação de Natal, né, que vem aí pela frente também, a abertura de Natal em novembro, no dia 15. Depois toda a parte cultural, artística, também vai ser realizada aqui na frente da Praça da Prefeitura no mês de dezembro. E algumas novidades ano que virão pela frente. Além da parceria de outros eventos também que o município é parceiro, né?
0: Novidade também a questão aí da abertura do Natal, até de forma bem antecipada, né? Ou seja, a cidade vai estar embelezada, enfeitada um pouco mais cedo.
1: Sim, é a nossa intenção, né? Já em conversas já desde o ano passado, CDL, enfim, outros órgãos também, para que a gente tenha uma programação um pouco maior de Natal, né? Para que não fique tudo concentrado para aquelas semanas finais, enfim, muito pouco tempo, né? Então a gente vai antecipar, vai começar a partir do dia 15, né? Então terá a abertura. Vale ressaltar também que sendo a abertura no dia 15 é num domingo, né? Então a gente tá mudando também a data, a gente tá vendo sempre qual que é a melhor opção. Era feito na sexta, mudamos para o sábado e esse ano vai ser no domingo, com o objetivo de impactar o mínimo possível a comunidade aqui de Joaçaba, principalmente a 15 de novembro, que a gente sabe que impacta, né? Então a gente vem trabalhando também nisso para que tenha uma programação de Natal diferente. Esse ano vamos investir um pouco mais em algumas atrações diferenciadas para esse Natal e com certeza o Natal vai ser mais um evento consolidado do município.
0: O número de vítimas de golpes por celular tem aumentado dia após dia na região. O modus operandi se aperfeiçoa cada vez mais, com mais acesso a informações e dados sigilosos dos alvos de ataque. E o que fazer nesse momento, como identificar um golpe e escapar dele? O delegado da Polícia Civil, David Tranche Lima, relata.
2: Há bastante casos, sim, desse tipo de golpes, né? Onde os criminosos se utilizam do telefone celular, né? Para daí entrar em contato com vítimas e tal e iniciar o golpe, por assim dizer.
0: E como é que os criminosos agem, doutor? Eles realmente invadem o WhatsApp ou eles criam perfis falsos usando os nomes e as fotos?
2: Eles utilizam vários expedientes, né? O principal deles, que a gente tem conhecimento, eles simulam a criação de um WhatsApp, colocando ali o número de telefone da vítima. Quando se faz essa operação junto ao WhatsApp, é disparada uma mensagem lá no telefone da vítima, com um código de 6 dígitos. Aí o criminoso pede para a vítima, então, informar esse código que foi enviado para o telefone dela. A partir desse momento, o WhatsApp que estava no telefone da vítima passa para o telefone do criminoso. Então, a partir desse momento, né, ele se passa pela vítima e começa, então, a pedir dinheiro, né, a se passar por advogado, que é, né, muito, muito comum o golpe do falso advogado, entendeu? E assim por diante.
0: Tem uma questão importante que o senhor colocou aí, que vai esse código lá para o titular, digamos assim, daquela conta do WhatsApp. Então, ele tem que ficar atento de não estar passando esses números, não é isso?
2: Isso, exatamente isso. Então, a gente, inclusive, agradece.

0: dessa oportunidade de poder estar utilizando o alcance da rádio catarinense e para poder, né, explicar para a população. É exatamente isso. O estelionato, ele é um crime que depende do comportamento da vítima. Ocorre a fraude, né, a vítima iludida com aquela conversa, ela então, ela tem um comportamento ativo e esse comportamento faz com que a pessoa obtenha a vantagem ilícita. Né? Então, por isso que é muito importante a orientação para que essas pessoas, né, as potenciais vítimas, todos nós somos, né, potenciais vítimas, para que nós, então, estejamos atentos para não fazer nenhum tipo de ação que possa propiciar a perda de valores, né? Então, o que ocorre muitas vezes, né? É esse contato, a pessoa se passando por advogado, gerente de banco, um parente, um filho que mora fora, que está precisando de dinheiro e tal. Então, o que que a gente tem que ter em mente? Nós não podemos fazer nenhum comando, não pode clicar em nada, não pode depositar, não pode, entendeu? Sem antes confirmar se realmente é aquela situação que está sendo apresentada para nós. Se possível, pessoalmente com a pessoa. Ah, o advogado está ali contatando. Poxa, o escritório do advogado é aqui na minha cidade. Eu vou lá no escritório do advogado e vou confirmar se realmente houve o êxito na demanda e se o Poder Judiciário realmente está com esse alvará ali pronto para ser expedido. A gente fazendo esse comportamento, não vai haver o golpe.
1: O delegado David Trans Lima ainda comenta sobre o método de abordagem técnica aplicada durante os golpes.
0: O criminoso, ele tem um expediente ali, um ardil, que ele faz a pessoa acreditar que aquilo ali é urgente. Ó, tem que ser hoje, o alvará vai cair na conta, mas tem que ser hoje. Tem que ser agora, entendeu? Isso aí é um elemento claro que é um golpe, entendeu? Então a gente tem que estar atento a esses, né, a esses sinais e não cair no golpe.
2: Quer dizer, ele pede essa urgência justamente para evitar que a vítima, né, possa buscar outras informações e descubra que aquilo é um
0: Isso,
2: golpe, né?
0: exatamente. Justamente para a pessoa não conseguir confirmar antes essa informação, se é verídico ou não, né? E, entendeu? Justamente isso. Então ele acelera ali o processo, ó, tem que ser agora e tal, senão, né, não vai dar, não vai ser possível, não sei o quê. Aí a pessoa fica iludida com aquilo, né, questão de valores e tal, e acaba, né, caindo no golpe, né? A gente tem que estar muito atento, principalmente as pessoas de maior idade, né, os idosos, que têm hoje em dia muito contato com o telefone celular, com as mídias, porém pouco conhecimento técnico de informática. Então, acabam sendo presas bastante fáceis para esse tipo de crime.
2: Ô, doutor, e se a pessoa perceber que seu WhatsApp foi invadido, né? Qual deve ser a primeira providência?
0: A Polícia Civil disponibiliza uma cartilha com 30 páginas de golpes mais frequentes, estão todos ali. E ali, inclusive, tem como que a pessoa faz quando o WhatsApp é clonado, né? Tem todo um passo a passo para a pessoa conseguir recuperar esse WhatsApp.
2: E quem já fez um Pix para o golpista, o que que ele precisa fazer imediatamente? Existe possibilidade de recuperar esse dinheiro?
0: O Banco Central, né, há pouco tempo, criou o MED, é um mecanismo especial de devolução, justamente para esses casos onde a pessoa, né, acaba caindo no golpe e faz o Pix. Então, tem esse mecanismo que você dá entrada ali, né? E aí o próprio banco vai lá na conta do golpista e bloqueia esse valor. Isso tem que ser muito rápido, né? Para que seja possível o alcance desse valor na conta do golpista. Porque o que que acontece? Esse dinheiro cai e ele é sacado muito rapidamente, né?
1: Meio-dia e 53.
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1: Pega a Sena concurso 3060, número sorteado 6, 15, 23, 36, 37 e 38. Com 6 acertos, não houve ganhador. 54 apostas fizeram 5 acertos e estão levando R$32.111. Quem fez 4 acertos está embolsando R$929. Estimativa de prêmio do próximo concurso amanhã é de R$32 milhões. Loto Fácil concurso 3.784. Com 15 acertos, houve uma aposta ganhadora de Brasília, que está embolsando R$3.999.286. Com 14 acertos, foram 283 apostas ganhadoras, que estão levando R$1.844. Há prêmios menores para 13, 12 e 11 acertos. Estimativa de prêmio do próximo concurso hoje é de R$2 milhões. Quina Concurso 7.122. Números sorteados 22, 33, 35, 36 e 72. Com 5 acertos, não houve ganhador. 24 apostas fizeram 4 acertos e estão embolsando R$10.901. Há prêmios menores para 3 e 2 acertos. Estimativa de prêmio do próximo concurso hoje é de R$1.300.000. Time Mania Concurso 2.444. Números sorteados 11, 21, 44, 62, 64, 69 e 74. Time do Coração São Bernardo de São Paulo. Não houve ganhador com 7, 6 acertos. 152 apostas fizeram 5 acertos e estão levando R$1.641. Há prêmios menores para 4 e 3 acertos. Estimativa de prêmio do próximo concurso amanhã é de R$15.600.000. Loteria Federal, extração 6.102, quinto prêmio 80.911, quarto prêmio 44.502, terceiro prêmio 38.941. Segundo prêmio, 71.643. Primeiro prêmio, 83.520. Dia de sorte, concurso 1.302. Números sorteados: 3, 5, 20, 21, 27, 28, 29. Mesa sorte, fevereiro. Com 7 acertos, não houve ganhador. 27 apostas fizeram 6 acertos e estão levando R$2.974. Há prêmios menores para 5 e 4 acertos. Estimativa de prêmio do próximo concurso hoje é de R$650.000. Mais Milionária Concurso 391. Números sorteados: 4, 10, 27, 40, 44 e 47. Trevos sorteados 3 e 5. Não houve ganhador nas combinações principais. 3 apostas fizeram 5 acertos, mais 2 trevos estão levando R$131.152. Há prêmios menores nas demais combinações. Estimativa de prêmio do próximo concurso quarta-feira é de R$97 milhões. A seguir do Grande Jornal, as últimas informações da área de segurança pública. Tem também o comentário econômico de Rafael Ramalho. Meio-dia e 57, empresa que anuncia no rádio vende mais.
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1: 1:03.
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1: Mercado Agrícola, valores sugeridos pela Copérdia para a região de Joaçaba. O quilo do sino vivo está R$4,65, mais a tipificação na carcaça. Sacas de 60 quilos, o milho R$64, soja R$143, o trigo PH R$78, R$69. Vamos agora ao comentário econômico de Rafael Ramalho.
11: Índice Bovespa amanhece esta segunda-feira em leve alta, avançando cerca de 0,2% e negociando na região dos 185 mil pontos. Dólar comercial recua cerca de 0,5% e volta a operar próximo a R$ 5,12, enquanto o Bitcoin continua disparando e atinge a região dos US$ 85 mil, maior nível deste ano. Em um destaque importante desta manhã, vem do Boletim Focus. O mercado passou a projetar a nossa taxa básica de juros, a Selic, em 13,5% no fim deste ano, abrindo espaço para mais um corte de juros. Mas existe um contraponto. A expectativa para a inflação subiu novamente e agora opera em 4,9%, enquanto projeções de crescimento do PIB seguem abaixo de 2%. Ou seja, a expectativa de juros menores, mas com a inflação ainda pressionando a economia, continua crescente. No exterior, o petróleo chamou a atenção, pois o Brent caiu mais de 3% para próximo dos US$100 o barril, com expectativa de avanço nas negociações sobre a guerra do Irã e as repercussões das exportações da Arábia Saudita. Petróleo mais barato ajuda a aliviar parte da pressão inflacionária global. E atenção para esta semana, amanhã teremos a ata do Copom, onde saiu a expectativa de inflação do IPCA 15 e dois indicadores importantes, que é a revisão do Banco Central. Esses dados são muito importantes para entendermos aonde o Banco Central poderá ir com a sua expectativa de juros. Da Alta Vista Investimentos, Rafael Ramalho.
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1: 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As informações da segurança pública, repórter Orly Ricardo. Boa tarde, Orly.
22: Olá, boa tarde. Policiais militares atiraram na perna de um homem armado com uma faca após o suspeito se recusar a largar a arma e tentar confrontar a equipe de segurança na tarde de sexta-feira no conjunto habitacional Integração em Campos Novos. As guarnições foram acionadas por volta das 16 horas para averiguar denúncias de que um indivíduo estaria portando uma faca e tentando entrar em uma creche, além de ameaçar pessoas que estavam nas proximidades. Funcionários conseguiram trancar os acessos da instituição de ensino, impedindo a entrada do suspeito. Com a chegada da Polícia Militar, o homem desrespeitou as ordens de rendição e avançou contra os agentes. Inicialmente, foi utilizado um dispositivo elétrico taser, mas a medida não foi suficiente para conter a ação, o que obrigou os policiais a efetuarem 3 disparos de arma de fogo, direcionados às pernas do indivíduo. Após ser atingido, o homem foi algemado e socorrido pelo Corpo de Bombeiros, sendo conduzido ao Hospital Dr. José Atanásio, onde permaneceu internado sob custódia policial. Durante o atendimento médico, a equipe identificou sinais clínicos compatíveis com o possível uso de entorpecentes. As polícias civil e científica foram acionadas para realizar os levantamentos periciais e dar continuidade à apuração dos fatos. Um homem de 33 anos ficou gravemente ferido no final da tarde de sábado após perder o equilíbrio da motocicleta e cair de uma ponte de madeira no distrito de Barra do Leão, interior de Campos Novos. A vítima conduzia uma Honda Bis que permaneceu sobre a pista da estrutura. Quando a equipe do Corpo de Bombeiros chegou ao local, o motociclista estava sendo socorrido por moradores. Durante o atendimento pré-hospitalar, foram constatados ferimentos pelo corpo e fortes dores no peito. O quadro clínico exigiu atendimento imediata após a vítima apresentar queda na frequência cardíaca e falta de ar, sendo transferida com urgência para o Hospital Universitário Santa Terezinha, em Joaçaba. Duas pessoas morreram e outra ficou ferida na tarde de sábado após uma colisão entre um Volkswagen Gol e um caminhão Ford Cargo caçamba na BR-470 em Campos Novos. A tragédia, ocorrida por volta das 14 horas próximo à unidade da Cooper Campos, mobilizou equipes do Corpo de Bombeiros do SAMU em meio a um cenário de chuva na rodovia. De acordo com os socorristas, o carro era ocupado por um casal de jovens, ambos com 20 anos, motorista e passageira, que sofreram ferimentos graves com a violência do impacto e já estavam sem sinais vitais quando as equipes chegaram. Os corpos foram desencarcerados das ferragens pelos bombeiros e encaminhados para a necrópsia pela polícia científica. O condutor do caminhão, um homem de 60 anos, relatou fortes dores no peito e falta de ar. Ele foi estabilizado pela equipe do SAMU e encaminhado ao Hospital Dr. José Atanásio para atendimento médico. Uma Kombi foi totalmente destruída por um incêndio na noite de sábado na localidade de Linha Sede Dona Alice, no interior de Tangará. A ocorrência mobilizou o Corpo de Bombeiros por volta das 20h30. Quando as equipes chegaram ao endereço, as chamas que consumiam o veículo já estavam em fase de diminuição. Os bombeiros realizaram o combate direto aos focos restantes e o posterior serviço de rescaldo para garantir a segurança da área. Apesar da destruição total do automóvel, não houve registro de feridos. E um motorista de 72 anos morreu na manhã de ontem após a carreta frigorífica que ele conduzia tombar e colidir contra árvores na SC-283 em Seara, aqui no oeste catarinense. O veículo, carregado com carne suína, saiu da pista por volta das 10h50 em uma curva na saída para Concórdia. Equipes do Corpo de Bombeiros e do SAMU foram acionados e encontraram parte da estrutura do caminhão sobre a pista. Durante a apuração da cena, o condutor não foi localizado na cabine. Após buscas, o corpo foi encontrado a cerca de 5 metros do veículo, sob a carga de carnes. O óbito foi constatado no local pela equipe médica. O corpo ficou posteriormente aos cuidados da polícia científica para os procedimentos de necrópsia. Familiares do motorista, que viajavam logo atrás em outro veículo, relataram que ele apresentava problemas de saúde, como diabetes, colesterol e pressão arterial alta, e que perceberam o caminhão transitando de maneira irregular na via pouco antes da perda do controle. Eram estas as informações da área de segurança pública para o Grande Jornal. Mais notícias policiais logo mais, a partir das 18 horas, na edição do Rádio Contato, a Central de Jornalismo Orly Ricardo.
1: Obrigado, Orly. Uma hora, 11 minutos. Ponto final, mais uma edição do Grande Jornal da Catarinense, Antena 100 FM, que teve a participação dos seguintes profissionais. Reportagens de Cristian Souto, Paulo César, Orly Ricardo e Marcelo Santos. Operador de áudio, Eliseu Peruso. Apresentação, Cristian Souto. Redação, Orly Ricardo e Marcelo Santos. Coordenação de jornalismo de Marcelo Santos e a supervisão de Nelson Paulo. Vem aí, boa tarde. Antena 100, músicas nacionais e internacionais de ótima qualidade. E a Hora do Esporte, na Rádio Catarinense, na apresentação de Paulo César. Boa tarde.
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26: Boa tarde, está no ar a Hora do Esporte. Os destaques de hoje: Joaçaba Futsal vence Corinthians nos pênaltis e é campeão do desafio internacional. Equipe de atletismo Fênix de Joaçaba conquista ótimos resultados no 18º Troféu Brasil de Atletismo Master. Joinville é o primeiro finalista da Copa LNF. Os jogos do final de semana das séries A e B. Inter demite Pezolanos, o Beldia é a primeira opção. Seleção masculina de vôlei consegue classificação aos Jogos Olímpicos de Los Angeles 2028. Mais detalhes e informações após o recado dos nossos patrocinadores.
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28: O Joaçaba Futsal entrou para a história e conquistou o troféu do Desafio Internacional de Futsal. Joaçaba, 109 anos. Foi na raça, foi na garra, foi com o coração de uma cidade inteira pulsando juntos. Parabéns, Joaçaba Futsal. Esse troféu é dos jogadores, é da comissão técnica, é da diretoria, é da torcida, é de cada joaçabense que acreditou. E a Rádio Catarinense tem orgulho de comemorar essa conquista junto com você.
26: Boa tarde, Joaçaba Futsal fez história na noite de ontem ao conquistar o título do Desafio Internacional de Futsal Joaçaba 109 anos. Em uma decisão emocionante diante do Corinthians no centro de eventos da UNOESC. A equipe venceu por 7-6 nos pênaltis após empate sem gols no tempo normal e levantou o troféu inédito da competição. Em uma partida marcada pelo equilíbrio entre as equipes, Joaçaba e Corinthians não conseguiram balançar as redes durante os 40 minutos de jogo. A definição do campeão ficou para as cobranças de pênaltis. Léo Gil converteu o pênalti decisivo, enquanto o goleiro Espíndola defendeu a última cobrança do time paulista. Na disputa pelo terceiro lugar do desafio internacional, Boca Juniors e Cerro Porteño empataram em 4-4 no tempo normal. Nos pênaltis, a equipe argentina venceu e garantiu a terceira colocação, enquanto o Cerro Porteño terminou em quarto. Entre os destaques individuais da competição, o goleiro Lucas de Oliveira, do Corinthians, recebeu o prêmio de menos vazado. enquanto o pivô Isaac do Joaçaba foi o artilheiro. Ao todo, foram 4 jogos disputados ao longo do fim de semana, proporcionando aos torcedores confrontos de alto nível. Nas semifinais realizadas no sábado, o Corinthians venceu o Boca Juniors por 1-0, enquanto o Joaçaba Futsal superou o Cerro Porteño por 4-3. Maicon Bortoluz, presidente do Joaçaba Futsal, avaliou o evento.
7: Boa tarde, ouvintes da rádio. Uma satisfação enorme hoje, segunda-feira, vir aqui olhar pelo final de semana e saborear essa conquista aí fantástica que o Joaçaba Futsal teve nesse final de semana. Antes de mais nada, agradecer a todos que trabalharam, se envolveram, participaram desse evento, público, diretoria, voluntários, jogadores, comissão técnica, todas as equipes, patrocinadores, apoiadores, imprensa. Realmente é uma avaliação fantástica de tudo que aconteceu, muito positiva. O que nós mais queríamos como Joaçaba Futsal era resgatar o apelo da modalidade, trazer o torcedor novamente para o ginásio, para se sentir, se envolver com o Joaçaba Futsal, sabendo que momentos ruins ficaram para trás e agora temos aí um futuro fantástico para buscar sempre o melhor e trazer essa emoção para o ginásio que a gente tanto buscava. E isso realmente aconteceu. Fomos competitivos, o evento, graças a Deus, deu tudo certo, muito bem organizado. A chuva atrapalhou um pouquinho no sábado, mas graças a Deus, domingo teve um tempo maravilhoso aí para curtir esse domingo de sol e deu tudo certo. Fomos abençoados aí pelo resultado, pela conquista. Os 2 jogos do domingo, 2 decisões por pênaltis, foi para quem queria aquele ingrediente do futebol, foi fantástico. Então, muita gratidão mesmo, parabenizar a todos e pedir para o torcedor que mantenha o foco no Joaçaba. Dia 18 temos aí mais um jogo, agora com o Vasco pela quartas de final da Liga Nacional, contamos com a presença do torcedor. Vamos em frente, sucesso, obrigado por tudo e parabéns para todos que se envolveram nesse processo aí. Forte abraço.
26: E a equipe de atletismo Master do Instituto Fênix de Joaçaba esteve participando nesse final de semana do 18º Troféu Brasil de Atletismo Master, que foi disputado em Porto Alegre nesse final de semana. O Instituto formou parceria com outras 2 entidades, formando uma grande equipe com amplas chances de conquista, e foi o que aconteceu. Heber Bintin, atleta do Instituto Fênix, detalha as conquistas.
8: A equipe de atletismo Fênix de Joaçaba, né, com sede em Joaçaba, somou forças com atletas, né, gaúchos e paulistas, né, colocando 3 equipes, então, unindo-se a uma só, fazendo como se fosse uma coligação. Então, todos os atletas da Fênix, que nós ganhamos, né, todos os campeonatos catarinenses que disputamos, inclusive, esse ano, em maio, ganhamos o campeonato gaúcho. E aí, os atletas gaúchos pediram, pô, vamos formar uma equipe para sermos campeões brasileiros. E nisso, um conhece o outro, etc. Foram convidados também, né, alguns atletas da CMC de São Paulo e viemos fazer a melhor equipe do país. Mas 80% dos participantes são da equipe Fênix, né, os grandes campeões que, né, do sul do Brasil. E agora conquistamos também o país. Então, tivemos aí mais, né, de 10 recordes, né, se não me engano, 11 ou 12 recordes que foram quebrados na competição. Somamos mais de 300 medalhas ao todo e chegamos muito próximo dos 2.000 pontos, né, uma pontuação também inédita em campeonatos brasileiros. E sendo que a segunda colocada somou, né, talvez um pouco mais, pouco menos de 1.200 pontos, né. A pontuação geral vai ser feita agora, durante a semana, né, pela federação, que irá apresentar então o resultado oficial, né, com um boletim então oficial em relação à questão dos números de medalhas, as colocações, os recordes e também, né, a soma da pontuação. Então agradecemos muito, né, o Instituto Fênix de Joaçaba por todo o apoio que tem dado, né, a empresa, os patrocinadores, né, também para que nós possamos continuar a levar o nome, né, da nossa equipe do Instituto Fênix para todas as partes aí do Brasil e quem sabe aí participar até de um campeonato aí a nível internacional.
26: E o Joinville avançou à final da Copa LNF ao superar o Camaquã na primeira semifinal da competição disputada na noite de sexta-feira em Camaquã. As equipes empataram por 3-3 no tempo normal, seguiram iguais na prorrogação e o Joinville levou a melhor na disputa de pênaltis. Com o resultado, o time catarinense se tornou o primeiro finalista da história da Copa LNF. O outro finalista sai do duelo de amanhã entre Juventude e a CBF às 21 horas. Roberto Perretti destaca a rodada do fim de semana do Brasileirão.
9: Flamengo vence e abre vantagem na liderança do Brasileirão antes da data FIFA. Ontem o rubro-negro poderia ter goleado o Red Bull Bragantino no Maracanã, mas foi impedido pela grande atuação do goleiro Thiago Volpe, que não pegou duas bolas e viu o Flamengo vencer por 2-1. A 10 rodadas do fim, os cariocas têm 60 pontos, 3 a mais que o Palmeiras, que sofreu com uma espécie de lei do ex. O Verdão ficou no 0-0 com o Grêmio, em Porto Alegre, graças ao goleiro Everton, do Tricolor, que é ídolo do Verdão e operou uma série de milagres. Outros dois paulistas venceram na rodada, abriram distância em relação à zona de rebaixamento e começaram o dia mais tranquilos. Casos do São Paulo, que fez 1-0 no Inter, e do Santos, que bateu o Remo por 2-1. Já o Corinthians mergulhou de vez na crise. O Timão foi atropelado em casa pelo Fluminense por 3-1 e terminou a rodada a apenas 3 pontos do Z4, de onde o Vasco saiu ao enfiar 5-0 no Curitiba, em São Januário. A rodada do fim de semana do Brasileirão ainda teve Atlético Mineiro 1, Chapecoense 1, Mirassol 2, Botafogo 0, Vitória 1, Cruzeiro 3 e Atlético Paranaense 2, Bahia 1.
26: E Paulo Pezzolano não é mais treinador do Inter. O clube gaúcho anunciou a decisão da saída no fim da noite de ontem, dia seguinte à derrota para o São Paulo no Morumbis. A direção volta ao mercado e busca um substituto. Em nota, o Inter informou que o auxiliar Pablo Fernandes comanda as atividades dos próximos dias. Pezzolano vinha pressionado e passou 10 jogos sem vencer no Brasileirão, mas foi bancado pela diretoria colorada, mesmo com a eliminação nas quartas de final da Copa do Brasil para o Grêmio. Na sequência, o Inter venceu a Chapecoense, mas perdeu para o São Paulo no último sábado e ficará pelo menos até o Grenal, dia 11 de outubro, dentro da zona de rebaixamento. Brasileirão terá uma pausa pela data FIFA e só retorna no dia 7. De acordo com a imprensa gaúcha, Luiz Ubeldia é o favorito para assumir a difícil missão de tirar o Inter do Z4. E a Série B está na 29ª rodada. Os resultados de destaque foram os seguintes. Sexta-feira, o Vila Nova venceu o América Mineiro por 1-0 e assumiu a liderança da competição, seguido de perto pelo Fortaleza, que ontem derrotou Londrina por 2-1. O Juventude perdeu para o Sport por 2-1 e caiu para a quarta colocação. O Avaí começou vencendo o Goiás, porém sofreu a virada por 2-1 e permanece no Z4 com 30 pontos. Hoje, o Criciúma entra em campo às 19h30 para enfrentar o Operário no Heriberto Rios.
10: O duelo entre as duas únicas seleções invictas no pré-olímpico encheu o Maracanãzinho na manhã de ontem. Terminou com a vitória do Brasil sobre a Argentina por 3-7-0 e a vaga antecipada para Los Angeles 2028. O triunfo em casa e diante da atual campeã sul-americana encerra uma série de resultados negativos do elenco, marcado por Bernardo Rezende. O calor e a rivalidade do clássico provocaram um pequeno desentendimento na rede entre jogadores e comissões técnicas ao final do confronto, rapidamente controlado por árbitros e abafado por gritos de "é campeão".
26: E assim colocamos ponto final na edição de hoje de A Hora do Esporte. Fique agora com o Show da Tarde com Michel Oliveira. Boa tarde.
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15: Alô você! Boa tarde! Chegamos na Catarinense! Chegamos, o Show da Tarde chega! Para deixar todo mundo no ar e bem alto. Alô, galera que estava curtindo as informações do mundo esportivo. Seja bem-vindo também, fica com a gente aí. Valeu, PC, valeu, Junico. Um abraço, meus irmãos. Vambora para a parte 2 dessa segunda, dia 21. Hoje finaliza inverno, começa a primavera. Deve ser por isso esse tempo desregulado aí fora. Mas nada que tire o brilho da segunda-feira, não é? Nada que tire essa lindeza desse dia, né, produção? Ah, tá bonito, rapaz. Poderia estar bem pior, vamos combinar. Pelo amor de Deus, deixa assim, tá ótimo. 1:30. Seja bem-vinda, seja bem-vindo. E você tem o bem-estar curtindo a Rádio Catarinense nessa tarde maravilhosa de segunda. Não sei aí, mas em Joaçaba, Santa Catarina, a temperatura é de 24 graus, o tempo é nublado, ventando lá fora, o vento morno, né? Aquele vento que promete chuva. Mas eu repito, nada vai tirar o brilho dessa segunda, porque na minha opinião, o melhor dia da semana, começando a partir de agora, a parte 2 dessa segunda-feira. Já vai liberando aí, produção, WhatsApp. Te vira, hein, meu irmão? Te vira e libera, galera, no 984377982. Se a galera quiser ligar e bater um papo comigo, também pode, 3551-2410, 3551-2411. Tá mais do que liberado. Aliás, chama, né, bebê? Chama! Chama a audiência pra perto do rádio! Chama mais alguém aí no WhatsApp pra curtir o Show da Tarde! Chama mais uma pessoa para fazer o download do aplicativo da Rádio Catarinense para não perder nenhum lance dessa tarde gostosa. Ô filhão, filhona, tá no ar, tá no alto!

foi 34, 24 graus. Tá lindo, tá bem gostoso. É modão atrás de modão. Não adianta e não adianta. Ginigeno.

Aí quero acabar com o véio aqui. Você tá doido? Não sei quem regula o trem aí do tempo, quem é que tá com o termostato na mão. Mas assim não dá, pelo amor de Deus, hein, produção? Não, aí. Eu exijo uma reunião com o seu Wilson Santoni pra gente providenciar, né? Fazer aquele todo gigante em cima de toda a Joaçaba. E ainda aquele ar-condicionado gigante, né? Será que rola ou não rola, bebê? 1h39. É só segunda, calma aí, vai.

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Aumenta o som aí, bebê. Boa tarde. 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Valeu, galera Sabrina, uma gostosa segunda, 1h44, deixa esse som, gostei da trilha, produção. 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Alô, galera de Classe Viagens, boa tarde, turma. Final de semana já tá aí de novo, né? Hã?

0: A galera deseja pra você uma boa semana, hein? Bora, produção, bora, meu filho. Te anima aí, bebê. No 984377982, valeu, maninho. Uma ótima tarde. Chama na buzina, então. Pode chamar, pode chamar, pode chamar. Vamos girar o WhatsApp aí, eu e você, pra atender todo mundo.
1: Você tá doido?
0: 24 graus, Juninha. Tá quente em Joaçaba, viu, Juninha? Aquele vento quente soprando, viu, meu irmão?
2: Boa tarde, Michel Oliveira.
0: Boa tarde.
2: Tudo bem, Jesus Aparalim?
0: E aí, Guri?
2: Oferece, assina um conchete pro primo Jaguerê e pra esposa Lisandra, nos Sim. Morangos Catanduvas. Tenho certeza que eles estão ouvindo.
0: Oh, maravilha.
2: Quem oferece é a prima Jerusa e o primo Paralim. Beleza, Valeu. Michel? Segundou, né?
0: Segundou bonito, guria! Quem mais, quem mais, quem mais? Libera aí, meu irmão.
3: Nelsinho, queridinho do meu coração.
0: Tudo bem, Nelson?
3: Toca Simone Mendes.
0: Tá bem,
3: me ama ou me larga.
0: Se
3: eu ofereço pra vocês e da rádio pra minhas amigas, meus amigos lá de Jaburá, pra Dani Pasquale ali de Vale do Oeste.
0: Tá bem.
3: Pra todos os motoristas, os caminhoneiros, pra todos os motoristas da saúde.
0: Feito.
3: Aqueles do SAMU, aqueles do outro, da saúde. Da aplicativo, os taxistas, dos Correios.
0: Taxista,
3: os bombeiros.
0: Amigo.
3: E tá pra bem. Minhas amigas, meus amigos lá de Jaburá.
0: Tá bem, tá ótimo.
3: E pra pro dia do gaúcho, que foi ontem, pra tudo, pra os gaúchos, meus amigos. Tem um grupinho de gaúcho lá do Rio Grande que conversa com eles.
0: Mas,
3: pra todos eles, se eles acaso estão escutando a rádio catarinense.
0: Valeu, Nelci. Obrigado, guria. Aquele abraço. Ih, rapaz, tá no trânsito aí, meu irmão.
1: Você tá doido.
0: Deixa a rádio catarinense embalar você também no trânsito. Chama, né, bebê? Tem que chamar, tem que chamar. Deixa que eu chamo essa galera na buzina. Fala, meu irmão, vambora. Acelera esse trem aí, filho, é segunda-feira. É dia de São Pega, meu irmão. O que você tá titubeando aí? Ah, pelo amor de Deus. Ah, não, aí cansei, produção. Pelo amor dos meus filhinhos. Não, aí rebenta, hein. Não tem nem o que falar, rapaz. Numa moda dessa aqui, só curtir. Aô!

0: Quer pra aplaudir de pé, meu irmão. Valeu, Jeguerê. Valeu, galera que tá acudindo a gente lá em Catando Uvas. E já estão retribuindo carinho pra Jerusa, pro Barolim. Um jantar gostoso ontem aí, né? Você tá doido? Libera o áudio, deixa eu ver.
1: Boa tarde, Michael.
0: Ô, guria.
1: Que bom escutar

0: você, muito bom. Só que não é sempre que eu posso mandar mensagem pra você, tá?
1: Tá bem, tá bem.
0: Mas não pense que não tô te escutando, eu tô.
1: Eu sei que você tá.
0: Sempre, de manhã também, tá?
1: Que bom.
0: Seu Alcides ali tomando chimarrão e esperando você dizer bom dia, bom dia. Tá bom, um abraço.
1: Valeu, guria.
0: Tudo música boa.
1: Valeu, um beijo.
0: Olha essa, que linda.
2: Você tá doido.
0: Tá tudo bem, tá? Toque todas pra mim.
1: Eu toco sim, pode ficar tranquila. A gente manda na boa, na paz. Catarinense, né? Fala, Misha! Pessoal da Everton Gesso, Misha. O Everton, o Ego, o Luiz, tô na companhia da Rádio Catarinense, suando o butinão, né, meu irmão? Credo, só aquele poeirão danado, né? Não mexe no rádio, eu te disse. Alô, Pedreira Três Itilhas. Jefinho. Boa tarde, Jefinho. Tá, falou, BBB. Oi, Jé, seja bem-vinda.

0: da Sonzeira. É o Cristinho Ralf. No ar e no alto, sempre na Catarinense. A senhora. 5 faltam para as duas. 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Boa tarde.
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21: Aí sim, né, galera? Tá faltando. Tem que chamar mais, a galera tá muito preguiçosa, viu? Você tá doido, produção? Aumentou, grudou. É a Catarinense, é o show da tarde. Ó, a malemolência, duas em ponto já. Vem, deixa pra depois, não. A hora de ser feliz é agora. É só o que a gente leva nessa vida. São sentimentos que a gente deixa, que a gente causa. E também os sentimentos que deixaram na gente, na produção. É a única coisa que nós levamos conosco. Sabia disso? Então se aperrei não, meu irmão. Se amanhã for aquela correria, ó, respira fundo. Deixa a tarde show do rádio embalar a sintonia da catarinense e chegar bem pertinho desse seu coraçãozinho aí. Por isso que tem que chamar a produção, tem que chamar essa galera na buzina. Aí, bebê! Aumentou, grudou na catarinense? Não deixa pra depois, não. Fala, fala, fala. A Lica tá lá na Vista Alegre, Dani, curtindo a rádio catarinense, né, Lica? Um beijo pra ti, Lica. Da família Lorenzato, a Simone, a galera de Irani, Joaçaba, de toda a grande região, curtindo a tarde mais show do rádio brasileiro. Quem mais tá encostando o carrão aí, pedindo licença, produção? Quero ouvir essa galera.
5: Boa tarde, Michá, tudo
21: boa tarde.
5: Certo,
21: gurizinho? Tudo bom? Amém, né? Amém, né, Chicão?
5: Podia tocar Edson Hudson pra nós aí, porque chora tarde.
21: Tá bem, manda sim.
5: Beleza, meu jovem, nós aqui correndo sentado, ó. Busca de Catanduva, City.
21: Tá logo ali, né? Tá logo ali, meu irmão. Um abraço, Chicão!
18: Boa tarde, boa tarde,
21: boa
18: Michá.
21: Tarde, tudo bom?
18: Tudo bem? Tudo certo? É a
21: tudo
18: Juninha
21: ótimo.
18: Aqui, da Morada do Sol.
21: Como é que tá?
18: Eu gostaria de pedir uma música pra você. Amor de Primavera com Paulo e Paulino,
21: tá
18: se
21: bem.
18: For possível. Pedi só pra me escutar
21: tá
18: aqui
21: bem.
18: Com o pessoal de Vargem Bonita, meu Gero, do Irani, pra minha filha Isa, pra Verônica, pra Adriana, que é minha filha também, pro Leonardo, pro Edson, Carlinhos, e pra toda quem gostar da música também.
21: Valeu,
18: pra
21: filha.
18: Pra vocês aí da rádio, Michá.
21: Um beijo.
18: Abraço, beijo.
21: Uma ótima tarde, na boa, né? Na boa,
18: ai,
21: na paz.
18: Carlinhos também, que é meu filho.
21: Aí, não dá pra esquecer. Alô, Carlinhos! Manda beijo pro Carlinhos, produção. Manda, vai, por favor. Carlinhos, um beijo pra você, meu irmão. Chicão, Chicão, dá volume, meu irmão. Valeu a carona. Trabalhando junto, né?
22: Você tá doido.

0: Aí é lascado de bom. Valeu, Chicão. Baita escolha, né, Chicão? Baita escolha. Atenção, viu? A rua Rui Barbosa, em Ervaldo Oeste, ela está totalmente bloqueada, viu? A galera tá fazendo reparos aí, me corrija se eu tiver errado, ô Bernard, por favor. Mas o pessoal tá fazendo alguns reparos aí, em trocamento aí com a rua São Paulo. É toda ela bloqueada, viu? Com a Marechal Deodoro tá bloqueado. O pessoal tá trabalhando, viu, gente? Não é pra passar, pelo amor dos meus filhinhos. Você pega rotas alternativas, né? Você pode pegar, por exemplo, a Bonifácio, né? José Bonifácio. A 30 de dezembro ainda você pode pegar, mas acho que não chega lá em cima. Mais pra baixo, mais próximo ao Rio, né, produção? A pedida é Rua José Bonifácio, em Ervaldo Oeste, ou você pode pegar a própria Santos Dumont, tá? Deixa a Rui Barbosa pra galera trabalhar sem se preocupar. Porque se você vai passar, a pessoa que vai estar trabalhando lá, operando alguma máquina, algo assim, ele tá focado no serviço, não vai prestar atenção em você. É onde dá os atropelos da vida, né, meu irmão? Então preste atenção, bebê, preste atenção, bebê. Tio não vai falar de novo. Tio não vai falar de novo. Não adianta e não adianta.
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0: E tem muito mais pra acontecer até as 4:30. Por isso que eu digo, ninguém solta a mão de ninguém, meu irmão.
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curtindo a gente aonde? Fazendo o quê, bebê? Fala pra mim. Conta, conta tudo no 984377982. Alô, meu amigo Leomar. Tudo bem, Leomar? Valeu, meu irmãozão. Gratidão pela tua audiência, né, Leomar? Aquele abraço pra galera de Vargem Bonita, ouvindo a Rádio Catarinense. Alô, 13 Tilhas. Maravilhosa companhia da galera de 13 Tilhas City, ao som do Show da Tarde Catarinense. Segue no ar e bem alto, chama na buzina, bebê. Tem que chamar, tem que chamar. Não dá folga pra sofrência. 2:13. Daniel.

0: Ô, moda linda, rapaz. Aí judia, né, produção? Aí você pegou pesado, meu irmão.
1: Boa tarde, Michael.
0: Boa tarde.
1: Tudo bem com você? Aqui quem fala é a Kel.
0: Oi, Kel.
1: Pela primeira vez no seu programa.
0: Bem-vinda, filha.
1: Aqui do bairro Frei Bruno.
0: Alô, Frei
1: da
0: Bruno.
1: Avenida Caetano Natal Branco. E olha só, eu quero ouvir esse gaitaço aí com o gaúcho da fronteira. Inhecovare, Inhecofum. Eu quero oferecer para minha amiga Fátima e para todo o povo lá da CFC, da Autoescola Líder, aqui de Joaçaba. Todo aquele povão maravilhoso lá, que estão tudo na escuta. E para todo o povo que está escutando agora, abraço, fui!
0: Valeu, guria, um beijo! Para você, uma ótima tarde também. Tudo de bom, tudo de bem, tudo de bem, bem bom. É a galera curtindo o show da tarde, hein, produção? A turma mandando ver no recado, não dá mole, não!
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0: Nota de falecimento. A funerária São João Batista de Água Doce, a família Zanata, comunicam com profundo pesar o falecimento de Raul Zanata, aos 87 anos de idade, ocorrido hoje. Seu corpo será velado na comunidade de Linha Santa Catarina, Água Doce. O seu sepultamento acontecerá amanhã, com celebração de despedida às 9 horas, na própria capela da comunidade, seguindo após para o seu sepultamento no cemitério municipal de Água Doce. Foi com profundo pesar que noticiou o falecimento do senhor Raul Zanata.

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0: Ai! 24 graus. Estamos na Avenida 15 de Novembro, no centro de Joaçaba. Mandando ver pra ti, pra tu e pra você. Pra toda a imensa região. Tá de bobeira por aí. Alô, Vanderlei. Tudo bem, Vanderlei? Um abraço pra ti, meu irmão. Grande garoto, curtindo a catarinense, né, meu irmãozão?
1: Você tá doido.
0: Alô, Leonir. Obrigado pela sintonia, meu irmãozão. Em Catanduva. Ao som da Rádio Catarinense, né? Tem áudio chegando aí, produção. Libera o áudio pra eu falar com a galera. Curtindo a Catarinense.
2: Boa tarde, Michel. Tudo
0: boa
2: certo?
0: Tarde. Tudo bom, meu irmão?
2: Aqui, ó. De boa aí, ó. Silva, falei a Silva aqui. Que é no seu aí. Parabéns do Joaçaba, que é campeão ontem, né?
0: Verdade. Jogou
2: e
0: pra caramba.
2: Vou ter... Manda a música pra nós aí.
0: Qual?
2: E dá os parabéns aí pra Rádio Catarinense aí, que, cara, você tava bonito ontem lá o jogo.
0: Valeu, aí na galera daí, manda bem, né?
2: E a Roseli tava lá em Joaçaba ontem.
0: Tava aí.
2: Ontem a Roseli tava em Joaçaba, assistindo um jogo. Mas, homens, isso é coisa bonita.
0: Coisa boa.
2: Todo mundo fazia essas coisas que bonito que ontem tava.
0: Ficava bonito, né?
2: Porque é bom quando fala pra esporte. Primeira coisa eu falo do esporte. Esporte porque é bom.
0: Claro.
2: Porque leva a família lá assistir,
0: isso.
2: Tomar chimarrão.
0: Saúde, né, irmão?
2: É bonito. Eu queria mandar você aí uma música pra você mandar pra nós, da família Silva.
0: Tá bem.
2: E eu vou mandar aqui a... Deu um vento aqui e descobriu a igreja.
0: Rapaz.
2: A igreja da Nossa Senhora Aparecida, tá, Pia?
0: É mesmo, meu irmão?
2: Aí,
0: poxa vida. Manda aí pra gente ver, produção. Ah, pior que descobriu a igreja mesmo, hein? Ah, igreja Nossa Senhora Aparecida. O vento pegou bem nela ali, né, produção? Poxa vida. É, aquele pé de vento que deu aí foi muito forte, né? Ah, pelo amor de Deus, agora a força, a tarefa da comunidade pra cobrir de novo a igreja, né? Ô, meu chapéu. Fala, Micha, um abraço. Óbvio do céu, melhor eu abastecer o Opala 6 cilindros do que o Parolino Chope. Hoje cheguei bem na madruga pra pegar uma jabuticaba que ele me prometeu, produção. O homem não tinha feito nada, tava num suador, né? Tava num suador. Espilindo chope, né? Você tá doido. Valeu, valeu, valeu. Me chamando Eduardo Costa Sapequinha. Eu sou a Marta, tô trabalhando ao som da Rádio Catarinense. Manda beijo, abraço, sorriso e amasso pra todo mundo ligado na Catarinense. De Paulo e Paulinho, não brinque com a paixão, né? Lica, Simone. Alô, Vista Alegre. Alô, Irani. 2:25. É modão, bebê, é modão.

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Alright, vambora, queridão, 2:30. 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No centro, em Joaçaba, na Felipe Schmidt. 2:32. Você pode mandar seu alô, fica à vontade. WhatsApp para você participar com a gente. Na Rádio Catarinense é simples. 49-98437-7982. Vem! Eduardo Costa, Sapequinha.

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2h39, sensacional, tá demais. Vambora. Alô, Lari, obrigado pela companhia, tá pedindo Chitãozinho Chororó pra galera no serviço, curtindo a Catarinense. Alô, padaria Gostinho da Manhã, uma ótima tarde, valeu audiência. Você tá doido, bom saber que os amigos aí, curtindo a Catarinense FM no ar e bem alto. Tá na hora, né? Acho que passou até da hora, produção, o que que você acha? Chama, meu filho! Chama na buzina! Segunda-feira gostosa dessa, rapaz. Tem que ter um Chitão e Chororó. Cheia de charme! Ih, rapaz, já tá terminando esse período eleitoral. Só o quê? 12 dias, produção, é isso? Mais um pouquinho. Paciência. 20 para as 3. Boa tarde.

0: em Chororó. 2h42. Cantade gostosa na Catarinense.
1: Esse programa sim, vale a pena ouvir.
0: Dá volume, meu irmão. Deixa no ar e bem alto. Uma boa segunda.

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0: Aí, bebê! Você tá doido? Gira esse WhatsApp que a galera tá bombando aí no WhatsApp da Catarinense. Trabalhando, a som da Rádio Catarinense, dando carona. Onde você tá girando? Fala comigo. Alô, Diego. Tudo bem, Diego? Fala, meu irmãozão. Diego Paz. Da super audiência. O Nelson também tá ligado com a gente, né, Nelson? Segue o líder. Mas, cadê o Palmeiras, né? Tá com o Palmeiras, tá onde, hein, produção? Barbaridade, meu querido. Fala, Derek, tudo bem? Tá pedindo o Joaquim Manuel, namorada que sonhei. Oferecendo pra todos os ouvintes da Catarinense, do Show da Tarde, pra galera em Fraiburgo, ao som da Catarinense. Valeu, meu amigo Aldérico!
1: Boa tarde, Michael, tudo bem? Tá, Miriam? Tudo? Vendo porque de Santa Lúcia de Jaborá, parada pra nós a música.g.
0: Tá bem, manda.
1: Preço para o meu marido Ademar, vem, para todos os ouvintes que estão ligados na Catarinense, para vocês e da rádio, que a todos uma ótima abençoada. Valeu. Tarde de segunda-feira e uma semana abençoada.
0: Uma linda semana pra gente, né? Que a semana seja maravilhosa. Em especial pra galera aí de Jaborá City. Alô, Santa Lúcia! 2h49. Alô, Caroline. Boa tarde, Carol. Uma querida segunda. Boa semana.

0: 9 para as 3. Pra mexer com o coraçãozinho. Ponto G na Catarinense, boa tarde.
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0: Boa tarde, queridão. Boa tarde, queridona. A tarde não para. Aliás, o relógio não espera ninguém. Então vamos embora fazer acontecer nessa tarde. No ar e bem alto. 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Fala comigo, bebê. 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Tem que chamar. Chama!
9: Você tá doido!
0: Chama na buzina, meu irmão!
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0: Joaquim Manuel, para o Aldérico, ouvindo a gente em Fraiburgo.

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1: Você tá doido?
2: Milionários é rico! Nessa mistura do Show da Tarde. Ó o tempo aí. Tem roupa lá fora, vai recolher, ó a chuva! Não adianta, não adianta.

0: sofrência.
1: Clube da sofrência, só pôs forte. Ah. Quem não aguenta, bebe leite. Chora não, bebê. Chora não, bebê.
0: Não adianta e não adianta, né, meu irmão? Barbaridade, é sensacional. Tem a galera que pediu Milionários e Rico aí, produção.
2: Bora, ah. Tem. Você tá doido?
3: Você tá doido, bebê?
2: Segundou com este cego líder.
0: Pronto.
2: Só agradecer o Grêmio. Quem? Aí, né, por ter segurado. Ai, na verdade, o goleiro do Grêmio, né, porque os jogadores são tudo ruins.
0: Deus tá bom. Livre. Ah, tá bom.
2: Que agora já sabe, né, Brasileirão, Libertadores e Mundial esse ano, Flamengo. Não precisa de mais nada. Ei, ai, ai.
0: Meu chapéu.
2: Então, bicho, toca aí uma música daquela bem top aí do... Pode ser do...
0: Foi pra ti, então.
2: Pegou, Leonardo foi pra José ti. Rico aí. Toca aí um modão aí deles aí.
0: Tá bom, meu irmão.
2: Oferece aí pra toda a galera aí do Tapetão Preto aí.
0: Feitoria.
2: Galera que tá na audiência aí. Tamo aí chegando no Joaçaba City.
0: Bem-vindo, querido.
2: Descarregar e carregar de novo, né?
0: Vamos, é assim mesmo, rapaz.
2: Boa semana pra todos nós. Manda um abraço aí pro meu amigo Pancada, pro Darley. A galera do Raro aí, do Puxo do Leite, do Puxo da Farinha. E vamos que vamos, dele que é dele, né?
0: Não para, né, meu irmão?
2: Não dá pra broxar, né? Tem que arrochar. Não,
0: pelo amor de Deus.
2: Tem que arrochar.
0: Arrepia. Agora
2: chama, né? Chama na buzina.
0: Chama. Chama na buzina. Chama.
2: Cê tá doido.
0: Ô, oh, professor.
2: Tá falando é o que é real, negão, né?
0: Não. Valeu, dizer, negão. Né, pelo amor de Deus, né, negão? Firmezinho, né, pai? Valeu, Diegão, obrigado pela sintonia também. Nosso amigo Amarildo, obrigado pela sintonia. Partiu Capinzal, curtindo a Rádio Catarinense. Pra você que tá no interior aí do veículo do Amarildo, curtindo a Rádio Catarinense, né? Motora de aplicativo, viu, produção? E prefere curtir a Catarinense FM nos seus momentos de trabalho, deslocamentos. E sempre levando alguém... Uma boa na maior paz. Olha, o Marildo, manda beijo pra esse cidadão aí, produção. Aí é gente boa demais. De novo. Alô, Gilberto, vindo a gente no Uruguai, em Piratuba. Alô, Uruguai. Manda beijo pro Uruguai, produção. Casada é gente boa pra caramba. Alô, Zonalta, obrigado pela companhia. Pra você do interior de Joaçaba também, aquele forte, longo e caloroso abraço. Tem que chamar, bebê, tem que chamar. A galera quer bagunça. 3:07. 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Tá bom, né, produção? 3:07.
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0: as informações, os destaques. É com você, Vani. Bem-vinda, minha amiga. Atualiza a gente nessa tarde. Boa tarde, minha querida.
6: Boa tarde, Michael. Boa tarde a todos. Estamos chegando com informações para o ouvinte catarinense. E começamos destacando que o Conselho Superior do Ministério Público Federal vai analisar na próxima sexta-feira, dia 25, um procedimento que apura menções ao Procurador-Geral da República, Paulo Gonê, em mensagens extraídas do celular do ex-banqueiro Daniel Vorcaro, do antigo Banco Master. A sessão extraordinária começa às 10 da manhã. O relator é o subprocurador Francisco de Assis Sanseverino. O colegiado vai avaliar se existe indícios de crimes atribuídos a Gonê. Se houver entendimento pela existência de indícios, um procurador poderá ser designado para atuar no caso perante o Supremo Tribunal Federal. Caso contrário, o procedimento será arquivado. A Polícia Rodoviária Federal reforça a fiscalização nas rodovias federais de Santa Catarina durante a Semana Nacional de Trânsito, que segue até a próxima sexta-feira. Com o tema Desacelere, seu bem maior é a vida, a campanha combate excesso de velocidade, falta do cinto, uso do celular, ultrapassagens proibidas e álcool ao volante. Entre janeiro e agosto foram registrados 5.594 acidentes nas BRs catarinenses, alta de 5%. Mesmo assim, o número de mortes caiu 11%, de 314 para 279 vítimas.
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6: Grêmio e Palmeiras empataram 0-0 ontem na Arena pela 28ª rodada do Brasileirão. Em uma partida movimentada, os dois times acertaram o travessão, mas o destaque foi o goleiro Everton, que fez grandes defesas e garantiu o empate para o Palmeiras. O resultado deixa o Grêmio na zona de rebaixamento com 29 pontos, 2 atrás do Vasco. O Palmeiras chegou a 57 pontos e segue na briga pela liderança. Após a data FIFA, o Grêmio enfrenta o Remo dia 7 de outubro e já mira o Grenal do dia 11. Aqui você continua na companhia de Michael Oliveira. Daqui a pouco eu volto com mais informações. Da redação, Vani Santos.
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Chega a atacar a labirintite aqui na produção, hã? Dá uma girada na informação também, até porque o estado vizinho, Rio Grande do Sul, tá passando por intempéries de novo, né, gente? De novo. O temporal deixa 4 pessoas desaparecidas na Serra Gaúcha. As buscas incluem criança, adolescente, diz a Defesa Civil do estado gaúcho. Segundo informações, as buscas são feitas por uma mulher e uma criança, e um adolescente que estaria em um carro que foi arrastado pelas águas, e também de um homem que acabou sendo sugado por uma tubulação. 4 pessoas, mais de 600 pessoas fora de casa. Imóveis destruídos, um verdadeiro estrago. No estado do Rio Grande do Sul, cerca de 500 casas foram destelhadas na madrugada de hoje. No início dessa manhã, os ventos passaram os 100 km por hora e os volumes de chuva se aproximam de 160 milímetros. Chega a 700 mil pontos de sem luz no estado, segundo a RGE e a CE Equatorial, atualizados hoje às 13 horas. 20 cidades tiveram rajadas com ventos acima de 80 km por hora. Os postes foram derrubados, para você ter uma ideia. A rodoviária foi destelhada. Uma carreta foi virada. Um ônibus virou também, devido a forte vento que está ocorrendo no estado gaúcho. E nós seguimos atentos, né, produção? Seguimos atentos, meu irmão. A tarde mais espetacular do rádio brasileiro segue no ar bem alto. E você pode contribuir com a gente, sabia? Através aí do 499-8437-7982. Manda seu alô, manda seu abraço. Manda seu sorriso, seu beijo, seu amasso. Pra quem se achar melhor e necessário. Tem que tá fazendo valer também, né? Ah, vamos queimar a ficha assim, hã? Tá trabalhando a Santa Catarinense? O que você anda inventando? Conta pra gente. 3551-2410, 3551-2411. Tanto faz a maneira que você participa, mas o importante é você deixar aquele seu alô, deixar o seu abraço e curtir essa tarde linda catarinense. É modão que você quer ouvir? É modão que tem no show da tarde. 3:14. Barreirito! Pra fazer biquinho, né?

0: Barreirito! Aô, modão! Aumentou, grudou! É o show, bebê! Chama! Chama na buzina que eu tô junto contigo!
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0: 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Oh, maravilha! Uma querida segunda! Uma boa semana. Alô, André Batista, tudo bem, André? Obrigado pela companhia. Dizendo assim, Misha, estamos aqui na mecânica, curtindo a Rádio Catarinense, manda o modão do Zezé de Camargo e Luciano. Olhos de lua, tem como, Misha? Oferece para todos os mecânicos da região.
12: Valeu, André. Obrigado, querido. Olá, Misha. Boa tarde. Eu apresentei você para minha tia no mercado. Ela ficou com vergonha. Eu disse ao amanhã: ó, tia, aquele é o Misha. Manda pra ela aí um beijo e um buzinaço, Misha. Chama na buzina, então. Ah, você tá mentindo pra mim, rapaz. Não é verdade esse bilhete aí, né? Não é verdade. Valeu, meu irmão. Obrigado, então. Obrigado, obrigado. É verdade isso? Como é que é o nome dela? Elma. Alô, Elma Maria. Um abraço pra... Não, aí você... Não, aí tudo tem um limite, professor. Não, bota a música aí. Não, eu, sério? Não, deixa assim. Não, produção. Olhos de lua. Fala, Preto. Obrigado pela companhia, Preto. Boa tarde, meu irmão.

0: Olhos de Lua, no ar e no alto, bebê. Que mais da moda.
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0: Tarde maravilhosa. Vamos confirmar a situação do tempo. Vamos saber até quando vai essa chuva, né, produção? Uma pancada agora no centro. Essa chuva, ela se estende hoje até as... até as 23 horas, isso? A madrugada de amanhã também será chuvosa, produção. Ô, rapaz, até as 5 horas da manhã de amanhã promete essa chuva. Então vamos com calma, com toda a tranquilidade desse mundão de meu Deus, né? Tá dado o recado. Aliás, vamos ter aí essa chuva só até amanhã pela manhã. Ela vai cessar, vai segurar. Ela retorna do domingo. E aí chove domingo, segunda, terça, quarta, quinta, sexta e sábado e domingo da próxima semana ainda, né? Barbaridade. Será um finzinho de setembro chuvoso, bebê. Chuvoso. E nós contamos tudo pra você. Segura nada não aí, produção. Boa tarde, 3h28.
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0: Bora lá, meu irmão, bora lá, minha irmã. 3h33. A Defesa Civil de Santa Catarina confirmou o avanço rápido do mar que assustou os pescadores, que invadiu restaurantes e algumas casas no litoral sul. O fenômeno foi registrado em vídeos em Laguna e Jaguaruna. Conforme o órgão estadual, a situação ocorreu pela quantidade de nuvens carregadas e os fortes ventos que avançaram pelo mar. Um tsunami meteorológico é o que a Defesa Civil está informando. A força d'água invadiu a praia do Cardoso antes das 6 horas da manhã em Laguna. O André Eduardo Bento, ele é pescador, aguardava a melhoria do tempo para entrar no mar, para iniciar o trabalho, quando viu a onda avançando e filmou tudo. Pela imagem que está aí, produção do céu, que é isso, né? Esse fenômeno ocorre quando a quantidade de nuvens carregadas com fortes ventos avança de uma maneira rápida sobre o mar, formando uma grande onda até chegar à praia. Está normalmente atrelado em algum sistema meteorológico, né? Com instabilidade, como foi o caso que aconteceu em Laguna. Por esses fatores, é que é chamado de tsunami meteorológico. Meu chapéu, que é isso? 3h34, bebê. Música e informação pra você ter uma tarde bem gostosa.
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0: E bota modão nisso. Segunda-feira, Casinha do Monte. Nossa.

0: Pra ficar bem agarradinho, né, produção? 3h37. Um abraço também, né, pra tia. Eu vou te dar. Dá volume, bebê. Para com isso, rapaz.
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tá demais, tá na Rádio Catarinense, então deixa aí, produção, deixa assim. Às 4h30 eu, Michael Oliveira, vou fazer companhia pra você. Em seguida tem um Rádio Saudade, meu irmão, é pra matar a saudade com a Marildo Monteiro. No finalzinho do seu dia, 4h20. Vamos ajudar nossa querida e amada audiência. O Michael foi pedido próximo ao bairro São Jorge um celular Samsung preto. Se alguém encontrou, pode trazer na rádio, viu? Ou entrar em contato com Paulo Henrique pelo 499-9992-3937. Anotou? 999-92-3937. Falar com Paulo Henrique, um celular Samsung próximo ao bairro São Jorge. Por favor, devolva. Devolva, devolva. Deixa eu mandar um abraço para o Christian. Tudo bem, Christian? Tá ouvindo a gente? Qual a cidade aí do Cris, produção? Você tá ouvindo? Por favor. Galera que tá curtindo a gente em Maravilha, Santa Catarina. Maravilha, né, meu irmão? Aquele abraço e um beijo. A turma aí da Box 147 ou 147 tá pedindo temporal de amor, né, Titi? Um abraço pra essa galera curtindo a Catarinense e deixando a tarde mais gostosa. Com muita moda boa, que essa turma sabe escolher, produção. Essa turma tá afiada, meu irmão. Temporal de amor. Leandro e Leonardo para aumentar o volume do rádio, aproximar os corações e deixar a Rádio Catarinense fazer trilha sonora para o seu começo de semana. Aliás, uma semana próspera com saúde, né? Boa tarde. Boa noite.

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Bora, meu queridão! E aí, minha amigona, tudo bem, meu amigão? O Luiz Cardoso tá ligado com a gente, tá pedindo moda, né, meu irmão? Pra galera que tá trabalhando na fábrica de móveis, um abraço. O Rei da Lavagem também tá ligado com a gente, né? Valeu, meu querido, uma ótima tarde. Você tá doido? Aliás, fala aí, lavagem, já lembrei. A turma que tá lavando o carro, suando a camisa, a Geroso, o Parolin, né? Rapaz, eles escolheram uma jabuticaba doce, doce como mel. Valeu, turma, gratidão, bom trabalho, bom serviço. E a Rádio Catarinense vai embalando você nessa tarde gostosa. Pode deixar essa trilha, produção, pode deixar. 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É Cimecal, desejando pra gente uma semana incrível, de muitas realizações. Uma semana cheinha de só coisas boas, né, produção? Barbaridade. Tá vindo a gente, pessoal, aí na Motortec. Aquele forte, longo e caloroso abraço. Tem que chamar na buzina, produção. Chama!

0: Pijama. Tá ouvindo a Rádio Catarinense aonde? Fala aí, bebê.
1: Aí, Misha, boa tarde.
0: Boa tarde, meu irmão.
1: Manda um alô pra nós aí.
0: Aonde?
1: Pro Aldo, pro Marcelo, pro Fumaça aqui da...
0: Um abraço,
1: do montador da... das lojas do Vili.
0: Aí.
1: Ok, um abraço.
0: Valeu, queridão. Valeu, Aldo, Fumacinha. A galera curtindo a gente dos móveis Vili. Dando o ar da graça nessa tarde gostosa. O Fábio também tá mandando beijo, abraço, sorriso e amasso. Oi, Joninha. Tudo bem, Joninha? Alô, Yuna, Espírito Santo. Uma ótima tarde, né? Aquele abraço. Grande presença. Quem mais? Quem mais? Quem mais?
2: Olá, meu nobre amigo Micha.
0: E aí,
2: tudo
0: meu irmão?
2: Bem? Marco, ex-prefeito de Campos Novos.
0: E aí, queridão?
2: Policial, militar.
0: Tudo bem? Estava
2: aí trabalhando aí com o pessoal da Escola São José, Cívico-Militar de Ervaldo Oeste, fazendo uma palestra sobre violências.
0: Aí, meu
2: Vou
0: irmão.
2: Deixar o meu abraço aí a todos, agradecer pela Valeu. Oportunidade. E retornando à nossa querida
0: que
2: Campos Novos.
0: Que maravilha.
2: Puxa a buzina, solta a buzina, meu amigo.
0: Chama
2: Boa
0: lá,
2: tarde
0: buzina.
2: A todos.
0: Valeu, querido. Abraço, meu irmão. Aí sim, falar com a criançada, né? De amor, de respeito, falar coisas do bem. Precisando encher a cabecinha dessa turminha com coisas boas, né? Aliás, né, meu irmão? Não é só dos pequenos, não, viu? Nós, os grandões também. Que, aliás, o exemplo vem de nós, né? Então, por favor, né? Alô, papai, alô, mamãe. Alô, você, ser humano responsável por uma criança. Você que tá dando exemplo aí, meu irmão. Chama na buzina, então. Tem que chamar. Tem que chamar. Não adianta e não adianta. Mais uma linda melodia.
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0: Mato Grosso e Matias, eu me perdi. 24 graus na tarde gostosa catarinense. Falei pra você que a moda é linda. Saudade da mãe das crianças, é.
1: Eu me
2: Cê tá doido.
1: Ah, eu me perdi.
0: Aí judia, aí judia, aí judia. Tira essa música, produção. Vai fazer eu chorar aqui, rapaz. Tô falando sério.
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0: Maradona, bebê!
1: A galera tá no pique, estão chamando chuva, meu chapéu.
2: Ô, Misha, eu de novo aqui, a Kel. Olha só, então toca pra gente as mineirinhas. Quanto mais eu penso em lhe deixar, mais eu sinto que não posso. Essa aí, beleza?
1: Beleza, filha. 4-2. As marcianas, Kel. Quanto mais eu penso em lhe deixar. 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

Porque brigamos as marcianas, bebê. Aí é modona qualificada, meu irmão. Rapaz, final de semana que nós resolvemos fazer um saguzinho lá em casa. Ah, eu comi, eu não dou bola. Eu não dou bola, mas as meninas não foram, não. Não foram no sagu, não. Nossa, mãe do céu. Não, tem que ter coragem. Agora o cara não sabia fazer o sagu, pode abandonar, né, produção? Mas que vergonha, che. Deus que me perdoa.

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14: Bora que bora, sempre no ar e bem alto, valeu turma aí nos postos de combustível, curtindo a Rádio Catarinense, né? Mas pessoal da pista, do caixa, valeu turma.
15: Boa tarde, Richa, podia boa. Colocar uma da Fátima Leão pra nós curtir.
14: Boa, boa. Célia. Claro que sim, meu
15: tranquilo, irmão. Cheguei agora do serviço, agora que vamos almoçar.
14: O que,
15: rapaz? Curtindo a sonzeira aí.
14: Aí sim, né,
15: meu irmão? Tranquilo aí, um abração pra você.
14: Tudo certo, querido. Bom almoço pra você. Te cuida, né, mano velho? Fica aí na boa, querido. Alô, fica na paz.
16: Boa tarde, aqui é o Gerson de Tumirim.
14: Fala, Gerson.
16: Eu queria que você mandasse um salve aí pro pessoal da Faqueadas, que tá no mato trabalhando.
14: Alô, turma.
16: E queria que você rodasse uma música aí pra nós.
14: Feito. A galera que tá no mato, rapaz, trabalhando nessa chuva danada. Você tá doido, né, meu filho? Não adianta. Tem as continhas pra defender, né? Tem que trabalhar, tem que suar a camisa, né, queridão? Um abraço. Aliás, um não. Quantos abraços, não é? O que aqui também tem gente participando, produção? Ah, não creio. Então, alcance o celular pro pai, por favor. Eu já mando agora na Rosane. Oi, Rosane, tudo bem? Tá pedindo moda pra essa tarde gostosa pro Maicon, que tá curtindo a Catarinense. O Sandro também tá ligado com a Rádio Catarinense. Valeu, valeu, valeu. Quem? A Patrícia Inácio. Valeu, Patrícia. Um abraço. Oi, Douglas. Tudo bem, Douglas? Um abraço pro Douglas, curtindo a Rádio Catarinense. Ele ajuda aqui na orientação no trânsito também, né, Douglas? O acidente envolvendo 2 veículos próximo à ponte da Estação Luzerna, meu irmão. É uma formação de filas. pessoal tem que ir com calma. Aí, rapaz, acidente naquelas pontes ali não é mole não, né? Poxa vida aí, tranca tudo, né, meu irmão? Tranca tudo. Vai com calma, vai com tranquilidade. Valeu, Douglas, obrigado pela informação, viu, meu irmão? Tá curtindo a Rádio Catarinense, dando carona, levando o som da Rádio Catarinense, né? Mas como é que aconteceu essa colisão aí? A princípio, que a gente tá enxergando aqui, é um Agile, né? E um outro veículo, um Gol, envolvido nessa colisão quase que frontal, né? Fila e mais fila.
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14: A tarde gostosa na Catarinense, mandando pra você um forte, longo e caloroso abraço. Você tá doido? Fátima Leão na Catarinense, Deus é por nós. 4:12.

Deus é por nós. Ô, moda linda! E rapaz, teve duas motos também envolvidas nesse acidente aí, produção. Rapaz do céu, é outro acidente esse das motocicletas. Próximo ao acidente das duas pontes. Uma batida forte envolvendo as motos, né? Ô, rapaz. Então, moto, duas motos e dois carros envolvidos nesse acidente. Próxima estação Luzena, próxima ponte aí, tá bom, gente? Com toda calma, com toda tranquilidade. Pega leve aí, pega leve, bebê. Boa tarde, 4:15.

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0: 4h17.
1: Tudo certo?
0: Tudo bem, meu irmão?
1: Já sabe, radiadores por cá.
0: E aí, meu irmão?
1: Manda um salve pro Cachorrão, salve. Pro MacGyver.
0: Salve, salve.
1: Pro Ed lá, pro Fábio da IC Acessórios aí.
0: Tarde.
1: E toda a galerinha do GTP aí. Câmbia e chama na buzina que segundou. Bora que tem a semana inteira pra trabalhar.
0: Valeu, querido. Chama na buzina aí, produção. Tem que chamar. 4h18. Bruno e Marrone.

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0: 23 graus, a tarde gostosa na Catarinense. Nota de falecimento. A funerária São João Batista, de Água Doce, a família Zanata comunica com profundo pesar o falecimento de Raul Zanata, aos 87 anos. Seu corpo está sendo velado na comunidade de Linha Santa Catarina, Água Doce. O seu sepultamento acontecerá amanhã, com celebração de despedida às 9 horas, na própria capela da comunidade, seguindo após para o cemitério municipal de Água Doce. Foi com profundo pesar que noticiei o falecimento do senhor Raul Zanata.

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0: 4h26, dá tempo de mais nada,
1: é
0: não.
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0: Ficando por aqui, né, produção? Amanhã às 5 da manhã estamos de volta através da Rádio Catarinense com Bom Dia Trabalhador. Na sequência, o Rádio Saudade com a Avanildo Monteiro para matar nossa saudade. 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Olha o tempo, te cuida aí, meu irmão. Calma no trânsito, pega leve. Amado Batista, um beijo pra você.

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Segunda-feira, galera, e aí, tudo bem? Tudo certinho? Boa tarde para você, amigo, para você, amiga. Atenção, viajantes, hora de partir, é hora de embarcar na nave que volta ao passado todo dia, nesta hora, para a gente curtir as músicas mais incríveis, mais sensacionais, que marcaram um momento em nossas vidas. Está começando o seu Rádio Saudade com aquele astral maravilhoso. Uma tarde, meu Deus, virou noite, né? Virou noite, a nossa segunda-feira, previsão da meteorologia, que vem uma chuva calma, suave, boa. Por favor, Senhor, nos ajude aí, né? Chega de loucuragem no tempo, né? A partir de agora, com você, a tarde catarinense do Rádio Saudade, até aqui, Michael Oliveira te fez companhia. Começando a semana com o Pezão Direito e o Rádio Sofrência. Aquele abraço, querido, bom descanso pra você e até lá esta manhã, às 5 horas. Todo mundo embarcou? Todo mundo pronto? Então partiu Nave da Saudade com as músicas mais incríveis do rádio, na rádio mais amada, mais querida, a melhor vibe do rádio do sul do Brasil. É isso aí. Vamos começar com o sonsaço de Skank, ainda gosto dela, né? 4:30, ó, tamo no

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0: Vamos de Jó, volta e branqueou o planeta, né? Parece que tem uma cerração sobre a cidade de tanta chuva.
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0: Sejam bem-vindos, meus amigos e amigas, nessa energia boa, nesse astral maravilhoso. Previsão era de 708 cidades com chuva no sul do Brasil, né? Segundo a meteorologia, essa semana, 708. 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Nossa tarde segue e aqui o Rádio Saudade segue também, né? Essa música aqui, meu amigo Pedro, lá do Ervaldo Oeste, pediu, Raul Seixas, né? Medo da chuva. E a gente está trazendo para ele e para toda a galera que nos acompanha na tarde.

0: Aê, música linda, valeu, Raul Seixas, que maravilhosa, Medo da Chuva, 4h45, deu uma aliviada agora, né? Foi um sustinho, deu uma aliviada no tempo, você que tá na região, ouvindo a gente, ouvindo a Catarinense, obrigado pelo carinho, calma, paciência, e vamos de boa na lagoa, né? Chegando ao nosso destino, sem pressa, galera, chove, vamos na tranquilidade. 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
6: E bota a viagem nisso, né? Nossa viagem para no ano que a gente desejar. É só clicar no botão aqui. Pá, eu sou comandante desta nave que viaja ao passado. Todas as tardes na Catarinense, isso é um privilégio, hein? Bem-vindos à rádio que tem mais vida, tem mais alegria, tem mais energia. Obrigado a você pela companhia, você que tá aí, né? No trabalho, em casa, na estrada, não importa o lugar, galera do agronegócio, obrigado sempre pela energia boa. 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Adriano e toda a galera da Moto Center, Joaçaba e Capinzal. Aquele abraço, né, galera? Obrigado pela carona. Desejando para todo mundo aí uma tarde muito legal, uma semana de excelentes negócios, porque Honda por aqui é Moto Center, é a equipe Moto Center, é totalmente demais, né? 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Quem tá pedindo música aqui no programa comigo? Oi, boa tarde.
7: Boa tarde, Marildo.
6: Opa!
7: Dia com a Alfabila pra nós curtir aí, homenagear nosso time da Joaçaba aí, que arrasou o final de semana aí, trouxe torcida de todo os lugares aí. Ah, foi uma festa muito sensacional.
6: É verdade.
7: Sempre, tomara que sempre continue fazendo assim. Uhum. Valeu a pena para quem foi curtir. Foi um final de semana muito bom. Foi um abração para você aí. Um abraço.
6: Valeu, Celião. Valeu, Joaçaba Futsal, campeão do desafio internacional. E o Célio pediu Alphaville, né? E eu peguei a música Forever Young, que é uma música muito linda. Baita letra. Vamos ouvir aí, ó.
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0: Que coisa mais linda, hein? Forever Young, a música super linda. Jovens para sempre, será que é possível isso? Não sei, né, Alphaville? Irmã Tereza, bem-vinda, querida.
1: Amarildo, boa tarde a todos os ouvintes e a todos os amigos aí da Rádio Catarinense. É a música que eu quero pedir hoje é de Legião Urbana, É Só o Amor.
0: Música linda, né? Tem alguns recortes do Apóstolo Paulo nessa música aí? Eu acho que sim, né? Tem de Camões também, a letra é poderosa. Legião Urbana, É Só o Amor, maravilhosa, tá aí. Irmã, a sua bênção sempre, viu, querida? Bom final de tarde.

0: E aí, vai querer o quê? Dizer o quê de uma música dessa? De uma letra dessa? Não dá, né, galera? Essa é a volta no tempo que eu sempre falo, é o Rádio Saudade. As melhores canções passam por aqui. Agora é hora da equipe de jornalismo atualizar a sua tarde na Catarinense.
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0: Olá, Vani, bem-vinda, amiga. Boa tarde.
3: Boa tarde, Amarildo. Boa tarde a todos. Estamos chegando com informações para o ouvinte catarinense. E começamos destacando que a primavera começa amanhã às 9:05 da noite, sob a influência de um forte El Niño que pode estar entre os mais intensos desde 1950. E o sul do Brasil será uma das regiões mais impactadas. A previsão indica chuva acima da média e maior frequência de temporais, especialmente no Paraná, Santa Catarina e Rio Grande do Sul. No início da estação, os maiores volumes devem atingir o oeste, sul e sudoeste do Paraná, oeste e meio-oeste catarinense e o norte e noroeste gaúcho. Nas áreas mais chuvosas, a nebulosidade e a passagem de ar frio podem manter as temperaturas próximas ou abaixo da média. Ao mesmo tempo, o El Niño aumenta o risco de ondas de calor em várias regiões do país, com os primeiros episódios podendo ocorrer já em outubro. Aposentados e pensionistas que votarem nas eleições de outubro poderão ter a prova de vida do INSS reconhecida automaticamente. O Instituto vai cruzar os registros da Justiça Eleitoral com seus dados. Assim, quem comparecer às urnas não precisará fazer outro procedimento desde que o registro seja processado. E quem não votar não será penalizado. O INSS continuará buscando outras formas de comprovação em bases oficiais. A prova de vida só será exigida se nenhum registro recente for encontrado. Para consultar a situação, basta acessar o meu INSS ou ligar para o 135.
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3: O Brasileirão terá uma pausa de 16 dias por causa da data FIFA e o Flamengo chega na liderança. Após a vitória por 2-1 sobre o Bragantino, o rubro-negro chegou aos 60 pontos, 3 a mais que o Palmeiras. Desde a última pausa, o Flamengo tem quase 79% de aproveitamento, com 8 vitórias, 2 empates e 1 derrota em 11 jogos. O Palmeiras, no mesmo período, venceu 4, empatou 4 e perdeu 2. Até o momento, o Flamengo já sabe que tem 6 jogadores convocados nesta data FIFA. Pedro e Samuel Lino estarão com a seleção brasileira. Arrascaeta e Varela vão defender o Uruguai. Plata e Valência estarão com a seleção do Equador. Eles ficarão ausentes até o dia 6 de outubro. Aqui você continua na companhia de Amarildo Monteiro. Mais informações a qualquer momento ou às 18 horas no Rádio Contato. Da redação, Vani Santos.
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0: E aí, estamos de volta na tarde catarinense, agradecendo você pelo carinho, aumentando o som e viajando no tempo.

Estamos de volta, meus amigos, nessa tarde linda de segunda-feira. Alô, taxistas, alô, motoristas de aplicativo, muito obrigado. Alô, gente da cidade, você da região, você que é o nosso repórter de olho em tudo o que acontece. Estamos aí, né? Observando, só observando, né, gente? Na Catarinense, essa tarde incrível de segunda-feira. Começando a semana bem, né? Quando a gente começa a segunda-feira legal, parece que a semana desenvolve, desenrola numa boa, né? Até aqui tudo perfeito. Sempre obrigado pelo carinho, pela energia boa que emana daí. Vamos agora até a metade do estado. Oi, Mari, boa tarde, obrigado pela carona. Minha gente querida, sempre ouvindo a Catarinense. Falar em música boa, essa música que a gente vai trazer agora aqui é de uma banda simplesmente incrível, né? Mas que chegou um momento, os caras se cansaram um do outro. Disse, bom, vamos pegar o nosso caminho, vamos seguir nossa jornada, e assim foi, né? Estou falando do grupo A-ha. Scoundrel Days.

Esse é o som do Ahá na voz inconfundível. Olha o alcance da voz do Morten Harkat. O Ahá teve períodos de parada em 2010, voltaram em 2015 e 2025, 2026, retornaram aos palcos para uma grande turnê de despedida com o último show na Noruega. Aliás, a banda é norueguesa. E aí, Morten Harkat, essa voz maravilhosa, fez um comunicado oficial. O Ahá termina aqui e não volta mais. Os fãs do mundo perguntaram, meu Deus, por quê? Eu estou com mal de Parkinson. E aí, Ahá virou lembrança.

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1: Eita, treina, aquele estilo bem country music ainda. Tocar daqui a pouco Alan Jackson pra galera nessa tarde incrivelmente maravilhosa. Enquanto isso, no Rádio Smog, o som de Pita. Um abraço carinhoso, galera, Supiol Brasil, todo mundo aí. Boa segunda-feira, boa semana, hein? Deus abençoe todos vocês. Obrigado pela audiência. Também quero mandar um mega abraço à turma de Curitibanos e Campos Novos. Muito, muito, muito obrigado. Para quem está chegando via internet em qualquer parte desse planeta amado e maravilhoso chamado Planeta Terra. E em outras galáxias também, né? Tem problema não. Aonde a catarinense chega, a gente não sabe. E aí, qual é a melhor fase da vida? Chegar à fase dos 50, a fase dos 60? Dizem os especialistas, quando a gente chega à fase dos 60, é a melhor fase da vida. É a fase da maturidade, né? A fase do entendimento. A fase da melhor sabedoria. Segundo eles, né? A fase dos 60. Para quem tá na fase dos 60, então, o nosso abraço carinhoso. Saímos da música linda de Pita e entramos numa música que foi gravada em 2005 pra galera maravilhosa. Sandra pediu e tá ouvindo aí na Catarinense. Kim, o álbum é o mesmo nome, né, Kim? O meu destino é você. Se liga, boa tarde e vamos juntos. Essa é a Catarinense, a rádio que tem vida, né? E como tem.

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7: Estamos aí de volta na Catarinense, né, gente? Nessa tarde bacana. Não sei por que que você fazia esse fone de ouvido. Vamos baixar aqui. Beleza, agora ficou melhor, né? Bacana. É isso aí, estamos de volta na Catarinense. 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Deixa, o que que eu tenho que falar aqui? Ah, eu tenho que botar uns ouvintes no ar agora. Minha querida amiga Valdirene, ela e o esposo aí foram a Porto Alegre ver a Semana Farroupilha e foram à Arena ver o Grêmio ser salvo pelo goleiro ex-Palmeiras. Disse, não, hoje vocês não vão fazer gol aqui. Nossa, o Everton moeu, né? Pegou até pensamento no jogo de domingo de manhã. Feliz, né, Val? Que legal. Fico feliz por vocês. A arena é bonita mesmo, né? Não tem... Estádio é bacana. Não é mais bonito que o Beira-Rio, evidentemente, né? Isso é um fato. Mas que é bonita, é bonita. Que nem aquela música. É bonita, é bonita. Valeu, queridos. Direto de Santa Maria, Rio Grande do Sul, ouvindo a Catarinense, isso alegra o meu coração. Edinho, galera da Cocan na área. Boa tarde, irmão.
8: Boa tarde, meu amigo Amarildo. Como é que tá? Tudo bem?
7: Tudo show.
8: Esteja tudo bem com o amigo, com você, com teus colegas, hein? Passando para mandar um abraço para todos meus colegas da Cocan, meus colegas de rodagem, hein? Muita chuva. Acelerar um pouco menos, se cuidar mais, proteção divina para todos. Podia tocar para nós hoje uma do Jota Quest, se possível aí.
7: Claro que é.
8: Uma ótima semana para todos.
7: Obrigado, Edinho. Viram ali o barulho da chuva batendo no para-brisa do poçante? Isso aí que é moral, né, galera? Brincadeira, né? Você tá de companhia com essa galera aí, meu Deus do céu. Quem fala comigo aqui? Luiz Alberto. Fala, irmão.
9: Boa tarde, Amarildo. Boa tarde a todos. Aqui é o Luiz Suzinho, aqui de Ervaldo Oeste, Vila Rica. Queria pedir uma música aí do Kid Abelha e oferecer para toda a nossa nação aí, Joça Bense, que ontem foi show de bola, foi maravilhoso.
7: Tá falando do Joaçaba Futsal, né? Que ficou campeão do Desafio Internacional, que reuniu mais Corinthians. Fizemos uma decisão com o Corinthians, né? Ganhamos nos pênaltis, foi legal. Mais Boca Juniors, que ficou em terceiro, e também o Cerro Porteño. Muito, muito bacana. Valeu, irmão. Aquele abraço. Deixa eu mandar um oizinho. Boa tarde, Amarildo. Manda todo o programa pra nós aqui em Luzerna. Hermínia Cordeiro. Oi, querida. Muito obrigado. Oi, Nilson de 13 Tilhas. Amarildo, que tal a gente voltar no tempo com o RPM? Cara, olha, só se for agora, tá? Eu rodo o RPM pra você. Fechou? Então, manda ver aí, ó.

0: maravilhosos. E que música maravilhosa, né? Essa música é do Caetano Veloso. Nossa Senhora. Valeu, menino. 5:28.
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Estamos de volta às 5 horas 32 minutos. Deixa eu mandar um oizinho para Áurea Sirlene do Supiol Brasil. Obrigado, Áurea. Irmã Tereza que esteve com a gente, a Marlena. Obrigado pelo carinho. Marília sempre ouvindo a gente em Porto Alegre. Um grande abraço. Bom final de tarde. Amiga Sandra em Joaçaba. Agradecer também a Jana, sempre curtindo a Catarinense. Mandar um oizinho também para Kate. Oi, Kate. Bom final de tarde para você. E vamos juntos, né? Na melhor rádio do sul do Brasil, com as melhores músicas, as melhores bandas e a nossa viagem de toda a tarde, levando as músicas mais incríveis até você. 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Com essa doce voz de Pita, o que a gente vai fazer agora aí, produção? Ah, atender a turma que pediu música antes. Pessoal da Cocã ouvindo o Jota Quest? Tá bom, então vamos rodar Jota Quest. Aliás, quero aproveitar e mandar um oizinho também para todo o pessoal que acompanha a gente, tá de passagem nas BRs ouvindo a Catarinense. 97,3, tá aí, ó, sobe o som. Jota Quest, daqui só se leva o amor, né? É isso mesmo, né? É verdade. Vamos ouvir então.

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0: 5:41 e a tarde passou mais uma vez. A segunda-feira se foi no Rádio Saudade, né, gente? Meu Deus, como passa rápido. Super obrigado por esse carinho, por essa vibe maravilhosa, por essa energia boa de todos vocês, viu? E a gente tá se preparando agora para tirar o leitinho da mimosa, final de tarde aí no interior. Muito obrigado por esse carinho tão maravilhoso para vocês. Estamos juntos curtindo o Rádio Saudade e as melhores canções.
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0: E aí, o som de Kid Abelha na número 1 do sul do Brasil.

Fala sério, que dia é bele? Coisa de outro mundo, né, gente? Essa é a Catarina, esse é o Rádio Saudade. Obrigado, segunda-feira, sua lenda, tá aí, que de abelha, lágrimas e chuva. Deixa eu mandar um oizinho pra Soraya, que tá ouvindo a gente, pra Celeste, oi Celeste, você pediu, a gente vai rodar, também pra Kate, que pediu a música aí, né, Kate Marrone, lá em Rondônia. Meu Deus, será que lá tá chovendo, gente, como aqui, ou tá quente pra chuchu? Obrigado, Kate, tudo de bom e um grande abraço, obrigado sempre pelo carinho a Catarina.

E é o sonsaço de Laura Pausini, La Solitudine. Estamos fechando mais uma jornada do Rádio Saudade nessa tarde, noite de segunda-feira. Dona Ivete, obrigado pelo carinho, tá? Obrigado pela audiência. Bom final de tarde pra senhora. E tá aí uma italianinha, né? Que a senhora gosta sempre de ouvir. Valeu, Kate, também pelo pedido. Valeu, gente, pela audiência. E mais um Rádio Saudade. Desejo um bom final de tarde.

0: Uma semana abençoada para todo mundo. E amanhã às 4:30 tem mais alegria, tem mais Viagem no Tempo no Rádio Saudade. Até lá. 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
1: Louvado seja nosso Senhor Jesus Cristo, para sempre seja louvado. Meus queridos irmãos e irmãs, você que nos ouve, nesse momento queremos pedir a intercessão da Virgem Santíssima, Nossa Senhora, Nossa Mãe, a Virgem Aparecida sobre nós e sobre as nossas famílias. E ao mesmo tempo pedimos a constante intercessão de nossa padroeira, Santa Teresinha do Menino Jesus. E por isso rezamos. O anjo do Senhor anunciou a Maria e ela concebeu do Espírito Santo. Eis aqui a serva do Senhor, faça-se em mim segundo a vossa palavra. E o Verbo se fez carne e habitou entre nós.
2: Gente querida, um grande abraço a todos. 21 de setembro, segunda-feira, celebramos hoje São Mateus Apóstolo, evangelista, que nos traz sempre o Cristo, o que Deus quer de nós. E hoje então, Mateus 9:9-13, Jesus viu um homem na coletoria de impostos chamado Mateus e disse-lhe: segue-me. Ele o seguiu. Estando ele em casa, reclinado à mesa, muito coletores de impostos e pecadores vieram a reclinar-se à mesa com Jesus e seus discípulos. Tendo visto aquilo, os fariseus diziam a seus discípulos: por que vosso mestre come com os coletores de impostos e pecadores? Ele disse: os que estão fortes não têm necessidade de médico, mas sim os que estão acometidos de algum mal. Ide antes aprender o que significa misericórdia. Quero e não sacrifício. De fato, não vim chamar justos, mas os pecadores. Palavra do Senhor. Graças a Deus. Jesus presencia acontecimento e se posiciona diante deles. Na coletoria de impostos, vê Mateus, um escriba, agora trabalhando para os invasores romanos. Era um publicano pecador. É claro que Jesus conhecia o pecado daquele pecador. Outros promotores vocacionados passariam adiante dele para o discipulado. É preciso ser gente boa. Só que às vezes a pessoa é tão boa que é incapaz até de fazer alguma coisa errada. Então é melhor chamar o bom pecador, porque o escriba, que se tornou discípulo do reino, saberá tirar do seu tesouro coisas novas e velhas. A fumaça do sacrifício sobe enquanto a misericórdia desce e se manifesta. Peçamos à mãe a intercessão. Ave Maria, cheia de graça, o Senhor é convosco. Bendita sois vós entre as mulheres, bendito é o fruto do vosso ventre, Jesus. Santa Maria, Mãe de Deus, rogai por nós, pecadores, agora e na hora da nossa morte. Amém. Rogai por nós, Santa Mãe de Deus, para que sejamos dignos das promessas de Cristo nosso Senhor. Amém. Uma boa noite abençoada, paz e bem.
1: Queremos concluir esse instante de oração pedindo a bênção de Deus nosso Senhor, especialmente por intercessão de nossos padroeiros, de nossas comunidades e de nossa padroeira, padroeira do nosso santuário catedral, Santa Teresinha do Menino Jesus. O Senhor esteja convosco, Ele está no meio de nós. O Senhor vos abençoe e vos guarde. O Senhor mostre a sua face e tenha misericórdia de vós. Volva para vós o seu olhar e vos dê a sua paz. abençoe-vos o Deus Todo-Poderoso, Pai, Filho e Espírito Santo. Amém.
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0: Dezoito horas, um minuto. Olá, bem-vindos ao Rádio Contato, edição desta segunda-feira, 21 de setembro de 2026. Chove no Vale do Rio do Peixe e a partir de agora estaremos juntos na Rádio Catarinense e na Antena 100, em todas as nossas plataformas digitais para mais um dia do Rádio Contato, mais uma semana de muita informação. PC, bem-vindo, boa noite para você.
13: Boa noite, Amarildo Monteiro, boa noite para você que nos acompanha pelas Rádios Catarinense FM, Antena 100, na nossa live. Falar das canetas emagrecedoras pelo SUS, que o Ministério da Saúde confirma que prepara oferta gratuita, e também sobre o festival Joaçaba, Herval do Oeste Canta, né? Canta Herval, que acontece no próximo final de semana.
0: Legal, Nelson, bem-vindo, boa noite.
14: Boa noite, Amarildo, boa noite para quem está nos acompanhando. Final de tarde com muita chuva, pancadão, né? Que era para acontecer já desde ontem, chegou agora há pouco, cresceu bastante já. Os pequenos riachos por aqui, mas é grande o estrago. Rio Grande do Sul, no litoral sul de Santa Catarina, mais uma vez muitos prejuízos. Vamos falar sobre isso. Vamos falar também sobre um fato curioso. O estado da Bahia está pagando uma recompensa para pescadores que capturarem o peixe leão, conhece? Muito bonito, só que querem a extinção do bichinho. Vamos falar também sobre a conquista do Joaçaba Futsal, é um fato extraordinário. Vamos falar sobre remédios falsificados para o câncer. É uma barbaridade o que o ser humano é capaz de fazer para ter grana.
0: O áudio geral está a cargo de Dalcio Martins. Amigos e amigas, vamos juntos a partir de agora para o Rádio Contato.
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0: E vamos começar com a informação no dia do rádio, né? Para nós, 21 de setembro é o dia que realmente marca o dia do rádio, e uma informação que vem dos Estados Unidos, numa grande briga, né, entre Donald Trump e a imprensa americana. Alguns órgãos de imprensa, as principais emissoras de TVs americanas, suspenderam hoje a cobertura conjunta do presidente Trump em solidariedade à CNN, que foi banida da Casa Branca. Nota conjunta assinada por ABC, CBS, CNN, Fox e NBC, as maiores redes americanas, dizem que não vão fazer a cobertura porque o presidente, digamos assim, gosta muito de mostrar quem manda aqui sou eu e tá tudo certo, né? Então ele baniu a CNN da Casa Branca e as outras, então tá, então nós também estamos fora, por aí.
13: Eu acho que esse episódio aí, eu acho que traz uma discussão até que vai muito além do próprio presidente Donald Trump, né? O presidente tem todo o direito de discordar da imprensa, né? Todos têm, contestar a reportagem, cobrar a responsabilidade, né, dos jornalistas, mas impedir o acesso, né, dos veículos porque não gosta da cobertura é outra história. A gente já viu isso acontecer também, né, mais próximo da gente. O que chama atenção é a Fox News, né? Porque a Fox, ela tradicionalmente, ela é apoiadora, ela é aliada, né? Aliada a Trump, e ela participou também desta reação, mesmo sendo aliada. E a imprensa, claro, precisa ser responsável, apurar, né, corretamente, reconhecer os erros, mas quem ocupa o poder precisa aceitar a questão do contraditório também, né?
0: Com certeza, pode ser criticado, por que não, né? Onde é que está proibido a crítica?
13: A imprensa não existe para agradar governos, né?
0: Com certeza.
14: É verdade, a imprensa séria, né? Agora tem imprensa que existe para agradar. Trabalha mediante pagamento. Só que eu não sei, rapaz. Aí já não. É imprensa. Tem muitas situações que a gente vê por aí que é uma lástima. Acaba fazendo com que a própria imprensa também perca a sua credibilidade, né? Marildo, você falou em dia do radialista. Nós somos privilegiados, né? Temos duas datas para comemorar o dia do radialista. Hoje, que sempre foi, tradicionalmente, 21 de setembro, quando Getúlio Vargas, lá em 1943, fixou o piso salarial e as normas de remuneração para os profissionais do rádio. E aí o presidente Lula, em 2006, para homenagear o radialista, compositor, músico Ari Barroso, transferiu a data para o dia do nascimento deste, que é o dia 7 de novembro.
0: 7 de novembro. Ganhamos duas, né?
14: É verdade. Mas muita chuva, né, rapaz?
0: Puxa. Que assusta, eu sou do estado de Santa Catarina.
14: Agora, viu, o Rio Grande do Sul é um estado que parece que tem sido castigado sumariamente de vez em quando, né? Com muita frequência. É um estado que tem perdido muito das suas lavouras. Não é apenas o estrago das rodovias, das casas que são invadidas pelas águas. Tem uma série de coisas, né? O transporte que fica mais caro, o trânsito que acaba demorando, não acontece. Por exemplo, agora está totalmente interditada a Serra do Rio das Antas, famosa, né? Ali na região de Caxias, Bento Gonçalves, aquela região ali, né?
0: Isto.
14: Que ruiu o asfalto de novo, interrompeu ali, vai demorar dias para dar passagem. Escolas que são inundadas. Tem muitos municípios do Rio Grande do Sul que estão de novo embaixo d'água, literalmente embaixo d'água. Tem 4 pessoas desaparecidas, entre elas 2 crianças. E essa situação acabou se estendendo também para o litoral sul de Santa Catarina, até um chamado
13: tsunami, né?
14: Tsunami
0: meteorológico.
14: Quer dizer, o mar acabou invadindo muitas casas, muitas vilas, provocando prejuízo terrível também. Aqui a previsão é de passar a noite com pancadões e amanhã já melhorar, mas é uma situação totalmente decepcionante. Por que que isso tem acontecido? Cientistas conseguem explicar. Agora é configurado realmente uma ação já do El Niño. Vamos ter isso com mais frequência. A verdade é que o ser humano está sendo castigado, está tendo prejuízo financeiro, material, emocional. Muitas pessoas adoecem em função disso, adoecem mentalmente, fisicamente, espiritualmente. Que eu não sei se houve algum tipo de estrago aqui em Joaçaba, região, está muito recente a coisa ainda, né? De repente no interior pode ter acontecido. Lá no Rio Grande muitas pontes caíram. Eu vi uma imagem de 3 carretas, aquelas carretas bitrem, tombadas em fila, estavam as 3 em fila paradas, e o vento derrubou, virou as 3 carretas com os motoristas dentro. Então nós estamos vendo assim absurdos que o ser humano sofre. Alguém pode fazer alguma coisa e a gente cobra das autoridades, tem que fazer isso, tem que fazer aquilo, mas com tanta água assim, 100 e poucos milímetros lá no Rio Grande do Sul, também no sul de Santa Catarina, em pouco tempo, não há estrutura que o ser humano, né, que as autoridades políticas, públicas possam fazer para suportar e não provocar prejuízos para a população.
0: Lá no sul de Santa Catarina, tu falou, né, esse tsunami meteorológico, pelas primeiras vezes que a gente está ouvindo falar desse tal tsunami, né? Ele é um fenômeno raro, aliás, uma onda de grande porte e a elevação rápida do nível do mar são provocados por perturbações atmosféricas intensas e não pelo tsunami comum, que é o terremoto, né?
14: É, isso aí deve ser ventania em alto mar.
0: E veio, né? E veio com tudo.
13: É, o Rio Grande do Sul está, mais uma vez, enfrentando situação muito dramática, além de toda essa questão estrutural, né, que o Nelson pontuou, e movidas também, né, 2 pessoas já confirmadas, 2 mortes confirmadas, pessoas desaparecidas, centenas de milhares de imóveis sem energia, mais de 1 milhão de pessoas sem água, né? Então,
14: mais 1 milhão de pessoas, de matrículas, mais de 1 milhão de matrículas, quer dizer, de casas, de apartamentos, etc e tal, né? Sem energia elétrica, não se sabe por quanto tempo.
13: É, porque até porque o perigo, o que mais preocupa é isso, né? O perigo não termina quando a chuva para, porque os rios continuam subindo, né? Continue subindo aí as estradas interditadas, famílias, né, que perderam praticamente tudo. Então, nós aqui sabemos o que é esse transtorno, né? Então
14: para quem tem um pouco de água aí no pátio, né, reflita um pouquinho. Não vamos nos lamentar, porque tem situações muito piores que estão acontecendo por aí. Vamos rezar, vamos acreditar, né, que nós poderemos escapar dessas situações que estão programadas até pela meteorologia até fevereiro, né?
16: Que coisa. Sul do estado, as cidades atingidas pelas chuvas aqui em Santa Catarina, além de Criciúma, né, que é uma das grandes cidades do estado, Jaguaruna, Laguna, Imbituba, Morro Grande, Sombrio, Meleiro, Timbé do Sul, Santa Rosa do Sul, Araranguá, Passo de Torres, Içara, Uruçanga e Nova Veneza.
13: Dentro dessa seara, a prefeitura acabou de divulgar aqui um aviso de pauta, Marildo, né? Que dentro dessa seara, porque amanhã o município vai sediar a reunião do Colegiado Estadual de Defesa Civil da FECAM. Amanhã, às 9:30 da manhã, na sede da MOC, reunindo representantes das associações de municípios de Santa Catarina. A programação será dividida em dois momentos. Pela manhã, ocorrerá a reunião do colegiado e, à tarde, os participantes realizarão uma visita técnica a locais que apresentam situação de risco a serem definidos.
14: É, isso pode perfeitamente, e os moradores têm que entender que têm que dar ouvidos, né? As autoridades do setor, as pessoas que são especialistas no setor, e quando for recomendado que deixem suas casas, né, aí a prefeitura dá uma sustentação para isso, dá uma força, uma ajuda para isso, tem que ouvir as pessoas que conhece. Tem gente que é teimoso, não vou sair aqui da minha casa, daqui um pouquinho desce tudo e lá se vai vidas, além de prejuízo material. Você falou dos acontecimentos ali, a Joaçaba, eu vou te contar, né, rapaz, esse mês, ultimamente tem sido assim, mas esse mês, até em função dos 109 anos do município, que foram comemorados praticamente durante o mês todo, agora de noite vai ter a apresentação do programa Voa Santa Catarina, o Orly, nosso repórter, companheiro aqui de bancada, hoje não estará aqui porque vai lá acompanhar a partir das 7 horas da noite, no auditório da CIOC, promoção, né, da CIOC, CDL, Câmara de Vereadores de Joaçaba, com a participação do secretário de Estado de Portos, Aeroportos e Ferrovias de Santa Catarina, o Ivan Amaral, que apresentará informações sobre a operação do programa Voa Santa Catarina, previsto para começar as vendas de passagens já agora no final desse mês e os voos a partir do dia 5 de novembro, né?
16: Isso aí.
13: Sendo aguardado com muita expectativa essa retomada dos voos aqui, né?
14: Vai ter quórum? Vai ser bem usado?
13: São perguntas que devem ser respondidas aí, né?
16: A partir do mês que vem, né? A partir de novembro, né, Nelson?
14: Lembrando que para continuar e ter um crescimento até do tamanho da aeronave, né? E até de frequência, hoje vai ser limitado em 2 vezes por semana, né? Terças e quintas, daqui a Florianópolis. É, mas as pessoas podem ir daqui também, a São Miguel do Oeste, enfim, podem usar a rota. E aí fica aquela expectativa, né? Será usada? Se houver correspondência por parte da população, há chance de nós termos o crescimento dessa rota com aviões um pouco maiores. Nossa pista não permite aviões grandes, né? Máximo que pode descer aqui o ATR 40 lugares, né? Ouvi falar do ATR 70, mas me parece que não, é só o ATR 40 lugares que poderia passar a fazer rota aqui. Enfim, se houver utilização e a empresa achar que vale a pena, porque a empresa é comercial, o governo vai sustentar e vai subsidiar durante, me parece que é 2 anos, e aí cabe à população voar e manter a linha, ou a empresa daqui um pouco desiste, porque o governo também não vai ficar botando dinheiro o tempo todo, né?
16: Pra criar o hábito, né? De pegar o avião daqui para outros centros do país.
13: Eu acho que o cenário é mais favorável agora do que daquela outra vez que nós tínhamos a NHT, né? Lembra
14: que nós tínhamos? Tem situações, né, OPC? Naquela vez não tinha tantos voos, por exemplo, em Chapecó, agora tem aí 10 voos por dia. Uma vez era mais fácil para ir a Chapecó, apesar da estrada né, não ser tão boa quanto está agora, mas o trânsito aumentou muito. Tem a opção também, pô, se você vai com família para Florianópolis, o valor é meio salgado, se você comparar com lotar um carro, né? E levar a sua família de carro, enfim. Vamos ver, é mais, eu acredito, para transporte, assim, de necessidade para ganhar tempo, etc e tal, empresários que vêm aqui, professores que vêm dar aula,
13: médicos e tal.
14: É, então vamos aguardar o movimento e torcer para que dê certo, né?
16: Que funcione. É o que a gente espera. 6:18, o Rádio Contato volta daqui a pouquinho. Boa segunda-feira à noite para você.
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0: de volta, 18:21, agradecendo a você e o lembrete, né? Quando a chuva vem, a gente ouviu os amigos da estrada, com calma, com paciência, segurança sempre em primeiro lugar. Tivemos um acidente hoje à tarde ali chegando a Luzerna, em curva, né? O pessoal acabou batendo de frente entre a ponte que liga a estação Luzerna para, como referência para o nosso ouvinte, até Luzerna, bem naquela curva ali, mas só danos materiais, né?
14: E vamos pedir para quem está nos acompanhando agora, que se passar em algum lugar e tiver alguma barreira, alguma coisa assim, que nos avise, né?
0: O WhatsApp da rádio.
14: E alertar as pessoas que poderiam evitar daí algum trajeto aí que não dê passagem, né?
0: 98437-7982 é o WhatsApp da Catarina SPC.
1: Muito bem, Amarildo, o Ministério da Saúde confirmou aí, né, que está preparando oferta gratuita de canetas emagrecedoras pelo SUS para o tratamento da obesidade. No entanto, não há ainda uma data definida, né, para o início da distribuição e nem uma lista também oficial aí dos pacientes que terão direito a esses medicamentos. O anúncio foi reforçado pelo ministro da Saúde, Alexandre Padilha. Segundo ele, o governo está elaborando um protocolo nacional para estabelecer quem poderá receber o tratamento, sempre com indicação e acompanhamento médico. A prioridade em estudo é atender pessoas com obesidade grave ou associada a outras doenças. Entre os grupos avaliados estão pacientes que aguardam cirurgia bariátrica e pessoas com problemas cardíacos relacionados à obesidade.
0: Muito bem, tem um estudo, Nelson, americano sobre exatamente o uso das canetinhas em veteranos de guerra, né? Durante 3 anos eles vêm acompanhando mais de 300 mil veteranos nesse estudo e a incidência para quem tem o diabetes tipo 2 é um risco muito elevado de AVC, né? Chegaram a essa conclusão o estudo. Claro que o estudo continua ainda, mas esse é o ponto de partida para quem tem diabetes tipo 2.
1: E na verdade, as canetas, elas, né, são justamente para isso, né?
0: Para isso.
1: É o pessoal, né, que tá usando para combater a obesidade.
14: Quem viu o Fantástico ontem?
0: Uma parte.
14: Eu também vi uma parte, vi aquela, exatamente aquela parte que eu quero tocar no assunto agora. Foi uma reportagem muito bem feita, investigativa. E não surpreende a capacidade do ser humano de ser egoísta, né? De fazer tudo e qualquer coisa por dinheiro, mas essa foi bastante pesada, né? Remédios falsificados para câncer. Farmacêutico, proprietário de algumas farmácias, em coluio com médico, em coluio com funcionários públicos, fabricavam produtos para o câncer que não resolvia nada. Remédio falsificado. Aí o programa colheu depoimentos de pessoas que tinham se tratado durante muito tempo, inclusive o esquema, né, era receitar esses remédios caros para a pessoa não poder pagar e aí entrar na justiça e o SUS pagar, porque aí eles ganhavam mais dinheiro. Aí deu um embrulho no estômago a hora que entrevistaram esse farmacêutico, praticamente comprovada a ação dele. E ele disse que não, jamais ele faria esse tipo de coisa, porque ele tem família, tem filhos. Bandido de primeira linha, merece prisão perpétua. Revolta, rapaz. As pessoas com a pior doença que existe, todo mundo tem medo dela. O tratamento é uma esperança, a última esperança, e tem curado, quando tratado, evidentemente, a tempo, quando tratado certo, pelas mãos certas, com medicamento certo, com medicamento verdadeiro. E as pessoas, para ficar mais ricas, porque elas já são ricas, já ganham bem. O médico ganha bem, pode não ser rico, mas ele tem uma qualidade de vida muito boa.
0: Com certeza.
14: O farmacêutico, donos de farmácia, também. E aí pego aqueles funcionários públicos que ganham mal, mas tem aí, vê aí a chance de melhorar a sua receita financeira, e colaboram para que pessoas sejam assassinadas pela ação deles. Isso é assassinato. Isso é deixar morrer da pior forma possível. Porque está induzindo a pessoa a consumir um remédio que sabe que não vai dar certo. Só por ganância.
13: Não, e nós estamos falando o quê? De pessoas, de pacientes de câncer, né? Pessoas que já enfrentam uma batalha enorme pela vida, né? Que dependem de medicamentos seguros, eficazes, né? Então, isso, essa falsificação, ela não representa apenas a questão do prejuízo financeiro, né? Ela compromete o tratamento, atrasa tudo, atrasa o combate à doença, coloca vidas em risco, né?
14: E já tinham advogados, o esquema já tinha advogados, três advogados.
16: O outro lado da coisa.
14: Né? Para entrar com a ação e conseguir gratuitamente o medicamento pago pelo poder público.
16: Medicamento de alto custo.
14: Quer dizer, tudo já devidamente armado. Ó, isso aqui, provavelmente o SUS não vai pagar, mas nós temos já uns advogados aqui que a gente vai indicar que podem entrar com a ação e ganham a ação. Então é um grupo, rapaz, que tem que botar na pior cadeia do mundo, na pior cela do mundo, e não dá nem comida pra esses
13: caras. Mas eu acho que infelizmente não vai acontecer isso. Qual é como é que tu vai comprovar? Como é que tu vai comprovar que esses medicamentos têm causado as mortes, né?
14: Não, mas se você deu, você vendeu o medicamento falsificado, aí é uma comprovação que pode se chegar. Eu acredito que vai chegar, sim.
13: Tomara, porque é difícil.
16: Pelos depoimentos, né, que a gente viu, pelo amor de Deus, se não chegarem a uma conclusão de botar essa galera no fundo do fundo da cadeia.
14: Tá muito fácil, né? A matéria, pelo menos, foi bem...
16: Foi a fundo.
14: Claro. Rapaz. Tô vendo agora aqui, Amarildo Monteiro. Chuva no sul de Santa Catarina, veja bem, nesta segunda-feira, choveu 187 milímetros em Timbé do Sul, 185 milímetros em Turvo, 166 milímetros em Nova Veneza, 161 milímetros em Criciúma. Cara, e não tem o que segura essa água toda, né?
16: Nós tivemos aqui 140 milímetros, né, em Joaçaba, só pra gente fazer um comparativo, né? Na sexta-feira que nós vivemos aqui.
14: Foi tudo isso? Foi 140?
16: 140 milímetros.
13: Achei que tinha sido até mais.
14: Pois é. E lá também foi num dia só, né?
16: Então, imagina, não tem como, né?
13: Ô, Marildo, nós teremos no próximo final de semana dois festivais, né, já tradicionais aqui em Erval do Oeste, o Escola Canta, o Canta Erval, reunindo aí estudantes, reunindo artistas da região, entrada gratuita, uma premiação que deve chegar aí aos R$17.000, serão dois dias. A sexta edição do Escola Canta será na sexta-feira, dia 25, que é a sétima edição do Canta Erval, eventos que serão realizados no Salão Paroquial da Igreja Senhor Bom Jesus, a partir das 19 horas, com entrada gratuita, né? O Escola Canta terá 36 apresentações e na final busca incentivar crianças e adolescentes das escolas municipais. O festival funciona como uma preparação para competições maiores, permitindo que os estudantes desenvolvam confiança e experiência no palco. Já o Canta Erval reunirá artistas de municípios da região da Mooca, incluindo cantores, experientes e festival. Neste ano, o primeiro lugar receberá R$ 2.200, enquanto a premiação total nos dois eventos será de aproximadamente R$ 17.000.
16: O que envolve as crianças e os estudantes é maravilhoso. O ano passado foi um sucesso absoluto, né?
13: Uhum.
16: Incentivar o jovem a estar na música.
13: Descobrir novos talentos.
16: Novos talentos, maravilha.
14: Olha, candidatos não podem ser presos. Candidatos a todos os cargos dessas eleições gerais não podem ser presos desde sábado. Daqui um pouquinho eu falo.
16: Tá certo. 18 horas, 31 minutos. O Rádio Contato volta. Segue com a gente.
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0: São 8:34. A você, obrigado. Vamos juntos no Rádio Contato. Um helicóptero desaparecido aqui no estado,
13: pois PC. É, Amarildo, uma notícia que está preocupando aí, né? O helicóptero da empresa de Neymar desaparece em Santa Catarina, né? Esse helicóptero, uma aeronave da marca Ecosistema Neymar Júnior, empresa do jogador de futebol do Santos, está desaparecida nessa tarde de segunda-feira. A última localização se dá na área rural de Urubici, na Serra Catarinense, ao lado da SC-370, e entre os ocupantes do helicóptero estaria Rick, da dupla sertaneja Rick Renner, e também um empresário. O helicóptero de modelo PPM-GR possui marcas da empresa JTA Empreendimentos e Urbanismo, que possui uma parceria com Neymar em Porto Belo. Ele saiu com o piloto, copiloto e três passageiros de Balneário Camboriú às 10h30 rumo a São Joaquim, na região serrana. E o 5º Batalhão de Bombeiro Militar confirmou o recebimento de um chamado envolvendo helicóptero na região. Os trabalhos são realizados neste momento, mas evidentemente, né, as chuvas aí dificultam o trabalho.
14: É estranho, né, rapaz? Porque a meteorologia hoje já prevê o tempo ruim, né? Ainda mais assim, perto de um voo, é muito fácil de você constatar as condições do tempo onde você quer ir. Né? Talvez tenham sido surpreendidos aí por algo que a meteorologia não conseguiu diagnosticar, prever antes, né?
16: Pois é, até voar de helicóptero num lugar assim, estranho.
14: Todo esse tempo ruim hoje,
16: uhum,
14: né?
16: Uhum. PC, fala pra gente, o pessoal tem nos perguntado sobre aquele pardal, né, ali próximo a Viricar. Não é bem um pardal, né? A gente teve já falando a semana passada sobre aquele controlador de...
13: De placas, de fluxo de veículos, de, né? Veículos, né? É, mais uma fiscalização, por exemplo, tem um veículo furtado, passou por ali, ou está com atraso, com licenciamento, né? Não é um pardal para ferir a questão de velocidade, mas é uma fiscalização que tem ali e tem também lá próximo ao distrito industrial, né?
16: Uhum, exatamente.
14: Você estava comentando antes, da onde o Forcário tira tanto dinheiro?
13: Pois é, né? É incrível. Todo dia nos deparamos, né, com informações. Agora até o pai do Neymar está envolvido também, né?
14: Pai do Neymar?
13: Pai do Neymar também está envolvido ali. Pediu dinheiro para ele lá.
16: Não é. Não,
14: quem? O pai do Neymar pediu dinheiro pro Forcário?
13: É, peraí que já vou trazer essa
14: notícia. Com todo o dinheiro que o Neymar tem, que eles têm. Meu Deus do céu.
16: As negociatas são estranhas, né?
14: Agora, viu, o companheiro Bolinho hoje estava projetando aqui uma situação que deve estar acontecendo. Deve ter muita gente com inveja. Deve ter muita gente revoltada. Por não ter sido incluído no bolo dos beneficiários. É, porque, viu, sei lá, esses dias eu vi um levantamento aí que mais ou menos 2.000 pessoas já teriam sido catalogadas por terem sido beneficiados pelo Forcário, né?
13: O problema é que essas pessoas têm que dormir de terno, né?
14: E aí, viu? E aí quem faz parte meio por fora do círculo, tá? E tal, deve estar revoltado pra caramba. Sim, mas eu nunca ganhei nada.
13: Mas dorme com a cabeça tranquila. Dorme tranquilo, não tem medo da Polícia Federal bater na tua porta de manhã cedo.
16: Meteu o pé na porta cedinho.
14: E deve ter de gente com inveja de quem botou milhões no bolso, né? Agora, pois é, rapaz, da onde é que esse Forcário tirou tanto dinheiro, conseguiu? Bom, só pode ser com falcatrua, né? Pra ter tudo isso que ele tem.
13: Agora, essa divulgação aqui do pai tá dizendo que Flávio Bolsonaro e Neymar, pai, cobravam recursos de Forcário, e isso indica mensagens, né? De um...
14: Neymar.
13: Do pai do Neymar, que pediu aí recursos, né, para liberação de recursos para investimentos, patrocínios e tal, mas eles estão negando, né? Estão dizendo que é fake news.
14: Olha, amanhã de manhã vai ter um debate com os candidatos ao governo de Santa Catarina por um pool de emissoras promovido pela CAERT, que é a Associação Catarinense de Rádio e Televisão. Quem está nos acompanhando poderá acompanhar o debate em duas opções: ou via rádio, pela rádio Antena 100 FM, no dial ali no radinho, ou pela internet, que a Antena 100 também está na internet, né? Ou até, se quiser assistir o debate, poderá vir através do Facebook da Rádio Catarinense, ao vivo, 9 às 11 da manhã. É o espaço destinado para esse debate. Jorginho Melo já confirmou presença, João Rodrigues confirmou presença,
16: os outros dois aqui de Santa Catarina,
14: os outros candidatos, o Merizio também confirmou, todos já confirmaram presença, e será um debate meio decisivo, né? Porque nós estamos aí há menos de 2 semanas já, há 2 semanas das eleições.
16: Tá aí. Os 40 dias já voaram, né? Tá em cima aí. Daqui a pouco já saberemos.
13: Bom, Marildo, uma medida que eu achei extremamente importante aqui, que foi adotada pelo Tribunal Regional Eleitoral, né? Já que estamos falando de eleições, que aquelas mulheres com medidas protetivas, elas conseguem mudar o local de votação, uma iniciativa inédita. Por que que acontece? Muitas vezes você para, briga, tá aquela coisa, só que o marido, mas ela vota em tal lugar, eu vou esperar ela no dia da eleição. Então, o que acontece? Uma iniciativa inédita do Tribunal Regional Eleitoral de Santa Catarina permitiu que 35 mulheres com medidas protetivas mudassem seus locais de votação nas eleições deste ano. A medida busca evitar que as vítimas de violência doméstica encontrem, né, seus agressores no dia da eleição. Uma das beneficiárias, inclusive, contou que tinha medo de votar porque o ex-marido sabia exatamente onde encontrá-la. Com a transferência, ela afirma que poderá exercer o seu direito com mais tranquilidade. O projeto foi desenvolvido numa parceria com a Polícia Civil, a Polícia Militar e o Tribunal de Justiça. A iniciativa, inclusive, já despertou interesse de outros 5 estados e poderá ser apresentada ao Tribunal Superior Eleitoral para uma adoção nacional. Apesar de Santa Catarina ter registrado mais de 18 mil medidas protetivas até julho, apenas 35 mulheres concluíram essa transferência. O TRE, né, Santa Catarina, reconhece que a divulgação precisa ser ampliada, então se alguma mulher que esteja nos ouvindo, né, esteja numa situação como essa, pode solicitar essa mudança aí junto ao cartório eleitoral e vai haver inclusive reforço na segurança durante a votação.
14: Boa. Nossa retaguarda me ajuda aqui, o Ralph Zimmer.
16: Ralph Zimmer, eu estava tentando lembrar
14: outro
16: o nome.
14: Candidato ao governo de Santa Catarina. Meus amigos, esses dias eu fiz aqui uma citação do falecimento de um ex-companheiro nosso de trabalho em anos, décadas passadas, né? E agora eu recebo aqui a informação de mais um ex-funcionário da Rádio Catarinense, mais um ex-locutor lá na década de 50 que também faleceu, José Luiz Leducci. Faleceu aos 97 anos de idade, lá em Balneário Camboriú. Obrigado ao Nelson aí, que é o neto do José, nos ligou informando, né, a passagem dele. Nelson Leducci, é o José Luiz Leducci, né? Fez, eu não sou da época, né, mas as pessoas comentam que ele fazia um sucesso muito bom aqui pela Rádio Catarinense, principalmente em programas de auditório. Para quem não sabe, a Rádio Catarinense mantinha na década de 50 programa de auditório, que era um sucesso absoluto, né? Casa cheia sempre. Então, nossos sentimentos é a família Leducci pela passagem do José Luiz, 97 anos de idade.
16: Isto aí.
14: Espero chegar até lá.
16: Amém.
13: Mas temos uma rua com esse nome, será que é uma homenagem a ele?
16: Deve ser,
13: Luiz Leducci.
16: Deve ser. É, possivelmente, né? 18h43. Daqui a pouquinho o Rádio Contato volta, tem mais notícias e informações para você.
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0: 18 horas 48 minutos. A gente falou hoje bastante do tempo aqui, mas para você ter uma ideia o que a meteorologia vem falando dessa frente fria, ela deixa 10 estados em alerta, né, para o fim do inverno e o início da primavera. E atinge não só o Rio Grande do Sul e Santa Catarina, como também vai subindo Paraná, São Paulo, Minas, Rio, Goiás, Mato Grosso do Sul, Mato Grosso e Rondônia.
1: Muito bem, estava falando aí da fortuna do Vorcaro, né, da origem, pelas pesquisas que a gente pôde fazer aqui, né, ele não começou do zero na Marildo, ele veio de uma família lá com negócios no setor imobiliário, mas aí foi justamente com o Banco Master que ele, né, que a fortuna dele acabou dando esse salto gigantesco. Em 2018 ele tinha 218 milhões declarados e em 2024 já eram mais de 2 bilhões. Agora, 2 bilhões e 600 milhões. Um salto aí em praticamente
2: 10 vezes.
1: Uhum. E aí a investigação procura e precisa esclarecer justamente quanto, né, desse crescimento veio de negócios legítimos e se houve enriquecimento associado às fraudes que são investigadas. Né?
2: Vamos falar de coisa boa?
0: Manda aí. Dinheiro errado não é legal.
2: Tem duas aqui. O peixe leão, que está sendo caçado no litoral brasileiro. E os candidatos que não podem ser presos. Segundo a legislação eleitoral, né, os candidatos, 15 dias antes do primeiro turno, até o dia 6 de outubro, até um dia depois, 48 horas após o encerramento do pleito, só podem ser presos em caso flagrante. Então, aquela coisa de tirar o cara de circulação só se ele cometeu uma besteira assim e der motivo para ser preso em flagrante, né? No mesmo período, também se aplica isso aos integrantes das mesas receptadoras de votos, os mesários, né? Fiscais de partidos também. E os eleitores não poderão ser presos a partir do dia 29, aí é uma semana antes, né, da eleição.
0: E o peixe-leão é um bandidinho das águas salgadas, né?
2: Rapaz do céu, eu acho tão bonito, ele é tão bonito, olha as imagens dele para vocês verem. Um peixe bonito, mas que a cidade de Porto Seguro, na Bahia, onde tem uma incidência muito grande, está oferecendo R$10 para quem entregar um peixe. Cada peixe o cara ganha 10 pila. Uhum. Já nos primeiros dias ali foram 400 peixes fisgados, pegos e entregue lá na Secretaria do Meio Ambiente para ganhar um dinheirinho. É uma espécie invasora, peçonhenta, predadora de peixes nativos, e ele não tem predadora. É originário do Oceano Índico e Oceano Pacífico, na junção lá na costa da África do Oriental até a Oceania e o Sudoeste Asiático. E aí, como que ele veio parar aqui no litoral brasileiro?
0: Como é que ele veio parar no Oceano Atlântico, meu filho?
1: E se reproduz muito rapidamente, né?
0: É um bandidinho, né? Detona.
2: 10 pila cada um, bicho.
0: Pô, cara.
1: Mas, acontece que eu acho que o valor é até interessante, porque e não é fácil de ele possui espinhos muito venenosos, né?
2: Sim.
1: Né, provoca acidentes muito dolorosos. Então, não é qualquer um que pode chegar lá também e ficar pescando ele, né?
0: Tem que saber.
1: Não é
0: para
1: qualquer pessoa essa atividade.
2: Será que os defensores não vão aparecer daqui um pouquinho? Pô, estão matando os bichinhos.
0: Ah, isso aí não dá, né?
1: Nesse caso aí se justifica, né?
0: É justificado.
2: Peixe leão, muito bonito. Bonito para aquário, inclusive.
1: Nas nadadeiras bem bonitas, né?
0: Ele está na costa aí dos recifes, né? Ele come tudo que tem ali, né? Então ele é realmente perigoso.
2: E tem uma toxina muito ruim para o ser humano, né?
0: 18h52, aqui na Catarinense, na Antena 100.
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1: Verdade,
0: já estamos no ar, pode falar.
1: Falando não com o Inter, que é sondando Luiz Castro.
0: Luiz Castro, para com
1: ele. Sabe por quê?
0: Porque
1: tem lógica. Porque, primeiro, porque ele já está em Porto Alegre, tem apartamento. Questão de economia.
0: Bem, tu é bem engraçadinho, né, pessoal?
1: Isso não é corneta, isso é informação.
2: Eu acho bom internacional guardar esse dinheirinho aí, ó, e botar o treinador da base lá para cumprir tabela, né?
0: Porque tá brava a coisa.
2: E vocês já estão com a ideia fixa, né? Já estão certos que vão para a segundona.
0: Não, quanto vai tempo a gente luta.
2: Agora vai ser um gauchão legal de ver, né? O ano que vem.
0: Já falamos sobre
2: a
0: isso.
2: A segundona vai ser um gauchão, né?
1: Nossa

0: senhora.
1: O Juventude vai subir, né?
2: Tá com chance, o Juventude.
1: Perdeu agora.
2: Perdeu no final de semana.
1: Mas com boas possibilidades.
2: O Juventude é o quarto colocado na Série B, né? Uhum. Então tá em chance de subir pra Série A.
1: Pode ser o único representante gaúcho na Série A.
2: Pô, já pensou, cara?
3: Lembrando que o Campeonato Brasileiro para agora, né?
2: 16 dias, né? Porque é a data FIFA.
3: Duas semanas.
2: Bah. Os times sem chance de arrumar casa ou desarrumar.
3: Como é que vamos sobreviver sem futebol duas semanas?
1: Você fala em chance, nós tivemos chance para arrumar casa na Copa do Mundo, tivemos chance para arrumar casa na data FIFA, e só acho que eles vão arrumar casa agora, né?
2: Na última data FIFA do ano?
3: Mas o Renato deu uma cara nova pro Grêmio, né? Pelo menos teve um esquema tático seguido, né? E o Grêmio também teve chance de fazer gol.
2: Companheiro, permita-me discordar da sua opinião. O Weverton, né?
1: Foi a lei do ex.
2: Claro, a lei do ex, né? Porque, pelo amor de Deus, que o cara pegou.
3: Agora, já se viu um time tocando a bola, um time com objetivo, né? De se dar a bola pro adversário, se defende e vai pro contra-ataque. Ah, com o outro velhinho lá não tinha.
2: Mas o Weverton pegou cada bola, senhor. Mas o goleiro.
3: Esse cara tinha que ter sido titular da seleção brasileira. Eu falei isso aqui antes. Né?
2: Tá numa
3: antes
2: fase.
3: Da Copa ainda, né?
2: Fase fantástica.
1: Que pena Chapecoense, né? Que Chapecoense. Saiu na frente, não conseguiu segurar, mas arrancou um empatezinho lá, mas o Chapecoense está com o pé, né? Na segunda divisão.
2: É, não tem dúvida.
1: Então tivemos Atlético Mineiro 1, Chapecoense 1.
3: Só te interrompendo, que eu recebi a confirmação agora, Corpo de Bombeiros confirma queda de um helicóptero na região de Urubici. Entre os ocupantes está o Rick, estava, né? O Rick da dupla, o Star da dupla Rick Renner. Equipes estão no local, mas não há informação ainda sobre a situação dos ocupantes. Vai lá.
1: Vamos torcer, né, para que sejam encontrados aí com vida. Mirassol 2, Botafogo 0, né? O Mirassol carimbando a estreia do Tite, né?
2: Brincava, estraga a festa, né?
1: Estraga a festa.
3: Mirassol meteu 2 no Botafogo do Tite?
1: 2-0. O Remo perdeu pro Santos 2-1, Vasco 5-0 para cima do Curitiba, e São Paulo bateu o Internacional 1-0 e com isso ocasionando a queda do técnico Paulo Pezzolano. Zubeldia é o que tá na bola da vez ali.
2: Na bola da vez que eles estão conversando.
3: Temos pouco tempo, vamos falar do futsal.
2: Cara do céu.
3: Que maravilha. Isso. Parabéns.
2: A diretoria. Festa bonita, né? As equipes.
3: Principalmente o presidente, o cabeça tem que.
1: O Maicon Bortoluzzi.
3: Tem que puxar a frente, né? Tem que ser o motivacional. Então, o Bortoluzzi merece os parabéns. Primeiro nome dele.
2: Maicon.
3: E por extensão, toda a diretoria, né? Que peitou a realização desse evento, um evento de peso, e o time se superou. Né? O time se superou, foi apertado, evidentemente, decidido no oitavo pênalti, né?
1: No sétimo pênalti. Final duríssima, né? Final duríssimo.
2: Todos os jogos foram complicados. Nenhum time chegou a meter 3-4-0 no adversário.
1: Ninguém
2: né?
1: teve facilidade ali, né?
3: Um evento desse porte realmente precisa ter uma estrutura forte, capacidade e competência, associação dos meios, né? Aí teve a prefeitura também
2: dando uma força
3: envolvida, fez parte dos 109 anos de emancipação de Joaçaba, a Liga Nacional também, fez a sua parte, enfim. E a gente vê assim eu vejo a partir desse momento uma recuperação do futebol de salão de Joaçaba, que eu não sei porquê, não estaria no ano que vem na divisão principal da Liga Nacional, né? Como é que tá a classificação?
2: Ele joga agora...
1: As quartas
2: contra o Vasco da Gama.
1: Primeira aqui, a segunda decide lá no Rio de Janeiro.
2: Decide no Rio de Janeiro. E depois semifinais, eu acho que tem grandes possibilidades.
3: Quem sobe 2?
2: Não, sobe em 4, né?
3: Então se ele tá na semifinal já subiu.
2: Não, quando ele chegar à semifinal, né? Ele está nas quartas de final.
3: Tá nas quartas.
1: Buscar vaga para semifinal.
3: Então tem que superar o Vasco para voltar para a primeira divisão.
2: É uma possibilidade.
3: Maravilha, Maico, parabéns ao torcedor também que fez a sua parte, né? Um evento para ficar na história. Não apenas pelo resultado, mas pelo contexto todo, né?
1: Eu acho que colocou o Joaçaba nesse final de semana no mapa, né? Sul-americano do futsal. Acho que foi importante isso.
3: É verdade.
2: Cidade Recebeu muito bem o pessoal todo e todo mundo gostou.
1: E outra coisa que é importante, né? A integração dos jogadores, do Boca foram pra torcida, tiraram foto, né? Houve toda uma confraternização, nada de rivalidade, foi só dentro de quadra.
3: Maravilhoso, depois da todos, né? Os aspectos, o Dalceu tá xingando nós pra caramba lá.
2: Então, 18h58, Dalceu.
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2: Vamos então falar de segurança pública aqui no Rádio Contato para esta segunda-feira, né? A Polícia Militar registrou duas ocorrências de violência doméstica entre a noite de domingo e a madrugada desta segunda-feira em Erval do Oeste. O primeiro caso ocorreu por volta das 21 horas do domingo no bairro São Jorge, quando a corporação foi acionada para atender uma ocorrência de dano no local. Uma mulher de 31 anos relatou que seu companheiro de 40 chegou à residência embriagado, ficou alterado e passou a danificar portas e fechaduras, vidros e estruturas do imóvel. A vítima conseguiu deixar o local e buscou abrigo na vizinhança junto com seus três filhos. O homem foi localizado no interior da casa com sinais de embriaguez, recebeu voz de prisão e foi encaminhado à delegacia de Polícia Civil. O outro caso foi registrado uma da madrugada já de hoje. Mulher de 39 anos acionou a PM após ser agredida e ameaçada de morte pelo companheiro de 34 anos. Foram duas ocorrências aqui em Joaçaba. Ficamos por aqui. 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Fique agora com a Voz do Brasil. Boa noite.
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7: Olá, boa noite.
6: Boa noite para você que nos acompanha em todo o país.
7: Segunda-feira, 21 de setembro de 2026.
6: Vamos aos destaques do dia.
7: Semana reúne ações contra o crime organizado no sistema prisional.
6: Uma das operações tem como alvo a identificação e a retirada de aparelhos celulares dos presídios, Thaís de Araújo.
8: As ações ainda incluem capacitações de policiais penais e treinamento para operar equipamentos de raio-x e scanners corporais.
7: Pix automático poderá ser utilizado em contas de salário.
6: Regra entra em vigor a partir de julho de 2027. E não é só isso. Luana Karen.
9: Entre as medidas de segurança está a que amplia de 30 para 80 dias o prazo que a vítima de um Pix fraudulento tem para recorrer ao banco e tomar as providências.
7: Inclusão é direito. Dia Nacional de Luta da Pessoa com Deficiência reforça a lei brasileira.
6: Estatuto destaca compromissos para a formulação de políticas de acessibilidade universais.
7: Quem explica é Isadora Nascimento, secretária dos Direitos da Pessoa com Deficiência.
10: É um documento extremamente completo, extremamente robusto, porque foi construído com a participação plena das pessoas com deficiência, né? Respeitando aí o lema do Nada Sobre Nós Sem Nós.
6: E hoje, na apresentação da Voz do Brasil, eu, Mariana Jungmann e Luciano Seixas.
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6: Ministério da Justiça e Segurança Pública promove essa semana ações de enfrentamento ao crime organizado dentro do sistema prisional.
7: Um dos objetivos é impedir a entrada e o uso de materiais ilícitos e fortalecer o trabalho de inteligência e fiscalização.
6: As ações incluem operações de revista, uso de novas tecnologias, entrega de equipamentos e capacitação de policiais penais em diferentes estados.
8: O Ministério da Justiça e Segurança Pública realiza nesta semana uma série de operações e ações de capacitação para reforçar o combate ao crime organizado dentro do sistema prisional. Uma das principais iniciativas é a Operação MUT, que promove revistas estratégicas para localizar e retirar celulares e outros materiais ilícitos das unidades prisionais. Desde maio, as ações resultaram na revista de mais de 10 mil celas em 312 unidades. Ao todo, foram apreendidos 2.447 aparelhos celulares. Outra frente é a Operação Modo Avião, realizada nos estados do Rio de Janeiro, Rio Grande do Sul, Ceará e Paraíba. A ação utiliza equipamentos capazes de identificar sinais e dispositivos usados de forma irregular dentro das unidades prisionais. Os dados obtidos ajudam as equipes de inteligência a definir os locais que devem passar por revistas e outras ações. Também estão sendo entregues equipamentos para reforçar a segurança, como body scanners, georradares e kits de varredura. Os aparelhos ajudam, por exemplo, na inspeção corporal, na localização de alterações no solo e na identificação de dispositivos eletrônicos. As ações desta semana ainda incluem capacitações de policiais penais e treinamento para operar equipamentos de raio-x e scanners corporais, inclusive com recursos de inteligência artificial para auxiliar na análise das imagens. Thaís de Araújo para a Voz do Brasil.
7: E a Advocacia Geral da União renovou o pedido para que a plataforma Discord seja obrigada a adotar medidas efetivas para proteger crianças, adolescentes e mulheres no ambiente digital, de acordo com as exigências da legislação brasileira.
11: A AGU avaliou como insuficiente a proposta apresentada pela plataforma.
7: Em 25 de agosto, a AGU apresentou ação civil pública solicitando ao Discord a adoção de medidas de segurança, como reforço dos mecanismos de controle parental e a implantação de sistemas que consigam detectar e prevenir situações que representem riscos a crianças e adolescentes.
11: Também pediu a implementação de mecanismos de detecção, avaliação e moderação de conteúdos com práticas de maus tratos, violência, mutilação e crueldade contra animais.
7: Hoje, dia 21 de setembro, é celebrado o Dia Nacional de Luta da Pessoa com Deficiência.
11: A data marca a mobilização histórica pela garantia de direitos, acessibilidade e combate ao capacitismo na sociedade.
7: E você sabia que esses direitos estão previstos em lei?
11: São garantias que ajudam a promover mais autonomia, inclusão e oportunidades para que as pessoas com deficiência possam participar plenamente da sociedade.
7: E o que fazer caso esses direitos não sejam respeitados? É o que vamos ouvir agora na reportagem de Pablo Mundim.
12: Ir ao cinema, ler um cardápio ou simplesmente caminhar pela rua. Situações comuns do dia a dia, mas para quem tem deficiência visual, podem ser um desafio. Laíssa Cardoso, de 35 anos, conhece essa realidade de perto. A sua condição não impediu que ela se tornasse mestre em ciência política e analista judiciária, mas as barreiras ainda fazem parte da rotina.
13: A gente não está tão presente nos espaços quanto a gente poderia e quanto a gente deveria. E aí não é só uma questão de não ter rampa, de não ter piso tátil, mas é uma questão de as pessoas ainda estranharem o que é diferente delas.
12: A Lei Brasileira de Inclusão, conhecida como Estatuto da Pessoa com Deficiência, estabelece direitos para garantir a essas pessoas participação plena e igualdade de condições. A legislação prevê medidas de acessibilidade, como reserva de espaços livres e assentos adaptados. Também proíbe qualquer forma de discriminação, garante educação inclusiva em todos os níveis de ensino e atendimento integral e especializado pelo SUS. Caso não tenha seus direitos respeitados, o secretário nacional substituto dos direitos da pessoa com deficiência do Ministério dos Direitos Humanos, Alex Alverga, explica a quem o cidadão pode recorrer.
14: Caso isso tenha acontecido em relação à prestação de um serviço, uma instituição, o primeiro local é diretamente o local responsável. No entanto, um conjunto de outras salvaguardas também são disponíveis. O serviço SICSEM, né, um canal que recebe denúncias de violação de direitos humanos, 7 dias por semana, 24 horas. Evidentemente, também, a depender da situação, da gravidade, defensorias públicas, delegacias especializadas, órgãos de defesa do consumidor.
12: O Disque 100 também pode ser acessado pelo WhatsApp no número 61996110100. Vale lembrar que o serviço é gratuito e garante o sigilo das informações prestadas. Reportagem Pablo Mundim.
11: Pois é, de acordo com o último censo, o Brasil tem cerca de 14 milhões de pessoas com algum tipo de deficiência.
7: O número representa pouco mais de 7% do total da população.
11: E para falar sobre a Lei Brasileira de Inclusão, eu e o Nazi Brum conversamos com a Secretária Nacional dos Direitos da Pessoa com Deficiência, Isadora Nascimento, sobre as políticas públicas que têm sido desenvolvidas para o direito a todos. Acompanhe. Secretária Isadora Nascimento, bem-vinda à Voz do Brasil. Prazer ter a senhora conosco justamente nesse dia de luta da pessoa com deficiência, que eu gostaria que a senhora começasse falando então pra gente sobre capacitismo e como esse tipo de preconceito prejudica a vida das pessoas com deficiência.
15: Primeiramente, muito obrigada pelo convite. Sim, o capacitismo, ele é um conceito que eu costumo dizer que é muito completo e muito complexo, né? Porque, ora, ele vem na perspectiva de se considerar a pessoa com deficiência como incapaz de trabalhar, de estudar, de ocupar espaços de tomada de decisão, de fazer atividades simples do dia a dia. Ora, também vem com essa perspectiva da supervalorização da deficiência. Então, considera aí que essa pessoa com deficiência, ela é um herói ou uma heroína, é um exemplo de superação apenas por existir com uma deficiência. Então, acaba colocando muitas vezes também essa pessoa com deficiência no lugar ali de anjo, de um ser quase que de outro mundo, né? Então,
11: já denota a expectativa de que aquela pessoa não desse conta de fazer as coisas, né?
15: Exato. Então, tem esse viés da incapacidade, muitas vezes, mas também esse viés aí dessa supervalorização por falta de entendimento, né, sobre o conceito real de deficiência.
16: Bom, secretária, aí a gente chega na importância de que quem tem algum tipo de deficiência tem acesso a oportunidades, né, de emprego, estudo, vida autônoma, e hoje existe um estatuto, um marco legal que busca garantir esses direitos. O que é que está previsto no Estatuto da Pessoa com Deficiência?
15: Bom, esse estatuto, também conhecido como Lei Brasileira de Inclusão, que está em vigor desde 2015, é um documento extremamente completo, extremamente robusto, porque foi construído com a participação plena das pessoas com deficiência, né? Respeitando aí o lema do Nada Sobre Nós Sem Nós. E é um estatuto que é baseado na Convenção da ONU dos Direitos das Pessoas com Deficiência e no Brasil tem status de emenda constitucional. Então, é um documento extremamente completo que vai prever aí direitos diversos, pensando em educação, saúde, trabalho, acessos diversos, né? Em relação a questões de acessibilidade arquitetônica, tecnológica, atitudinal, comunicacional, e é um documento aí que norteia essa construção do próprio país mesmo em relação a políticas públicas. Então, dele também nasce a Política Nacional dos Direitos da Pessoa com Deficiência, que é o Plano Novo Ver Sem Limite, que tem base, né, nessa Lei Brasileira de Inclusão, também na Convenção. E outros frutos vão surgindo a partir desse documento que é tão importante.
11: Pois é, eu ia justamente perguntar aí sobre o trabalho que o Ministério dos Direitos Humanos vem fazendo para garantir esses direitos que estão previstos no Estatuto. O Viver Sem Limites é um deles, né?
15: Exato. A Secretaria Nacional dos Direitos da Pessoa com Deficiência, vinculada ao Ministério dos Direitos Humanos e Cidadania, tem esse papel de ajudar, né, a fomentar aí a construção de políticas públicas para pessoas com deficiência em todo o território. Então, a gente, em diálogo também com outros ministérios, entendendo que a pauta da deficiência ela é transversal, então a gente dialoga com a cultura, com o esporte, com a saúde, com o trabalho, com a assistência social, enfim, com as diversas áreas que as pessoas acessam, né, no seu cotidiano, para garantir também acessos para pessoas com deficiência. Então, o Viver Sem Limite, ele é construído nessa perspectiva ampla, pensando em eixos. Então, também a gente tem essa divisão em quatro eixos: gestão inclusiva e participativa, enfrentamento à violência, acessibilidade e também promoção de direitos, entendendo aí que esses acessos, eles precisam ser abrangentes e também precisam chegar nos territórios de forma ampla, né? Pensando às vezes naquele município que é pequenininho, lá na ponta, mas que também precisa ter uma estrutura de governança aí forte para a pessoa com deficiência.
16: Pois é, secretária, a senhora citou um ponto aí que a gente não pode deixar de falar, que são situações de abuso que pessoas com deficiência podem estar sujeitas. O Ministério tem canais para receber denúncias de maus tratos e violência?
15: Sim, o Ministério dos Direitos Humanos faz um trabalho muito importante
10: importante de acolhimento e encaminhamento dessas denúncias, né, aos órgãos responsáveis. O ZIL tem status de emenda constitucional, então é um documento extremamente completo que vai prever aí direitos diversos, pensando em educação, saúde, trabalho, acessos diversos, né, em relação a questões de acessibilidade arquitetônica, tecnológica, atitudinal, comunicacional, e é um documento aí que norteia essa construção do próprio país mesmo em relação a políticas públicas. Então, dele também nasce a Política Nacional dos Direitos da Pessoa com Deficiência, que é o Plano Novo Viver Sem Limite, que tem base, né, nessa Lei Brasileira de Inclusão, também na Convenção. E outros frutos vão surgindo a partir desse documento que é tão importante.
17: Pois é, eu ia justamente perguntar aí sobre o trabalho que o Ministério dos Direitos Humanos vem fazendo para garantir esses direitos que estão previstos no Estatuto. O Viver Sem Limites é um deles, né?
10: Exato. A Secretaria Nacional dos Direitos da Pessoa com Deficiência, vinculada ao Ministério dos Direitos Humanos e Cidadania, tem esse papel de ajudar, né, a fomentar aí a construção de políticas públicas para pessoas com deficiência em todo o território. Então, a gente, em diálogo também com outros ministérios, entendendo que a pauta da deficiência ela é transversal, então a gente dialoga com a cultura, com o esporte, com a saúde, com o trabalho, com a assistência social, enfim, com as diversas áreas que as pessoas acessam, né, no seu cotidiano, para garantir também acessos para pessoas com deficiência. Então, o Viver Sem Limite, ele é construído nessa perspectiva ampla, pensando em eixos. Então, também a gente tem essa divisão em quatro eixos: gestão inclusiva e participativa, enfrentamento à violência, acessibilidade e também promoção de direitos, entendendo aí que esses acessos, eles precisam ser abrangentes e também precisam chegar nos territórios de forma ampla, né? Pensando às vezes naquele município que é pequenininho, lá na ponta, mas que também precisa ter uma estrutura de governança aí forte para a pessoa com deficiência.
16: Pois é, secretária, a senhora citou um ponto aí que a gente não pode deixar de falar, que são situações de abuso que pessoas com deficiência podem estar sujeitas. O Ministério tem canais para receber denúncias de maus tratos e violência?
10: Sim, o Ministério dos Direitos Humanos faz um trabalho muito importante de acolhimento e encaminhamento dessas denúncias, né, aos órgãos responsáveis, recebendo essas denúncias através do Disque 100, né, o Disque Direitos Humanos, e ali é dado o encaminhamento necessário aos diversos tipos de violações que chegam, né? Infelizmente, a gente tem violências aí que são patrimoniais, pensando em pessoas com deficiência, violências físicas, psicológicas, institucionais, né? O próprio capacitismo é uma forma de violências que origina aí diversas questões muito sérias, né, que precisam ser enfrentadas. Então a gente tenta, enquanto Ministério também, em articulação com outros órgãos de proteção, né, então Ministério Público, nos estados e nos municípios, também envolver os conselhos de direitos, né, que são muito importantes, para que a gente tenha também junto às defensorias, enfim, todos esses órgãos de acolhimento, de proteção, que possam trabalhar juntos para receber essas demandas.
17: Existe um balanço do Disque 100 sobre os tipos mais comuns de denúncia, o volume dessas denúncias?
10: Então, são diversas denúncias que chegam diariamente. É até difícil falar isso, né? Porque a gente ainda está em um tempo em que violências são comuns, mas acho que exemplificando, assim, até novamente pensar em violência física, pessoas com deficiência, principalmente mulheres, são as que mais sofrem violência física, violência patrimonial. Então, muitas vezes, essa administração, né, do recurso que a pessoa recebe é feita pela família ou pelos próprios companheiros ou cuidadores, que muitas vezes utilizam, né, desses recursos da pessoa de uma forma indevida. Então isso gera violência patrimonial e outras tantas, né, algumas denúncias de violência institucional, pensando nos ambientes aí de ensino, de trabalho, a gente recebe aí de diversas frentes.
16: Bom, nós conversamos com Isadora Nascimento, secretária nacional dos Direitos da Pessoa com Deficiência. Secretária, muito obrigado pela sua entrevista à Voz do Brasil.
10: Muito obrigada.
7: O Pix ganhou novas regras que ampliam as possibilidades de uso da ferramenta.
11: E também reforçam os mecanismos de segurança contra golpes e fraudes.
7: Os detalhes vamos ouvir agora na reportagem de Luana Karen.
9: Entre as medidas de segurança está a que amplia de 30 para 80 dias o prazo que a vítima de um PIX fraudulento tem para recorrer ao banco e tomar as providências. A medida impacta sobretudo comerciantes e varejistas, que às vezes levam um tempo maior para fazer seu fluxo de caixa e identificar o golpe. A economista Carla Bene, professora da Fundação Getúlio Vargas, destaca que o Banco Central também apertou o passo contra golpistas que usam contas de fachada para movimentar o dinheiro.
18: O que eles chamam de contas de passagem ou contas de laranjas, onde entra o dinheiro de uma fraude e ele vai sendo transferido para várias contas, é como se ele se perdesse no meio do caminho. E o Banco Central vai entrar também nesse procedimento com essas contas de passagem e ele também pode vir a fazer bloqueio nessas contas.
9: Chaves de CPFs e CNPJs em situações irregulares com a Receita Federal terão exclusão automática. Outra mudança ressaltada pela economista Carla Bene é que, a partir de 1º de março de 2027, os usuários vão poder anexar diretamente nos aplicativos das instituições bancárias documentos que indiquem a possibilidade de golpe.
18: Você vai poder enviar provas, como áudios, prints e documentos diretamente na contestação para a instituição bancária. É algo importante, porque se você, já sabendo disso, já começa a guardar, digamos assim, as suas provas para os seus pagamentos. E caso aconteça, você pode usar isso daí já dentro do aplicativo a partir do ano que vem.
9: Outra novidade é a permissão para que o cidadão possa cadastrar na conta salário despesas recorrentes para pagamento com PIX automático a partir de julho de 2027. O Banco Central também regulamentou a chamada cobrança híbrida, uma prática já utilizada por algumas empresas e que permite ao consumidor escolher entre pagar uma cobrança por boleto ou por PIX. A medida entra em vigor em fevereiro de 2027 e deve reduzir riscos operacionais e evitar pagamentos indevidos ou em duplicidade. Reportagem Luana Karen.
11: Faltam menos de 2 meses para um momento crucial na vida de milhares de estudantes.
7: As provas do Enem estão marcadas para novembro, este ano com novidades.
11: Entre elas, o aumento nos locais de prova. A repórter Gabriela Noronha tem mais detalhes.
19: Aos 21 anos, o estudante brasiliense João Ferreira vai fazer a prova do Exame Nacional do Ensino Médio pela segunda vez e para conquistar a sonhada vaga no curso de arquitetura da Universidade de Brasília, ele concilia as aulas presenciais em um cursinho com a rotina de estudos em casa. Para o estudante, o importante é manter a disciplina.
20: Estudar de uma forma orgânica, com organização, você tem um plano de estudo voltado a um aprendizado mais efetivo, que funcione melhor para você do que você simplesmente sentar e pegar para você e falar vou estudar 4 horas hoje.
19: Assim como João, milhões de brasileiros devem participar desta edição do Enem. As provas serão aplicadas nos dias 8 e 15 de novembro. De acordo com o INEP, instituto responsável pelo exame, mais de 5 milhões de pessoas tiveram suas inscrições confirmadas. No primeiro dia, os estudantes devem responder a 45 questões de linguagens e códigos e 45 de ciências humanas, além da redação. Já no segundo, são 45 questões de ciências da natureza e mais 45 de matemática. O professor de história, Fábio Santos Reis, dá dicas para esta reta final de preparação.
21: Eu acho que para esse momento, levando em conta o tempo que está faltando, o ideal seria, nesse momento, fazer algumas revisões rápidas de conteúdo, revisão teórica, mas nada tão aprofundado, até pelo tempo que a gente tem, e, sobretudo, focar em resoluções de provas anteriores. Então, eu recomendo que faça as provas do Enem de 2018 para cá.
19: Uma novidade neste ano é a expansão do número de locais de prova, com 10 mil novos pontos. Ricardo Cardoso, presidente substituto do INEP, destaca que o exame também será utilizado como instrumento de avaliação do sistema de avaliação da educação básica.
22: Além de organizar o acesso ao ensino superior
1: superior, além de permitir a certificação dos estudantes, ele também vai permitir a avaliação da qualidade da educação básica. Então, a população ter esse resultado pelo Enem, que é um exame que tem a área de linguagem, ciências humanas, ciências da natureza, matemática e a redação, oferece uma avaliação mais completa, em que o aluno muitas vezes está mais mobilizado, mais motivado para fazer a prova. Isso para nós é uma mudança muito importante.
19: Também é a primeira vez que os concluintes do ensino médio na rede pública de ensino foram inscritos automaticamente no Enem, com base nos dados informados pelas redes de ensino. Vale lembrar que as notas do Enem podem ser utilizadas para acesso ao Sistema de Seleção Unificado, SISU, e ao Programa Universidade para Todos, o ProUni. A nota do exame também pode ser usada para pleitear financiamento estudantil. Reportagem Gabriela Noronha.
7: E amanhã vamos falar sobre a nova edição da cartilha da redação do Enem 2026.
3: É, nós vamos falar mais sobre a prova e dicas para escrever uma redação nota 1000. Não perca!
7: Elas coletam moluscos e crustáceos em manguezais e praias, acompanhando o ritmo das marés.
3: No Brasil, a maior parte de pescadores artesanais são mulheres e tiram desse ofício o sustento da família.
7: Um mapeamento da Fiocruz quer mostrar onde elas estão, onde estão essas trabalhadoras e suas principais necessidades.
22: É das águas do litoral cearense que a marisqueira Maria do Socorro Miranda, de 44 anos, tira o sustento da família. O trabalho que ela herdou dos pais, às vezes começa antes do amanhecer, acompanhando o ritmo das marés.
23: Eu trabalho 6 horas por dia, caso a maré esteja baixa. Me encontro com as amigas, a gente leva os nossos aparelhos de pesca, né? Leva o jereré para botar lá, a gente isca eles e vai esperar a te ver se caiu algum siri, alguma coisa dentro.
22: Um levantamento realizado pela Fiocruz em 52 municípios de todas as regiões brasileiras aponta a presença marcante de mulheres na atividade pesqueira. Mas...

0: mapeamento vai contribuir para tornar conhecidas as vulnerabilidades desses territórios e aproximar as políticas públicas da realidade de quem vive e trabalha nas águas brasileiras. Como explica a coordenadora-geral de Inclusão Produtiva, Enfrentamento à Fome e à Pobreza do Ministério das Mulheres, Larissa de Santana Passos.
1: Ele junta todos os bancos de dados validados pelo governo, então essas mulheres elas participam de forma ativa, indicando quais são os territórios, né, que elas estão e quais são as demandas, dificuldades a nível de crédito, quais são as cadeias produtivas, dificuldades de escoamento, para a gente entender essas demandas, transformar esses dados em políticas públicas.
2: Meu amor é demais.
0: O resultado completo do levantamento de dados será conhecido em 2027. De acordo com a pesquisadora da Fiocruz, Maria Juliana Moura Correa, outro objetivo do estudo é conhecer os impactos da atividade pesqueira na saúde das trabalhadoras.
3: Nós vamos lá fazer um piloto com as pescadoras e o impacto à saúde e monitorando várias substâncias químicas que estão nas águas também representa a gente proteger a saúde de toda a população.
0: O ministro da Pesca e Aquicultura, Edipo Araújo, comenta sobre o trabalho dessas profissionais.
4: A história de quem trabalha com a pesca artesanal é marcada por lutas e resiliência. Quem ajuda a colocar alimento na mesa de milhões de brasileiros e brasileiras, geralmente tem as águas como a única fonte de sustento.
0: O Brasil tem cerca de 1.700.000 pescadores artesanais, segundo o Registro Geral da Atividade Pesqueira. Desse total, quase 900.000 são mulheres. Reportagem Graziele Bezerra.
5: A Anvisa, Agência Nacional de Vigilância Sanitária, aprovou o registro de um novo medicamento para o câncer de mama.
6: O Edcamar é indicado para o tratamento de pacientes adultos com câncer de mama localmente avançado ou em metástase.
5: E também hoje a Anvisa determinou o recolhimento de um lote de outro medicamento destinado ao tratamento de câncer de mama, o Fesgo.
6: A empresa fabricante identificou no mercado unidades deste lote com características divergentes das constantes no medicamento original, o que indica se trata de falsificação.
5: As informações sobre o lote que será recolhido, você confere em gov.br/Anvisa.
6: E essas foram as notícias do governo federal.
5: A realização da Secretaria de Comunicação Social da Presidência da República.
6: Com produção da empresa Brasil de Comunicação.
5: E agora com as notícias do Poder Judiciário e do Congresso Nacional. Boa noite.
6: Boa noite e até amanhã.
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9: STF mantém decreto de Minas Gerais que restringe publicidade de bets.
10: TSE vai lançar nesta terça-feira a ação Violência Política Tem Gênero.
9: STJ admite como prova a gravação feita por consumidor no departamento jurídico da empresa.
10: Boa noite, eu sou Leandro Bezerra.
9: E eu sou Walter Lima.
10: O ministro Flávio Dino, do Supremo Tribunal Federal, decidiu manter um decreto de Minas Gerais que restringe a publicidade de empresas de apostas de cota fixa, as chamadas bets, e de plataformas de conteúdo adulto em bens públicos estaduais e eventos promovidos ou apoiados pelo Poder Executivo local.
9: O ministro Dino negou o pedido feito pela Associação Nacional de Jogos e Loterias para suspender o decreto.
10: A entidade sustentava que o Estado havia invadido a competência privativa da União para legislar sobre propaganda comercial.
9: Mas o ministro considerou que as restrições se limitam aos meios de comunicação institucional, aos bens e espaços sob responsabilidade do Executivo Estadual e aos eventos promovidos ou apoiados pelo governo de Minas Gerais. Para o ministro, essas medidas fazem parte da autonomia do Estado para administrar seus próprios bens e recursos.
10: TSE vai lançar amanhã a ação Violência Política Tem Gênero.
9: Essa ação vai marcar o lançamento de iniciativas voltadas ao enfrentamento da violência política contra as mulheres. Fábio Ruas.
11: A ação vai ser amanhã às 5 horas da tarde no espaço Sepúlveda Pertence, na sede do TSE em Brasília. vai ter a assinatura de um protocolo de ação conjunta entre o TSE e a Procuradoria-Geral Eleitoral para combater esse crime. O presidente do TSE, ministro Cássio Nunes Marques, e o vice-procurador-geral eleitoral, Alexandre Espinosa Bravo Barbosa, vão participar da ação ao lado de mulheres com atuação reconhecida na vida pública e na defesa dos direitos femininos.
12: O Ministério Público Eleitoral emite 431 manifestações sobre propaganda eleitoral irregular no primeiro mês de fiscalização em Mato Grosso.
13: O objetivo da ação é promover a conscientização sobre as condutas proibidas pela legislação. Kátia Dias.
14: Entre 15 de agosto e 15 de setembro foram emitidas 431 manifestações sobre propaganda eleitoral irregular. Durante a fiscalização, o MP Eleitoral analisou representações, reclamações, pedidos de resposta e apurações relativas a veiculações irregulares de propaganda, tanto na mídia tradicional quanto nas redes sociais.
12: É válida como prova a gravação feita por consumidor dentro do departamento jurídico de empresa, sem consentimento da outra parte.
13: Mas para o STJ, o conteúdo não pode se referir à atividade de advocacia, nem a informações protegidas por sigilo profissional. Fátima Uchoa.
15: Um aluno ajuizou ação contra a instituição de ensino superior devido à oferta e ao posterior cancelamento de curso. A instituição buscou invalidar gravações de conversas feitas pelo consumidor com a diretora e dentro do próprio departamento jurídico, alegando que o local deveria ter a mesma proteção legal dos escritórios de advocacia. A Justiça do Distrito Federal condenou a instituição a pagar quase R$5.000 por danos materiais e R$6.000 por danos morais, considerando a gravação válida. O STJ manteve a decisão. Segundo o relator ministro Raul Araújo, a gravação não tratava de atividade advocatícia, mas de questão administrativa sobre prestação de serviço de ensino.
12: Jornada de trabalho em atividades insalubres é tema de audiência no TST.
13: O debate vai tratar dos limites de uma negociação coletiva nesses casos. Samanta Flor.
16: A discussão é se acordos ou convenções coletivas podem autorizar o aumento da jornada em atividades insalubres sem a aprovação prévia da autoridade competente. O assunto é o tema 149 do TST. A audiência pública foi convocada pelo ministro Douglas Alencar e vai ouvir especialistas, entidades e representantes de categorias afetadas. O entendimento do TST vai orientar o julgamento de processos semelhantes em toda a Justiça do Trabalho.
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12: A você uma boa noite.
13: E até amanhã.
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18: Eu sou Humberto Pinheiro e estes são os destaques de hoje do Jornal do Senado, que começa agora. Participantes de sessão especial apontam a importância da inclusão das pessoas com deficiência. Instituição fiscal independente do Senado diverge do governo e alerta para riscos fiscais. Reportagem da Rádio Senado é finalista do prêmio Vladimir Herzog de jornalismo. Boa noite. O Senado celebrou hoje o Dia Nacional de Luta da Pessoa com Deficiência. Especialistas convidados para a sessão especial apontaram a importância da inclusão. Repórter Márcio Maturana.
19: A importância da participação completa das pessoas com deficiência nas atividades sociais precisa ser ressaltada todos os dias, segundo especialistas que participaram da sessão especial no plenário do Senado nesta segunda-feira, 21 de setembro, que é o Dia Nacional de Luta da Pessoa com Deficiência. A senadora Damaris Alves, do Republicanos do Distrito Federal, presidiu a sessão.
20: Infelizmente, ainda vemos, de vez em quando, uma iniciativa ou outra para, inclusive, retirar direitos já garantidos. Por isso que um dia nacional como esse precisa, por esta casa e por todas as casas do Brasil, ser comemorado.
19: A sessão especial foi requerida pelo senador Paulo Paim, do PT do Rio Grande do Sul. Ele é autor do Estatuto da Pessoa com Deficiência e do projeto de lei que criou o Dia Nacional de Luta da Pessoa com Deficiência.
1: Eleições 2026.
18: As eleições deste ano têm em disputa 54 vagas para o Senado. Total de 32 senadores tentam a reeleição. Outros 10 disputam o governo de seus estados e um a presidência da República. Repórter Rodrigo Rezende.
21: Nas eleições deste ano, cada um dos 26 estados e o Distrito Federal elegerão 2 senadores. Portanto, das 81 vagas do Senado, 54 estão em jogo para os próximos 8 anos. Dos 54 senadores em término de mandato, 32 tentam a reeleição. 9 senadores que encerram o mandato no final de janeiro de 2027 concorrem a outros cargos. Um à presidência da República, um ao governo de seu estado, um para deputado estadual, 2 para deputado federal e 4 como suplentes em chapas que concorrem ao Senado. Já 13 senadores vão encerrar os atuais mandatos em 2027 e não vão concorrer a nenhum cargo. É o caso de Jaime Campos, do União de Mato Grosso.
22: Tenho orgulho da história que eu construí e, sobretudo, tenho esperança no futuro do nosso estado. Cargos passam, mandatos terminam, eleições chegam e vão embora, mas algo que precisa permanecer é o compromisso com o nosso estado.
21: Quem também não disputa a eleição após 40 anos é o senador Paulo Paim, do PT do Rio Grande do Sul.
23: São 40 anos ininterruptos aqui no Congresso Nacional. Uma trajetória construída com diálogo, compromisso e fidelidade às causas do povo brasileiro. Não serei mais candidato ao Senado, mas não saio da política, porque a política está em mim. Ela faz parte da nossa história, da minha alma e da minha forma de enxergar o mundo.
21: Dos 27 senadores que estão no chamado meio de mandato, ou seja, ainda possuem mais 4 anos no Senado, 9 concorrem nestas eleições a governos estaduais. Um senador licenciado concorre ainda à vice-presidência da República.
18: Está pronto para votação na Comissão de Assuntos Sociais um projeto que cria regras para o uso da inteligência artificial na área da saúde. O texto prevê regras de transparência, responsabilidade e supervisão humana nas decisões clínicas. Repórter Patrícia Oliveira.
24: Segundo o Comitê Gestor da Internet no Brasil, 18% dos hospitais e das clínicas brasileiras já utilizam soluções de inteligência artificial. É o caso do uso da IA para acelerar resultados dos exames de coração, como explica a cardiologista Paula Damasco.
25: A gente usa essa inteligência artificial para estar liberando esse laudo, às vezes, com 2 minutos, para que um clínico possa ter um resultado mais real do eletro para conduzir o paciente.
24: Ricardo Sampaio, coordenador do Centro Integrado de IA do Distrito Federal, aponta a redução das filas de espera para o paciente com o uso da tecnologia.
26: Utilizar a inteligência artificial, seja para um procedimento, seja para uma consulta, seja para um pedido de remédios ou afins, e para que com isso o paciente tenha um retorno mais rápido daquilo que foi solicitado e que ele consiga ser tratado da melhor maneira.
24: A senadora doutora Eudócia, do PSDB de Alagoas, apoia o desenvolvimento de terapias e vacinas contra o câncer com o uso da IA. Um projeto da senadora prevê a utilização da inteligência artificial na saúde pública com regras de transparência, responsabilidade e supervisão humana nas decisões clínicas para proteger os direitos dos pacientes.
27: A implementação de hospitais inteligentes da rede SUS irá beneficiar significativamente o atendimento aos pacientes da rede pública, otimizando os diagnósticos precoces de várias patologias, especialmente as doenças oncológicas.
24: O projeto também prevê a igualdade no atendimento, proteção de dados e informações claras para os pacientes e que profissionais de saúde recebam capacitação para usar a IA. A proposta recebeu relatório favorável da senadora Damaris Alves, do Republicanos do Distrito Federal, e está pronta para votação na Comissão de Assuntos Sociais.
18: O relatório da Instituição Fiscal Independente do Senado apontou diferença entre as projeções do governo e os cálculos da entidade para o projeto do orçamento de 2027. Segundo o relatório, o uso de premissas e parâmetros macroeconômicos distintos pelo Executivo pode implicar desequilíbrio fiscal. Repórter Douglas Castilho.
28: Enquanto o Poder Executivo prevê saldo positivo primário de 18,6 bilhões de reais, os cálculos da IFE indicam indicam a perspectiva de um déficit de 86,1 bilhões, um descompasso de 104,8 bilhões de reais entre os dois cenários. Divergências assim afetam diretamente o cumprimento das metas fiscais, indicando, segundo a instituição, a necessidade de segurar gastos. O diretor executivo da IFE, Marcos Pestana, detalhou onde está a diferença entre as duas contas.
0: O governo trabalha com um PIB ano que vem de 2,4%, a IFE com 1,8%. O governo trabalha com uma expansão da massa salarial, que é essencial para calcular as receitas previdenciárias, de mais de 10%. Nós trabalhamos com mais de 7%. Esse acúmulo de diferenciação de parâmetros nos levam a discrepar sobre o resultado primário.
28: Marcos Pestana alerta para novas pressões orçamentárias e despesas não previstas na proposta original, como o recente reajuste de 15% no benefício médio do Bolsa Família.
2: A história de um educador que enfrentou a violência dentro da escola e acabou assassinado é tema de uma reportagem especial da Rádio Senado, que chegou à final do Prêmio Vladimir Herzog de Jornalismo. O trabalho Carlos Mota, A Pedagogia da Coragem, foi produzido pelo jornalista Otávio Augusto Mota e conta a trajetória do próprio pai. A reportagem é de Yasmin Rodrigues.
3: Reportagem que colocou a Rádio Senado entre os finalistas do prêmio Vladimir Herzog nasceu de uma história familiar. O jornalista Otávio Augusto Mota transformou em reportagem a trajetória do pai.
4: A reportagem Carlos Mota, A Pedagogia da Coragem, ela apresenta para os ouvintes a trajetória de vida e de luta de um professor aqui do Distrito Federal chamado Carlos Mota. Ele era diretor no Núcleo Rural Lago Oeste e era um líder comunitário. Lutava por melhores condições de acesso à escola dos alunos. Então essa reportagem, ela navega um pouco por qual era o ideal de Carlos, qual era a visão de Carlos sobre a educação.
3: O prêmio Vladimir Herzog reconhece trabalhos jornalísticos relacionados à defesa dos direitos humanos e tem uma história ligada à luta pela liberdade de expressão e pela democracia. Para Otávio, no entanto, a indicação vai além do reconhecimento profissional. Representa uma busca por conhecer melhor a história de vida do pai e também serve de alerta para a violência que ainda existe no ambiente escolar. A divulgação dos vencedores está marcada para o dia 30 de setembro, com transmissão ao vivo.
2: Com trabalhos técnicos de Eliseu Caires, o Jornal do Senado fica por aqui. Acompanhe agora as notícias da Câmara dos Deputados. Boa noite e até amanhã.
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6: Câmara aprova novo programa escolar para gestão de resíduos sólidos.
7: O projeto cria campanha sobre desaparecimento de criança e adolescente.
6: Avança a proposta que regulariza o transporte intermunicipal por taxistas.
7: Menores podem ser proibidos de atuar em propaganda de jogos de azar.
6: Boa noite. Comissão Permanente da Câmara aprovou o projeto de lei que proíbe presença de menores de 18 anos em propagandas de jogos de azar. A repórter Maria Neves tem os detalhes.
9: A Comissão de Previdência, Assistência Social, Infância, Adolescência e Família da Câmara dos Deputados aprovou o projeto que proíbe a participação de menores de 18 anos em publicidade de produtos proibidos para esta faixa etária. A proposta do deputado Túlio Gadelha, do PSD de Pernambuco, menciona expressamente a vedação de crianças e adolescentes em propaganda de loterias e jogos de azar. Como explica a relatora, a deputada Meire Serafim, do União do Acre, a legislação estabelece uma série de produtos proibidos para menores de 18 anos, como bebidas alcoólicas, cigarros e outras substâncias que possam causar dependência. As leis também proíbem que crianças crianças e adolescentes participem de jogos de azar. No entanto, nenhuma lei proíbe a participação deles na propaganda desses mesmos produtos, que, conforme ressalta a deputada, podem causar prejuízos graves, principalmente a esse público em formação.
8: A gente vê muitas adolescentes e crianças firmar isso na mente e acontecer esses vários fatores, tragédia que a gente vê no nosso país todo, né? Porque esse jogo de azar, ele acaba induzindo as nossas crianças, nossos adolescentes e fazer o pior.
9: Pela proposta aprovada, pais ou responsáveis de crianças e adolescentes que participarem da divulgação por qualquer meio de jogos de azar ou outros produtos proibidos ficarão sujeitos à multa entre 3 mil e 10 mil reais. Para agenciadores de menores de 18 anos que descumprirem a lei, a multa será multiplicada por 10. Com isso, poderá variar entre 30 e 100 mil reais. Já para as empresas de jogos de azar ou que forneçam produtos proibidos que utilizarem crianças ou adolescentes em peças publicitárias, o valor da multa será multiplicado por 100. Poderá variar entre 300 mil e 1 milhão de reais. Caso haja reincidência na utilização de menores de 18 anos em publicidade de produtos proibidos no período de um ano, o projeto prevê a aplicação das multas em dobro. Segundo Tolho Gadelha, a punição tem função pedagógica. Busca assegurar que os responsáveis entendam a gravidade de suas ações e a responsabilidade que têm ao envolver jovens em atividades perigosas ou inadequadas. Da Rádio Câmara de Brasília, Maria Neves.
1: Economia.
10: Kiko Seleguin, do PT de São Paulo, defende a aprovação de uma lei de proteção da soberania econômica nacional. O objetivo é invalidar no Brasil a aplicação de sanções e restrições comerciais ou financeiras impostas unilateralmente por governos e tribunais estrangeiros.
11: Kiko Seleguin sustenta que empresas e pessoas físicas brasileiras não podem cumprir determinação que não tenha respaldo em tratados aprovados pelo país ou em resoluções da ONU. A medida também impede a rescisão de contratos ou encerramento de contas motivados por sanções internacionais unilaterais.
10: Pedro Lucas Fernandes, do União do Maranhão, quer permitir que fundos constitucionais e o Fundo de Desenvolvimento do Nordeste ofereçam garantias para empréstimos destinados a projetos de infraestrutura. Ele explica que a medida pode facilitar o acesso a recursos para a execução de obras.
11: Para Pedro Lucas Fernandes, a proposta também pode estimular investimentos em áreas como energia, logística e infraestrutura sustentável. Na avaliação do deputado, o aumento dos investimentos pode contribuir para a geração de empregos e o crescimento da renda no Nordeste.
1: Segurança Pública.
10: A Câmara está analisando a criação de uma campanha nacional de prevenção ao desaparecimento de crianças e adolescentes. A reportagem é de José Carlos Oliveira.
12: Projeto de lei em análise na Câmara dos Deputados cria a campanha nacional educativa sobre desaparecimento de crianças e adolescentes. O texto já foi aprovado na Comissão de Segurança Pública com relatório favorável do deputado Sargento Faur, do PL do Paraná.
13: A implementação de campanhas educativas permanentes contribui para disseminar informações úteis, fortalecendo a rede de proteção à criança e ao adolescente. É dever do poder público adotar mecanismos que ampliem a proteção, especialmente diante do crescimento de crimes envolvendo exploração, tráfico de pessoas, aliciamento virtual e outras formas de violência.
12: O relator destaca

0: com as estratégias de prevenção ao desaparecimento de crianças e adolescentes. A proposta partiu do deputado delegado Éder Mauro, do PL do Pará, inconformado com a sucessão desse tipo de crime no seu estado.
1: No Pará nós temos sumiços de crianças por questões de seitas, por questões de crimes sexuais, principalmente no que envolve embarcações, e por questões de tráfico de órgãos. Então, esse socorro através de uma proposta vai procurar socorrer aqueles que não têm a menor condições de se defender.
0: A proposta que cria a campanha nacional educativa sobre o desaparecimento de crianças e adolescentes ainda vai passar por votação nas comissões de Educação e Constituição e Justiça. Da Rádio Câmara de Brasília, José Carlos Oliveira.
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3: Educação.
4: Maria do Rosário, do PT, critica a proposta do governo do Rio Grande do Sul de terceirizar a gestão de escolas públicas. Na visão da parlamentar, a medida retira a autonomia das direções escolares e amplia os gastos com empresas privadas.
5: O governo do Rio Grande do Sul decidiu colocar na Bolsa de Valores para terceirizar a gestão das escolas, tirando das diretoras o controle, o comando, a gestão das escolas. Então agora, com isso, o governo pretende gastar muito mais dinheiro com empresas terceirizadas do que entrega para a escola, para a direção, para cuidar das paredes, dos banheiros, para limpeza, para organização da vida da escola. Isso é um grande erro.
6: Maria do Rosário também defende a valorização dos profissionais da educação, com a aplicação da lei que reconhece os professores de creche como integrantes do magistério, a realização de concursos públicos e o fim da cobrança previdenciária sobre aposentados da área.
4: Projeto de Eros Biondini, do PL de Minas Gerais, quer garantir a autonomia das escolas confessionais. A proposta assegura às instituições o direito de organizar atividades e celebrações de acordo com suas crenças, respeitados os conteúdos da Base Nacional Comum Curricular.
6: O texto também proíbe sanções e restrições ao repasse de recursos públicos motivadas pelo exercício da identidade religiosa da escola. Eros Biondini avalia que a medida protege o direito dos pais de escolher instituições de ensino alinhadas às próprias convicções.
3: Comissões.
4: A Câmara aprovou a criação de um programa escolar de gestão de resíduos sólidos. A repórter Paula Bittar acompanhou a votação.
7: A Comissão de Constituição e Justiça da Câmara aprovou uma proposta que permite que as escolas da rede pública da educação básica criem programas de redução, reuso e reciclagem de resíduos sólidos. O objetivo é conscientizar a comunidade escolar sobre a importância da gestão ambientalmente adequada de resíduos sólidos. Relator na comissão, o deputado Nicolas Ferreira, do PL de Minas Gerais, considerou o projeto condizente com as disposições constitucionais que determinam a proteção do meio ambiente como competência do poder estatal. Segundo o texto aprovado, os resíduos sólidos gerados na escola que não puderem ser reutilizados deverão ser descartados em recipientes próprios, seguindo a padronização já existente, como azul para papel e papelão e vermelho para plástico. A renda da comercialização dos resíduos sólidos reciclados será usada na compra de materiais e equipamentos para a escola. A proposta que permite que as escolas da rede pública da educação básica criem programas de redução, reuso e reciclagem de resíduos sólidos segue agora para a análise do Senado. Da Rádio Câmara de Brasília, Paula Bittar.
3: Desenvolvimento Regional.
6: A Comissão da Amazônia aprovou o relatório de Zezinho Barbari, do PP do Acre, ao projeto que institui o custo amazônico como critério de ponderação nos repasses federais do Fundeb e do programa Dinheiro Direto.

0: na escola para aumentar o financiamento da educação básica na Amazônia Legal.
1: O objetivo da proposta é compensar os altos gastos com transporte, energia, logística, entre outros, para diminuir a desigualdade e mitigar o descompasso da educação na Amazônia. De acordo com o relatório de Zezinho Barbari, o Ministério da Educação vai definir os novos valores de repasses.
0: Carlos Gomes, do Republicanos do Rio Grande do Sul, apresentou o projeto que desburocratiza o processo de regularização fundiária no país. A proposta simplifica exigências cartorárias e acelera a entrega de títulos de propriedade rural.
1: O projeto permite a verificação de requisitos por imagens de satélite e documentos em imóveis de até 15 módulos fiscais. Carlos Gomes argumenta que a falta de regularização gera insegurança jurídica no campo e dificulta o acesso a crédito para pequenos e médios produtores.
2: Meio ambiente.
0: Projeto de Mário Eringer, do PDT de Minas Gerais, obriga os centros de processamento de dados a implantarem soluções hídricas próprias para o resfriamento de suas instalações. O texto proíbe que os data centers utilizem água de reservatórios públicos destinados ao abastecimento humano.
1: De acordo com Mário Eringer, o avanço tecnológico e a demanda por inteligência artificial exigem um consumo muito elevado de água, o que gera riscos de desabastecimento. A proposta concede um prazo de até 3 anos para que os empreendimentos se adaptem às novas regras ambientais.
0: Luiziane Lins, da Rede do Ceará, é autora de um projeto que criminaliza o abandono de animais deixados em clínicas e hospitais veterinários após a alta médica. Pela proposta, o tutor que não retirar o animal em até 72 horas após ser notificado, poderá responder pelo crime de abandono.
1: Luiziane Lins também propõe que clínicas e hospitais veterinários exibam avisos informando que abandonar animais nesses estabelecimentos é crime. Para a congressista, a medida facilita a responsabilização dos tutores e reforça a proteção aos animais.
2: Transportes.
0: Rodrigo de Castro, do União de Minas Gerais, comemora a inauguração de 2 pontes na BR-356, entre os municípios de Ervália e Muriaé. Segundo ele, as obras aumentam a segurança dos motoristas e reforçam a ligação da Zona da Mata com os estados do Rio de Janeiro e do Espírito Santo.
3: Há muito tempo, todos que passavam ali conviviam com uma situação absolutamente de insegurança e agora tem uma rodovia muito mais segura com a construção das pontes de Imbaúba e da Usina, nos municípios de Rosário da Limeira e Ervália, e graças a um trabalho que eu fiz como parlamentar, acompanhando aí junto aos ministérios, cobrando licitação, cobrando documentação, cobrando dos ministros, cobrando do pessoal do DENIT, para que essas obras fossem executadas.
1: De acordo com Rodrigo de Castro, as novas pontes também devem impulsionar o turismo e facilitar o deslocamento da população que utiliza a rodovia para acesso a serviços e ao litoral do Rio de Janeiro e do Espírito Santo.
0: A Comissão de Defesa dos Direitos das Pessoas com Deficiência aprovou o relatório de Paulo Alexandre Barbosa, do PSD de São Paulo, ao projeto que cria a política de acessibilidade veicular sustentável, com carros adaptados de fábrica e abastecidos com tecnologias limpas.
1: Paulo Alexandre Barbosa reformulou a proposta original para incluir o termo veículos eletrificados, como híbridos, elétricos e outras variantes, e permitir o acesso a tecnologias mais baratas. Além disso, ele inclui a expansão dos benefícios para frotas de táxis e transporte coletivo.
2: Trabalho.
0: Avança na Câmara o projeto de lei que regulariza o transporte intermunicipal feito por taxistas. A repórter Silvia Munhato tem os detalhes sobre a medida.
4: A Comissão de Desenvolvimento Urbano da Câmara dos Deputados aprovou o projeto que estabelece condições para que o serviço de transporte individual por táxi em trajetos intermunicipais ou interestaduais não seja caracterizado como transporte irregular de passageiros. O relator, deputado Hildo Rocha, do MDB do Maranhão, exemplificou o que vem acontecendo com os taxistas.
5: Hoje em dia, grande parte das cidades estão conurbadas, ou seja, emendaram uma na outra. Eu dou um exemplo como São Luís. São Luís, a capital do Maranhão, é uma ilha. Dentro dessa ilha tem quatro municípios juntos. Se o taxista leva um passageiro para a Raposa, se a fiscalização alcançá-lo, vai multá-lo porque vai ser considerado um transporte clandestino.
4: Com o projeto, o transporte intermunicipal ou interestadual por taxistas não será considerado irregular se for previamente solicitado por meio eletrônico, aplicativo, telefone ou mensagem. Também o retorno do taxista ao município de origem com o passageiro previamente solicitado por meio eletrônico não vai caracterizar captação irregular de passageiros, mas permanecem vedadas a abordagem em via pública, a captação espontânea de passageiros fora da área de autorização e a utilização do serviço em desacordo com as normas municipais. O projeto que regula o transporte intermunicipal pelos taxistas ainda será analisado pelas comissões de Viação e Transportes e de Constituição e Justiça. Da Rádio Câmara de Brasília, Silvia Minhato.
2: Homenagem.
1: Ana Paula Leão, do PP, sugere que a Romaria de Nossa Senhora da Abadia, realizada em Minas Gerais, seja reconhecida como manifestação da cultura nacional. O texto autoriza o poder público a criar políticas de fomento para garantir infraestrutura e assistência aos fiéis.
0: Ana Paula Leão explica que a tradição é centenária e mobiliza milhares de pessoas na primeira quinzena de agosto. A deputada ressalta que a Romaria transcende o aspecto religioso para se transformar num espaço de socialização que ajuda a preservar a identidade regional.
1: Está em análise na Câmara projeto de Ribamar Silva, do Podemos de São Paulo, que concede ao município de Osasco o título de Capital Nacional do Trabalho. O deputado sugeriu 19 de fevereiro como data oficial para celebrar a homenagem.
0: Ribamar Silva argumenta que o reconhecimento destaca a importância econômica de Osasco, considerado um dos principais polos industriais, comerciais e de serviços do país. Na visão do parlamentar, a medida valoriza a tradição de trabalho e empreendedorismo do município.
1: Termina agora o Jornal Câmara dos Deputados, produzido pela Rádio Câmara, com trabalhos técnicos de Wellington Teles e a apresentação de Luciana Vieira e Val Monteiro. Boa noite.
0: Uma boa noite para você. Fique agora com as notícias do Tribunal de Contas da União.
2: Minuto do TCU.
6: O Tribunal de Contas da União avaliou os pagamentos de benefícios do Regime Geral da Previdência Social feitos em 2025. A fiscalização envolveu mais de 900 bilhões de reais. O TCU concluiu que não houve problemas relevantes nos pagamentos concedidos no ano passado, mas a auditoria encontrou indícios de irregularidades. Cerca de 91 milhões de reais podem ter sido pagos a pessoas que já haviam falecido. Também foram identificados 76 milhões de reais em benefícios que podem ter sido acumulados indevidamente. O tribunal determinou que o Ministério da Previdência e o INSS criem mecanismos para verificar, de forma periódica, se essas concessões continuam regulares. O INSS também deve adotar medidas para evitar o pagamento de aposentadorias por incapacidade permanente a pessoas que estejam trabalhando. 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

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E chego a ficar até mudo ao ouvir essa oração, pois vem do céu a canção deste dia macanudo. 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Muito bom dia, querência, é a nossa saudação. Que os homens se deem as mãos, que haja paz no mundo inteiro. Canta o galo no terreiro, é um novo dia, meu irmão.

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0: 8:24.
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semi-mortos. Quando lemos a parábola do bom samaritano, narrada por Jesus, é comum imaginarmos aquela estrada antiga e poeirenta que descia de Jerusalém para Jericó. Imaginamos o homem caído, espoliado e ferido pelos assaltantes, esperando por algum tipo de socorro à beira do caminho. No entanto, se olharmos ao nosso redor, perceberemos que essa estrada é muito mais atual do que parece. Ela atravessa as nossas cidades, passa pelos nossos locais de trabalho e muitas vezes cruza os corredores da nossa própria casa. O Espírito Emmanuel, com sua profunda sensibilidade, nos lembra que hoje, nas estradas do mundo moderno, encontramos aqueles a quem ele chama de os semi-mortos da alma. Eles não estão sangrando pelas feridas do corpo físico, mas carregam dilacerações invisíveis que doem profundamente e lhes roubam a alegria de viver. Quem são eles? São os caídos aos golpes da incompreensão e da intolerância, numa sociedade cada vez mais exigente. São os desorientados que o ateísmo e o materialismo empurraram para o nevoeiro do sofrimento sem sentido. São os mutilados da mente que foram atropelados pela calúnia e pela maledicência em pleno trabalho edificante. São os cansados da solidão que caminham no meio da multidão, rodeados de pessoas, mas se sentindo completamente invisíveis e abandonados. São aqueles que se emaranharam nos espinhos da revolta. São as vítimas do desânimo profundo, os prisioneiros da obsessão, os envenenados pelo desespero e os esquecidos na sombra da ignorância. Quantas vezes nós mesmos passamos por eles como os indiferentes da parábola? Com a nossa pressa, com os olhos focados nas telas dos nossos celulares ou nos nossos compromissos inadiáveis, simplesmente passamos adiante. Dizemos a nós mesmos que não temos tempo, que não queremos nos envolver ou que o problema é exclusivamente do outro. Entretanto, Jesus nos convida, com a doçura de sempre, a sermos os samaritanos da estrada. O samaritano é aquele que interrompe a própria viagem, abre mão do seu tempo e dos seus interesses, porque o amor e a compaixão lhe falam mais alto ao coração. É aquele que se aproxima do irmão caído e derrama o óleo do carinho e o vinho da esperança nas suas feridas. Esse óleo e esse vinho podem se traduzir num abraço demorado, numa palavra de estímulo, num bom dia sincero e caloroso, ou apenas no silêncio respeitoso de quem se senta ao lado e oferece uma escuta atenta, sem